0: país terão reforço na fiscalização entre 9 e 12 de outubro. E os corredores rodoviários de São Paulo e do Pará ganham atenção especial por causa da grande mobilização em direção ao Santuário Nacional de Aparecida e ao Círio de Nazaré. A Polícia Rodoviária Federal vai ampliar o policiamento nos dois estados com emprego de policiais de diferentes regiões, que vão atuar na fiscalização de trânsito com foco no controle de velocidade e nas condutas que possam aumentar os riscos de acidentes. E a PRF faz recomendações aos romeiros e motoristas, como detalha Natália Guimarães, da Comunicação Social da Polícia Rodoviária Federal.
1: Aos romeiros, a orientação é de usar roupas claras, materiais refletivos, deslocar no sentido contrário da via e mantendo distância dos veículos. Os ciclistas devem utilizar o capacete, se deslocar no fluxo dos veículos e manter distância deles. Aos motoristas, a atenção é redobrada, principalmente em trechos com presença de romeiros e ciclistas, evitando o excesso de velocidade, o uso do celular no volante e, claro, se beber, não dirige.
0: Em São Paulo, uma das novidades da operação será o emprego de drones no apoio ao trabalho. Os equipamentos vão ampliar a capacidade de observação das rodovias e pontos de maior concentração de pedestres e veículos. A operação também vai contar com o apoio de um helicóptero. E em caso de emergência, ligue 191. Reportagem Luciana Colares de Holanda.
2: E o Santuário Nacional de Aparecida, no interior de São Paulo, se prepara para receber uma multidão de devotos na próxima segunda-feira, dia dedicado à padroeira do Brasil.
3: De acordo com o Ministério do Turismo, mais de 500 mil fiéis são esperados para as celebrações e o feriado prolongado deve movimentar cerca de 3 bilhões e 590 milhões de reais na economia da região.
2: Neste ano, a rota de peregrinação Caminho da Fé, que termina no Santuário de Aparecida, passa a ser reconhecida por lei como rota turística nacional, com o objetivo de estimular o turismo religioso, cultural e rural.
3: Para quem vai à região, a recomendação é redobrar a atenção nas estradas, que recebem grande número de romeiros a pé e de bicicleta.
2: Centenas de estudantes e pesquisadores tiveram seus trabalhos interrompidos pelo incêndio que atingiu laboratórios da Universidade Federal de Pernambuco na noite da última quarta-feira.
3: A Polícia Federal instaurou um inquérito e iniciou a perícia para apurar o caso.
2: Por conta do episódio, a CAPES, Coordenação de Aperfeiçoamento de Pessoal de Nível Superior, anunciou a prorrogação de bolsas e apoio para a retomada das pesquisas em outras instituições.
3: No local será erguida uma nova estrutura com 7 mil metros quadrados e recomposição total dos laboratórios.
4: A nova estrutura que será erguida na Universidade Federal de Pernambuco terá cerca de 7 mil metros quadrados, mais que o dobro da área do prédio atingido pelo incêndio. A previsão é que a obra comece após a conclusão da perícia e das investigações sobre o ocorrido. Também será feita a recomposição dos equipamentos dos laboratórios atingidos. O ministro da Educação, Leonardo Barchini, esteve na universidade para acompanhar de perto a situação.
5: A minha vinda aqui, primeiro, para prestar solidariedade aqui à comunidade acadêmica da universidade, em especial aos professores, aos cientistas, aos estudantes que faziam suas pesquisas aqui no prédio, e tudo aquilo que for necessário nós faremos para que os prejuízos sejam os mínimos possíveis, principalmente o prejuízo na pesquisa e principalmente no bem-estar dos estudantes.
4: No local atingido, funcionavam laboratórios de diferentes áreas, como fármacos, genética e inovação terapêutica. Nesses espaços, estavam em andamento pelo menos 200 trabalhos acadêmicos. A CAPES anunciou que, com o incêndio, as bolsas de pesquisadores serão prorrogadas pelo tempo necessário à continuidade dos trabalhos. Estudantes de doutorado e mestrado poderão dar andamento às pesquisas em instituições estrangeiras e nacionais, em parceria com a UFPE. A Polícia Federal está investigando as causas do incêndio. Foi instaurado inquérito e iniciados os trabalhos de investigação e perícia. Por enquanto, o trabalho é feito com a ajuda de robôs e drones, já que as condições do prédio ainda não permitem a entrada dos peritos. A ideia é identificar a origem do fogo e reconstruir

0: a dinâmica do incêndio. Reportagem Graziela Mendonça.
1: Abastecer o carro deve ficar mais barato a partir desse mês.
2: O governo federal zerou os impostos sobre a gasolina por 30 dias e ampliou os subsídios ao etanol e ao diesel importado.
1: As medidas buscam conter a alta dos combustíveis gerada pela crise internacional do petróleo, em razão dos conflitos no Oriente Médio.
2: Além dos subsídios, postos e distribuidoras passam por fiscalização reforçada para garantir que a redução chegue ao consumidor sem abusos.
3: Com a decisão, fica zerada por 30 dias a cobrança dos impostos PIS, COFINS e CID sobre a importação e a comercialização de gasolina. Esse período pode ser prorrogado. No caso da gasolina, o desconto será de 89 centavos por litro. Também foi prorrogada a desoneração do etanol hidratado, de 19 centavos por litro. Além disso, foi anunciada uma subvenção extra aos importadores de óleo diesel. Agora, eles passam a receber R$ 1,40 por litro a mais, além dos R$ 2,12 que já estavam em vigor. O montante, que deixará de ser arrecadado, será compensado com receitas extraordinárias do petróleo da União. O ministro do Planejamento e Orçamento, Bruno Moretti, explica os impactos das medidas.
4: Isso vai trazer ainda mais tranquilidade para a garantia de abastecimento interno para a nossa oferta e de estabilidade de preço. O custo, repito, dessa subvenção vai no valor de 1,6 bilhão por esse período de 30 dias.
3: Também foi apresentado um balanço da Operação Carga Pesada, que fiscalizou os preços praticados nos postos de combustíveis. Na primeira fase da operação, foram fiscalizados 11.140 postos e 463 distribuidoras. Já na segunda fase, foram realizadas 676 ações. O secretário nacional de Consumidor do Ministério da Justiça e Segurança Pública, Ricardo Morishita, afirmou que o trabalho de combate às práticas abusivas continuará.
5: Foram realizadas 271 medidas nessas duas semanas e meia pela Senacom, sendo compreendidas 142 notificações, que é o acompanhamento e monitoramento de preço documentado, mas também 129 processos administrativos sancionatórios, onde há uma acusação formal sobre a elevação dessa margem de preço. Essas medidas vão continuar, elas são de natureza permanente e a gente espera cada vez mais encontrar uma normalidade ou pelo menos uma adequação.
3: As ações buscam conter a alta dos preços dos combustíveis provocada pelo conflito no Oriente Médio. O preço do petróleo passou de 100 dólares por barril, mais de 40% acima do valor registrado antes da guerra. Com locução de Thaís de Araújo, reportagem Márcia Fernandes.
1: Pois é, e abastecer o veículo com etanol ou diesel no Brasil vai além da escolha na bomba. Movimenta uma ampla cadeia produtiva, gera empregos e tem impacto na renda no país.
2: Com mudanças recentes no percentual de biocombustíveis misturados à gasolina, os motoristas também exercem papel fundamental na fiscalização, podendo denunciar irregularidades.
1: Confira na reportagem de Luana Karen.
6: Os carros ainda eram raros nas ruas quando o etanol começou a ser pesquisado no Brasil. Era a década de 1920 e a ideia era reduzir a dependência do petróleo que vinha do estrangeiro. Mas foi na década de 1970, com o encarecimento dos combustíveis fósseis após sucessivas crises, que surgiu no Brasil o Programa Nacional do Álcool, o Proálcool. Como explica o professor de Química da Universidade de Brasília, Paulo Anselmo Soares.
7: Na década de 70, quando tem aquelas crises do petróleo, e aí a gente tem várias iniciativas. Uma delas é o etanol, mas a gente teve outros também, como o carvão vegetal. Também teve a iniciativa do óleo e o biodiesel para substituir o diesel de petróleo.
6: Atualmente, o Brasil produz etanol anidro, que é misturado à gasolina, e etanol hidratado, disponível diretamente nos postos de combustível. Desde 1º de agosto, a mistura de etanol anidro à gasolina passou de 30% para 32%. Já o biodiesel está disponível apenas na mistura com o diesel. Em cada litro de diesel, está autorizada a adição de 15% de biodiesel. O professor Paulo Soares, da UNB, explica que a maior parte da matéria-prima para a produção do biodiesel vem da soja.
7: 70%, 75% que vem da soja, Aí temos mais um pouquinho aí que vem de outras commodities agrícolas, como, por exemplo, o caroço de algodão. Mas a gente também tem o processamento aí de um monte de resíduos do frigorífico.
6: A diretora do Departamento de Biocombustíveis do Ministério de Minas e Energia, Lorena Mendes de Souza, destaca que o uso de biocombustíveis reduz impactos ambientais e movimenta toda uma indústria nacional criada em torno das produções de etanol e biodiesel.
8: Eles são uma das principais ferramentas que a gente tem para reduzir emissões de gás de efeito estufa. Mas, na verdade, eles acabam fazendo muito mais do que isso. Fortalecem a segurança energética, a segurança do abastecimento. Acaba gerando emprego, renda, desenvolvimento em todas as regiões do país.
6: No Brasil, a Agência Nacional do Petróleo, Gás Natural e Biocombustíveis, ANP, é o órgão responsável por definir as especificações dos combustíveis e também por fiscalizar a qualidade de toda a cadeia de abastecimento. O consumidor também pode contribuir para a identificação de possíveis irregularidades, fazendo denúncias no telefone da ANP, o 0800-970-0267. Reportagem Luana Karen.
2: Atenção, pescadores artesanais de todo o país. Foi ampliado o prazo para solicitar o seguro defeso.
1: Agora, os trabalhadores podem fazer o pedido entre 30 dias, pedido 30 dias antes e até 90 dias depois do início do período de restrição da pesca. A mudança busca facilitar o acesso e garantir o benefício a quem tem direito.
2: O período é marcado pela pausa temporária na pesca para proteger a reprodução dos animais.
1: Além do novo prazo, o INSS confirmou o pagamento do quarto lote do seguro defeso para mais de 21 mil pescadores.
2: Os depósitos acontecem entre os dias 13 e 17 de outubro. Para consultar a data exata da liberação, o trabalhador deve acessar o aplicativo da Carteira de Trabalho Digital.
1: Se preferir, a consulta também pode ser feita pelo telefone pela Central Alô Trabalho, no número 158.
2: Quem trabalha por conta própria encontra no acesso a novos clientes a oportunidade de aumentar a renda dos pequenos negócios.
1: E na Semana do Empreendedor, uma ferramenta gratuita conecta prestadores de serviço a demandas de órgãos públicos. É a plataforma Contrata Mais Brasil.
2: E ainda tem a possibilidade de crédito e renegociação de dívidas para pequenos empresários. Confira na reportagem.
9: Quem trabalha por conta própria sabe. Encontrar um novo cliente pode fazer diferença no fim do mês. Assim foi com Gutenberg, que presta serviços gerais em Pernambuco e conseguiu uma oportunidade de trabalho em um posto de saúde no Recife. A contratação aconteceu por meio do Contrata Mais Brasil, plataforma que aproxima pequenos negócios de órgãos públicos e envia ao empreendedor, pelo WhatsApp, avisos sobre oportunidades de contratação de acordo com a atividade e o município.
10: Eu identifiquei uma demanda que eu poderia realizar o serviço. Contactei o gerente, realizei a visita técnica. No outro dia já fui contratado, que foi para troca de película fumê, para colocar nas janelas do posto de saúde. Emiti a nota fiscal e o gerente já realizou o pagamento no Pix.
9: Desde o ano passado, o Contrata Mais Brasil registrou R$68 milhões em contratos firmados. Atualmente, há 602 oportunidades disponíveis para prestação de serviços. Nesta Semana do Empreendedor, marcada pelo Dia do Empreendedor, no último dia 5, a experiência de Gutenberg mostra como o acesso a oportunidades pode abrir caminho para quem já está pronto para trabalhar. Mas quem trabalha por conta própria também precisa de apoio para organizar o negócio. Sobre esses serviços, fala o ministro do Empreendedorismo, da Microempresa e da Empresa de Pequeno Porte, Paulo Henrique Pereira.
11: Quando um pequeno negócio consegue chegar a um novo cliente, isso pode representar mais renda, mais trabalho e uma oportunidade de crescimento. E hoje, já existem ferramentas disponíveis para ampliar essas possibilidades e também facilitar o acesso a crédito e outros serviços importantes para quem empreende.
9: Entre essas opções estão o Procred 360, linha de crédito para MEIs e microempresas, e o Desenrola MEI, voltado à renegociação de dívidas. Para conhecer essas e outras opções, basta acessar o portal do empreendedor no endereço gov.br/empreendedor. Reportagem Andressa Conde.
1: Segunda-feira é Dia das Crianças e quem vai comprar os presentes nesse final de semana precisa ficar atento com a qualidade dos brinquedos.
2: Desde setembro, o Inmetro tem realizado operações de fiscalização em todos os estados para averiguar se os produtos atendem aos requisitos técnicos e de segurança antes de chegar ao consumidor, inclusive nas vendas pela internet.
1: Confira os cuidados que você deve ter na hora das compras, na reportagem de Márcia Fernandes.
12: Na hora de escolher o brinquedo ideal para o Dia das Crianças, tem gente que leva em conta se o objeto vai ser divertido, se vai agradar o presenteado.

0: produto.
1: O Inmetro destaca que é preciso ter cuidado também com os chamados squishes e slimes, brinquedos macios, que muitas vezes imitam alimentos e possuem texturas atraentes. Diferente do que muitas vezes é divulgado nas redes sociais, esses materiais não podem ser aquecidos no micro-ondas, forno ou outras fontes de calor. Vale também a regra que deve ser seguida na escolha de qualquer brinquedo: observar a procedência, a faixa etária e as informações de segurança, como o selo. É o que aponta Valnei Cunha, do Inmetro.
0: Quando você tem um brinquedo, ele apresenta o selo do Inmetro, o Inmetro está atestando que ele passou por vários ensaios para mostrar a qualidade e a segurança no uso daquele produto.
1: Outra dica importante é comprar sempre no mercado formal, evitando camelôs e feiras. Um cuidado que o aposentado Antônio Elcio faz questão de tomar.
2: Eu compro sempre na loja, que é mais seguro, né? A gente vê cedo de metro, vê tudo, né?
1: Daniel Carnaúba é diretor do Departamento de Proteção e Defesa do Consumidor. Ele destaca que o consumidor pode procurar órgãos competentes no caso de comprar um produto falsificado.
3: Primeiro, fazer uma reclamação direta para a loja ou para o site aonde ele adquiriu. É importante também que o consumidor reporte esse caso para os órgãos de defesa do consumidor, fazer uma denúncia para os PROCONs.
1: Empresas e estabelecimentos que comercializam produtos não regulamentados estão sujeitos a penalidades. Se o consumidor identificar um brinquedo falsificado ou sem o selo do Inmetro à venda, pode comunicar o caso à ouvidoria do Inmetro pelo telefone 0800 285 1818. Reportagem Márcia Fernandes.
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5: Imagine fazer uma viagem e, ao invés de se hospedar em um quarto, você vai ficar numa cabine. Os corredores ganham outro nome, são decks. E pelas janelas do hotel flutuante, uma cidade diferente da costa brasileira no horizonte.
6: É chegada a temporada de cruzeiros, que vai de outubro a abril do ano que vem.
5: Os navios podem chegar a receber mais de 6 mil passageiros em uma só viagem.
6: A previsão dessa temporada é de mais de 830 mil leitos com diferentes roteiros.
5: E quem já viveu a experiência garante. Além da estrutura de lazer a bordo, viajar de cruzeiro é a oportunidade de conhecer vários destinos sem precisar desfazer as malas a cada parada.
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8: Mais de 7 mil quilômetros do território brasileiro são banhados pelo mar, formando praias paradisíacas e paisagens de tirar o fôlego. E já que estamos falando de mar, que tal viajar por ele? No mês de outubro, abre oficialmente a temporada de cruzeiros no Brasil. Até abril, estão previstos 8 navios que vão oferecer 187 roteiros e 675 escalas. Os dados do Ministério do Turismo mostram um aumento de 24% em relação à temporada anterior. Viajar por diferentes destinos sem trocar de hotel, carregar malas ou abrir mão do lazer. Essa opção tem atraído cada vez mais gente e de todas as idades. É o que conta o Daniel Marrocos, especialista no segmento.
9: O melhor custo-benefício dentro de uma viagem, você já inclui a alimentação, hospedagem, deslocamento, todo o entretenimento. Então, dentro de um pagamento só, a gente consegue englobar todos os serviços. Acaba sendo muito prático e econômico.
8: Há quem avalie o cruzeiro como um resort flutuante. A bordo, os passageiros encontram piscinas, restaurantes, além de shows e festas. E uma viagem de cruzeiro também pode ter um significado especial. Para além do turismo, a experiência pode realizar um sonho. O Raimundo Feitosa embarcou no cruzeiro temático do cantor Roberto Carlos. Fã do músico, ele já repetiu a viagem, mas na segunda vez fez uma surpresa para a esposa.
10: Achei que ia vir de navio, ela olhou para minha cara assim e disse: o que nós vamos fazer aqui? Eu te acorda, mulher, nós estamos no navio de novo. Ela disse: eu não acredito. Aí foi uma emoção, tipo assim, resumindo, principalmente quem nasceu aqui no Acre, interior e tal. Poxa, passar 5 dias no cruzeiro do Roberto Carlos é como se estivesse no paraíso, como se estivesse no céu, né?
11: Eu te amo.
8: A além da estrutura de lazer, a possibilidade de conhecer várias cidades durante uma mesma viagem também atrai passageiros. O navio segue o roteiro previsto, enquanto os viajantes podem desembarcar para conhecer os destinos e retornar à mesma cabine no fim.

0: do passeio. A Lilian Feitosa também é fã desse tipo de turismo. Ela gosta do conforto de não precisar desfazer as malas cada vez que o navio atraca em uma nova cidade.
1: As paisagens são lindas, né? A gente pode conhecer vários locais sem você ter necessariamente que se hospedar naquele local. Você pode passar o dia, muitas vezes até 2 dias. Então é muito bom, é muito bacana. Eu acho assim, eu sou uma entusiasta de cruzeiros.
0: E para quem pensa em embarcar, a dica é comparar os roteiros, verificar quais serviços estão incluídos no pacote e calcular os gastos extras, como bebidas, excursões e outras atividades cobradas à parte. Assim, dá para escolher a viagem que combina com o orçamento e aproveitar a experiência de conhecer novos destinos sem precisar trocar de hotel a cada parada e curtir muito a vista do nosso delicioso litoral brasileiro. Eu sou a Raquel Mariano e até a próxima viagem.
2: E na semana que vem, do alto mar, nós vamos direto para as serras de Minas Gerais.
3: A gente celebra o Dia do Patrimônio Cultural e Material, instituído pela Unesco para falar de uma iguaria que está na mesa de muitos brasileiros, o queijo Minas.
2: Então, prepare o paladar e acompanhe a Voz pelo Brasil.
3: Essas foram as notícias do governo federal.
2: Uma realização da Secretaria de Comunicação Social da Presidência da República.
3: Com produção da empresa Brasil de Comunicação.
2: Fique agora com as notícias do Poder Judiciário e do Congresso Nacional. Boa noite.
3: Lembrando que segunda-feira, feriado nacional, não tem a Voz do Brasil. A gente volta na terça-feira. Boa noite, bom feriado.
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6: Presidente do STF, do CNJ, defende fortalecimento da magistratura e preservação das garantias constitucionais.
7: STJ define critérios para penhora de salário por dívidas não alimentares.
6: Parceria entre TSE e MEC vai levar educação política para as escolas brasileiras.
7: Boa noite, eu sou Marcela Luiza.
6: E eu sou Walter Lima.
7: O presidente do Supremo Tribunal Federal e do Conselho Nacional de Justiça, ministro Edson Fachin, participou nesta sexta-feira do encerramento da 22ª reunião do Conselho Nacional de Presidentes de Tribunais de Justiça, CONSEPRE. O evento ocorreu no Tribunal de Justiça do Paraná, em Curitiba.
6: Na ocasião, o ministro Fachin afirmou que a modernização do judiciário deve conciliar eficiência, independência judicial e respeito à Constituição. O ministro defendeu o fortalecimento da magistratura e a preservação das garantias constitucionais.
8: Valorizar a magistratura por transparência e sob regras bem informadas não se trata de defender corporações, trata-se sim de defender a qualidade da jurisdição que é cidadã e que o cidadão recebe.
7: Fachin destacou várias medidas adotadas para fortalecer o sistema de justiça, como o grupo de trabalho coordenado pelo desembargador Francisco de Oliveira Neto para analisar propostas legislativas relacionadas à remuneração da magistratura.
6: O presidente do STF do CNJ também ressaltou o projeto de modernização do sistema de justiça, conduzido pelo Centro de Estudos Constitucionais do Supremo. A iniciativa reúne contribuições de 87 instituições para a formulação de propostas de aprimoramento do judiciário.
7: STJ decide que, em casos excepcionais, salários e outras verbas remuneratórias podem ser penhorados para pagar dívidas não alimentares, independentemente do valor recebido pelo devedor.
6: O entendimento foi firmado em recurso repetitivo. Fátima Uchoa.
9: A tese definida servirá para orientar juízes e tribunais de todo o país na análise de casos com a mesma questão jurídica. Ainda segundo o STJ, a penhora só será permitida quando frustrados outros meios de cobrança e, mesmo assim, deve sempre preservar o mínimo necessário para o sustento do devedor e da família dele. O relator ministro Raul Araújo afirmou que a obrigação de provar o comprometimento do sustento digno é do próprio devedor, que detém maior possibilidade de apresentar em juízo informações sobre despesas essenciais como moradia, alimentação, educação e saúde.
7: O Tribunal Superior Eleitoral e o Ministério da Educação fecharam uma parceria para levar educação política e o direito da cidadania às escolas.
6: O assunto passou a ser obrigatório na educação básica depois de uma mudança na Lei de Diretrizes e Bases da Educação Nacional, aprovada em julho. Vitor Struck.
10: O presidente do TSE, ministro Cássio Nunes Marques, e o ministro da Educação, Leonardo Barchini, firmaram compromisso de parceria para levar a educação política e o direito da cidadania às escolas de todo o Brasil. Os dois órgãos irão definir como esses conteúdos vão ser trabalhados, temas como a história do voto e como as eleições acontecem devem entrar em discussão. O TSE vai fornecer material didático e indicar especialistas para apoiar professores e estudantes.
7: O Brasil tem 1.650.000 crianças e adolescentes em situação de trabalho infantil.
6: A Justiça do Trabalho está atenta e atua para combater esse tipo de exploração. Simone Moura.
11: A lei proíbe o trabalho antes dos 16 anos, exceto como aprendiz a partir dos 14. Os últimos dados do IBGE apontam mais de 500.000 de crianças e adolescentes nas piores formas de trabalho infantil, como as que oferecem riscos à saúde e ao desenvolvimento. Por isso, o TST e o Conselho Superior da Justiça do Trabalho reforçam a prevenção e o combate ao trabalho infantil em todo o país.
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7: Uma boa noite.
6: E um bom fim de semana.
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12: Está no ar o Jornal do Senado.
13: Eu sou Paula Groba.
14: E eu sou Humberto Pinheiro.
13: E estes são os destaques de hoje do Jornal do Senado, que começa agora.
14: Votação em segundo turno da PEC sobre fim da escala 6x1 pode ter calendário acelerado.
13: Senado fica sem representantes da Constituinte pela primeira vez desde 1988.
14: Senadores discutem se suspensão de salário de agente público afastado por violência contra a mulher é constitucional.
13: Boa noite.
14: Boa noite.
13: O fim da escala 6x1, que pode garantir mais dias de descanso aos trabalhadores, avança no Senado.
14: Os senadores realizaram a terceira sessão de discussão da proposta em primeiro turno. E o calendário de votação em segundo turno pode ser acelerado. Repórter Pedro Pincer.
15: As duas últimas sessões devem ocorrer na próxima semana, quando também é esperada a votação em primeiro turno. A votação em segundo turno depende da aprovação de um requerimento de calendário especial, mais curto, que está sendo elaborado pela liderança do governo no Senado. O documento está em fase final de coleta de assinaturas e deverá ser apresentado na próxima semana. A líder do governo, Tereza Leitão, do PT de Pernambuco, acertou com o presidente da Casa, Davi Alcolumbre, que vai encaminhar o pedido. Ele disse que vai enviar o requerimento para votação no plenário logo que o receber. Se aprovado, o calendário especial poderá permitir a votação da PEC em dois turnos na mesma semana. Para o senador Paulo Paim, do PT do Rio Grande do Sul, o Senado deveria aprovar o texto por unanimidade. Segundo ele, nenhum parlamentar deveria querer ter no currículo um voto contra a redução da jornada.
16: Não podemos aceitar que alguém passe a vida inteira trabalhando 6 dias e descansando 1 dia. Chegou a hora da mudança. Não podemos aceitar jornadas que afastem pais, mães, filhos, netos e bisnetos. Não podemos aceitar que o trabalhador chegue à aposentadoria doente, cansado, sem forças para aproveitar a vida.
15: O MAPEC precisa ter ao menos 3/5 dos votos favoráveis nas duas votações, o que representa o apoio de pelo menos 49 senadores.
13: A senadora Zenaide Maia, do PSD do Rio Grande do Norte, também se manifestou a favor da redução da jornada de trabalho, que, segundo ela, é especialmente importante para as mães solo. De acordo com a parlamentar, essas mulheres precisam conciliar o trabalho, a educação dos filhos e a responsabilidade pelo sustento da família.
14: Ao citar que algumas empresas já adotam voluntariamente a jornada de 40 horas semanais, Zenaide Maia ressaltou que o fim da escala 6x1 também pode estimular o consumo, pois trabalhadores com mais tempo disponível teriam melhores condições de participar da economia.
17: Nós temos no Brasil 10 milhões e 300 mil mulheres que são mães solo, ou seja, cuida dos seus filhos sozinhas. Essa mulher só tem o domingo para olhar seus filhos, para fazer sua feira. Adoece qualquer ser humano normal, mentalmente, exaustivamente.
13: Na mesma linha, a senadora Leane Lemos, do PSB do Distrito Federal, afirmou que 57% das pessoas que seriam beneficiadas pela redução da jornada de trabalho são mulheres, que também enfrentam jornadas de trabalho doméstico e de cuidados com a família. De acordo com a parlamentar, desde 1935, a Organização Internacional do Trabalho fala em 40 horas como a carga ideal a ser alcançada por todos os países. Segundo ela, atualmente 50% dos países já adotam essa carga horária semanal.
14: Para Leane Lemos, a redução da jornada não significa necessariamente queda de produtividade e acrescentou ainda que há uma tendência mundial de buscar maior equilíbrio entre a vida profissional e a pessoal. Na avaliação da senadora, o fim da escala 6x1 pode beneficiar principalmente trabalhadores de menor escolaridade e em situação de maior vulnerabilidade.
18: Os mais afetados são aqueles que têm menor escolaridade, maior vulnerabilidade, analfabetos e pessoas com ensino fundamental incompleto. 91% das pessoas trabalham mais do que 40 horas semanais nessas condições.
13: Um projeto em análise no Senado prevê a suspensão da remuneração de agente público afastado por violência contra a mulher.
14: O texto está pronto para a votação na Comissão de Direitos Humanos, mas o relator considera que a medida pode ser inconstitucional. A reportagem é de Luísa Mello.
19: A proposta do senador Nelsinho Trade, do PSD do Mato Grosso do Sul, inclui a suspensão de salário de agente público enquanto estiver afastado por violência doméstica contra a mulher. O texto muda a Lei Maria da Penha com o objetivo de ampliar a proteção de mulheres vítimas de violência. A senadora Damaris Alves, do Republicanos do Distrito Federal, disse em plenário que é preciso revisar as políticas públicas de proteção feminina.
20: Nós temos mecanismo de defesa, proteção, e nós não estamos dando conta. O que está acontecendo? Nós vamos ter que parar tudo e a gente vai ter que rever a violência contra a mulher no Brasil.
19: A proposta está pronta para votação na Comissão de Direitos Humanos. O relator, Sargento Reginauro, do PSDB do Ceará, apresentou em setembro um parecer pela rejeição porque a considera inconstitucional. Segundo ele, seria uma espécie de punição antes da sentença definitiva.
13: A geração de parlamentares que ajudou a escrever a Constituição Brasileira de 1988 não terá mais representantes no Senado a partir de 2027.
14: A mudança marca uma transição histórica na Casa, que pela primeira vez desde a promulgação da Carta não contará com nenhum constituinte entre seus integrantes. Repórter Rodrigo Rezende.
21: Depois de quase 40 anos da promulgação da Constituição Cidadã, em 1988, pela primeira vez em 2027, o Senado não terá entre seus integrantes pelo menos um representante que participou da Assembleia Constituinte na década de 80. O senador Renan Calheiros, do MDB de Alagoas, era um dos integrantes daquele colegiado, mas perdeu a eleição para Arthur Lira, do PP, e Marina JHC, do PSDB. Outro constituinte que deixa o Congresso a partir de 2027 é o senador Paulo Paim, do PT do Rio Grande do Sul. Ele não disputou as eleições de 2026. Paim destaca que a Constituinte foi um dos marcos de sua carreira política.
0: Por decisão de um congresso de trabalhadores, virei deputado federal constituinte. Escolhi um para ser o deputado federal constituinte. Eu fui eleito pelo Rio Grande do Sul. Depois de 40 anos, deixarei o Congresso.
21: No caso da Câmara dos Deputados, apenas um representante da Constituinte de 1988 conseguiu mandato a partir de 2027. É o deputado federal Sérgio Brito, do PSD da Bahia.
1: Eleições 2026.
13: Quem não votou no primeiro turno e ainda não justificou tem até o dia 3 de dezembro para regularizar a situação. O pedido pode ser feito pelo aplicativo e-título, pelo autoatendimento eleitoral, na internet ou presencialmente em qualquer cartório eleitoral. É necessário apresentar documento que comprove o motivo da ausência.
14: Quem não justificar ou não pagar a multa fica com o título irregular e pode ter restrições, como a impossibilidade de obter passaporte, tomar posse em concurso público e renovar matrícula em instituição pública de ensino. A multa é de R$ 3,51 por turno não votado. Quem não votar no segundo turno terá até 8 de janeiro de 2027 para justificar a ausência. Com edição de Paula Groba e trabalhos técnicos de Eliseu Caires, o Jornal do Senado fica por aqui. Acompanhe agora as notícias do Tribunal de Contas da União e da Câmara dos Deputados. Boa noite.
13: Uma boa noite e um bom fim de semana.
22: Minuto do TCU.
23: Estão abertas as inscrições para a última edição do ano do Diálogo Público, promovido pelo Tribunal de Contas da União. O encontro será nos dias 11 e 12 de novembro, em Brasília. Gestores públicos municipais de todo o país podem participar. Durante os dois dias, serão realizadas oficinas, atividades de formação e troca de experiências sobre desafios enfrentados para melhorar a gestão pública. 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A iniciativa faz parte do programa Gestor Capacitado, programa do Tribunal voltado à capacitação de gestores. As inscrições estão abertas até 6 de novembro. 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
25: Plenário pode criar assentamentos agrícolas nas periferias das cidades.
26: Outubro Rosa alerta sobre prevenção e tratamento do câncer de mama.
27: Comissão aprova pena maior para feminicídio em situações específicas.
28: Boa noite. A Comissão de Constituição e Justiça aprovou o aumento da punição para feminicídio em determinadas situações. O objetivo é modernizar a legislação para não dar chance de o criminoso receber uma pena mais leve. Quem tem os detalhes é a repórter Paula Bittar.
29: A Comissão de Constituição e Justiça da Câmara aprovou uma proposta que prevê o aumento de pena para o crime de feminicídio em determinadas situações. O feminicídio é o assassinato de mulheres no contexto de violência doméstica ou por discriminação por elas serem mulheres. A versão aprovada pela CCJ foi um texto apresentado pela relatora, deputada Laura Carneiro, do PSD do Rio de Janeiro. O original da deputada Érica Hilton, do PSOL de São Paulo, torna mais rigorosa a punição para quem agredir mulheres com o objetivo de causar lesões, mutilações ou traumas em áreas como rosto, pescoço, cabeça, seios e genitália. Mas Laura Carneiro argumentou que o Código Penal já prevê como circunstâncias agravantes o motivo fútil ou torpe, o emprego de tortura ou outro meio cruel e a prática de violência contra a mulher. Isso já abrangeria o objetivo do projeto, segundo ela. O texto apresentado por Carneiro, segundo a relatora, busca modernizar a legislação, fazendo fazendo com que o feminicídio passe a ter total consonância com o crime de homicídio de mesma natureza, não deixando nenhuma brecha legal que possa resultar numa punição mais leve ao criminoso.
2: Boa parte dessas situações cruéis e covardes já encontram amparo e punição severa nas agravantes gerais, nas qualificadoras do nosso Código Penal, na Lei Maria da Penha. Ou seja, o sistema jurídico já reprova duramente essa violência. Então, nós adequamos nosso relatório, mudamos um pouquinho o texto da deputada Érica Hilton para dar um recado social ainda mais firme. É o Estado endurecendo a lei para dizer que a vida, a integridade, a dignidade das mulheres brasileiras não serão toleradas se forem violadas dessa maneira.
29: De acordo com o texto aprovado, a pena para o crime de feminicídio, que atualmente é de reclusão de 20 a 40 anos, será aumentada em um terço se o crime for cometido por motivo torpe ou fúria.

0: sítio, nas dependências de instituição de ensino ou por integrante de organização criminosa ultraviolenta, grupo paramilitar ou milícia privada. Hoje, o Código Penal já prevê esse aumento quando o feminicídio for cometido em outros casos, como durante a gestação, nos 3 meses posteriores ao parto, se a vítima é a mãe ou a responsável por criança, adolescente ou pessoa com deficiência de qualquer idade, contra pessoa menor de 14 anos ou maior de 60 anos, ou em descumprimento das medidas protetivas de urgência previstas na Lei Maria da Penha, entre outros. A proposta que aumenta a pena para o crime de feminicídio em determinadas situações ainda depende de análise pelo plenário. Da Rádio Câmara de Brasília, Paula Bittar.
1: Projeto de Fausto Pinato, do União de São Paulo, cria o programa Mulher Segura para prevenir o feminicídio por meio de um sistema de alerta precoce e sigiloso. Pelo texto, familiares, vizinhos ou serviços de saúde poderão informar sinais de risco e violência doméstica antes mesmo do registro de boletim de ocorrência.
2: De acordo com Fausto Pinato, a aproximação será feita de forma discreta em locais que a vítima já frequenta, como postos de saúde ou escolas dos filhos. Ele reforça que a medida busca agir antes da tragédia, oferecendo proteção, suporte psicológico e ações de autonomia financeira para as mulheres.
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5: Segurança Pública.
1: Gilvanda Federal, do PL do Espírito Santo, apresentou o projeto que aumenta as penas para o crime de estupro de vulnerável. O texto também prevê castração química como condição para benefícios na execução penal, mediante avaliação médica e decisão judicial.
2: O projeto de Gilvanda Federal também estabelece o uso de tornozeleira eletrônica por no mínimo 5 anos após a soltura de condenados por crimes sexuais. Para ele, a medida reforça a segurança de crianças e adolescentes, mantendo o devido processo legal.
1: Projeto de Pinheirinho, do PP de Minas Gerais, torna obrigatória a realização de campanhas educativas permanentes nas escolas públicas e privadas sobre a prevenção da violência contra crianças e adolescentes. O deputado propõe foco especial no mês do Maio Laranja, com orientações para cada faixa etária.
2: Pinheirinho avalia que as denúncias são subnotificadas porque a maioria dos abusos acontece dentro do ambiente familiar. Ele reforça que a escola é essencial na identificação precoce dessas situações e defende a capacitação dos educadores para reconhecer sinais de violência.
1: Daniel Freitas, do PL de Santa Catarina, defende a aprovação da proposta que reorganiza o sistema de segurança pública para ampliar a integração entre União, Estados, Distrito Federal e municípios. O texto que cria o Sistema Único de Segurança Pública foi aprovado pela Câmara e está em análise no Senado.
2: Daniel Freitas entende que a medida pode tornar mais eficiente o enfrentamento ao crime organizado, com o planejamento conjunto e o compartilhamento de informações entre os órgãos de segurança das 3 esferas de poder.
1: Jadiel Alencar, do Republicanos do Piauí, apresentou o projeto que obriga provedores de serviços digitais a comunicar às autoridades situações que indiquem risco concreto e grave à vida ou à integridade física. A medida alcança também informações de sistemas de inteligência artificial.
2: Segundo Jadiel Alencar, a proposta determina que situações de risco identificadas pelas plataformas sejam analisadas por uma pessoa antes da comunicação às autoridades. Ele aponta que o objetivo é prevenir ameaças, mas sem permitir vigilância generalizada ou decisões baseadas apenas em sistemas automatizados.
5: Transportes.
1: A Comissão de Viação e Transportes aprovou a remarcação gratuita de exames e aulas para tirar a carteira de motorista. A repórter Raquel Queui nos conta como deve funcionar.
4: No processo de tirar a carteira de motorista, as aulas práticas e os exames são presenciais. Quando o aluno fica doente, é possível justificar, mas é necessário pagar a taxa para refazer o exame. Por situações como essa, a Comissão de Viação e Transportes aprovou o projeto de lei da deputada Benedita da Silva, do PT do Rio de Janeiro, que busca gratuidade para remarcar exames e aulas desde que o aluno apresente a justificativa médica em até 5 dias úteis. O objetivo é garantir o direito dos alunos que precisarem se ausentar por motivos médicos. O projeto foi aprovado com alterações feitas pelo deputado Beto Preto, do PSD do Paraná, que afirma a necessidade dos exames e aulas gratuitas.
6: Há uma completa pertinência daqueles alunos que, eventualmente, nos cursos de formação de condutor, eventualmente fiquem doentes ou não possam comparecer, que eles, de alguma forma, possam ressarcir essas aulas sem a necessidade de pagamento de novos volumes financeiros.
4: As regras para habilitação mudaram em 2026. Atualmente, as aulas teóricas são obrigatórias, mesmo que o curso teórico possa ser feito online. Já as aulas práticas e os exames são feitos de forma presencial, como o de aptidão física e mental, a avaliação psicológica, o exame teórico e o prático. Agora, o projeto será analisado pela Comissão de Constituição e Justiça e, caso aprovado, será encaminhado ao Senado. Da Rádio Câmara de Brasília, Raquel Queui.
5: Consumidor.
2: Áureo Ribeiro, do Solidariedade do Rio de Janeiro, defende a criação do rótulo digital acessível em embalagens de produtos de consumo contínuo. Segundo o deputado, a ideia é incluir um QR Code nas embalagens para direcionar o consumidor a uma página com a íntegra das informações do rótulo.
1: Áureo Ribeiro acrescenta que a ferramenta permite o uso de recursos como leitura por voz e ajuste de fonte e contraste no celular, o que, segundo ele, beneficia idosos e pessoas com deficiência visual. Para o deputado, a novidade garante autonomia nas compras.
2: Celso Russomano, do Republicanos de São Paulo, apresentou o projeto que obriga fabricantes a produzir papel higiênico capaz de se dissolver rapidamente em contato com a água. O objetivo é facilitar o descarte pelo vaso sanitário sem causar entupimentos nas tubulações e redes de esgoto.
1: Pela proposta, o papel higiênico terá de se desfazer na água em até 30 segundos depois da descarga. Celso Russomano avalia que a medida pode reduzir o volume de resíduos enviados à coleta de lixo e aos aterros sanitários.
5: Previdência.
2: Diego Andrade, do PSD de Minas Gerais, é autor da proposta que permite a manutenção temporária do Bolsa Família para quem conseguir emprego com carteira assinada e renda de até 3 salários mínimos. A ideia é facilitar a entrada desses beneficiários no mercado de trabalho.
1: Diego Andrade argumenta que a medida reduz o receio de perder o benefício ao aceitar um emprego formal. Pelo projeto, o empregador deve informar a contratação aos sistemas oficiais e depositar o valor correspondente ao benefício durante o período previsto na proposta.
5: Saúde.
2: A campanha Outubro Rosa já está em curso em todo o país para conscientizar a população sobre a importância da prevenção e do tratamento precoce do câncer de mama e de colo de útero.
1: A repórter Silvia Munhato ouviu a procuradora adjunta da Secretaria da Mulher da Câmara sobre os desafios de levar assistência às mais de 78 mil mulheres que devem ser diagnosticadas com câncer de mama somente neste ano.
7: Outubro é o mês de conscientização sobre a prevenção e tratamento do câncer de mama e também do câncer de colo de útero. É o Outubro Rosa. A deputada Flávia Moraes, do MDB de Goiás, procuradora adjunta da Secretaria da Mulher da Câmara dos Deputados, afirma que já ocorreram muitos avanços na legislação, como a fixação de prazo de 30 dias para a realização de exames após a consulta inicial e de 60 dias para o início do tratamento de qualquer tipo de câncer após o diagnóstico. Flávia Moraes citou as projeções do Instituto Nacional de Câncer para o câncer de mama no triênio 2026-2028.
8: A previsão do INCA para esse ano é de mais de 78 mil novos casos no Brasil. No meu estado de Goiás, mais 2.150 casos, novos casos também. Então, a gente tem uma preocupação muito grande de poder ter esse diagnóstico precoce.
7: A deputada explicou a importância da prevenção para as mulheres e para o Sistema Único de Saúde.
8: Quando o paciente é diagnosticado no estágio mais avançado, o custo para o sistema é muito maior. E o que a gente tem hoje é mais de 50% dos diagnósticos são tardios. Então, a gente precisa investir na prevenção. O colo de útero também é outro tipo de câncer. Tem uma janela de mais de 5 anos. Então, é possível que esse paciente, se ele fizer de 2 anos em 2 anos a prevenção bem feita, ele dificilmente vai ter essa lesão avançando para um câncer.
7: Flávia Moraes disse que ainda há muito o que fazer, porque muitos estados não têm conseguido cumprir os prazos legais. Da Rádio Câmara de Brasília, Silvia Minhato.
2: Antônio Andrade, do PSDB do Tocantins, votou favorável ao projeto aprovado no Congresso e transformado em lei, que permite manter em 2026 incentivos tributários destinados a ações de combate ao câncer e de atendimento às pessoas com deficiência.
1: A proposta inclui as medidas entre os casos que ficam fora das limitações fiscais previstas. Antônio Andrade explica que, pelo texto, os incentivos poderão financiar ações de prevenção e tratamento do câncer, além de serviços de habilitação e reabilitação de pessoas com deficiência.
2: Raimundo Santos, do PSD do Pará, propõe a criação da Carteira Nacional de Identificação da Pessoa com Fibromialgia. A ideia é agilizar a comprovação da condição de saúde e reduzir a necessidade de apresentar laudos médicos repetidamente.
1: Raimundo Santos ressalta que, pela proposta, a carteira pode ser emitida em formato físico ou digital. Segundo o parlamentar, a medida também visa facilitar o acesso a serviços e políticas públicas, sem criar benefícios ou alterar direitos já previstos em lei.
5: Votação.
2: Os deputados podem incluir na pauta de votações o projeto que cria assentamentos agrícolas nas periferias das grandes cidades. A reportagem é de Antônio Vital.
9: Ganhou regime de urgência e pode ser votado a qualquer momento no plenário da Câmara, projeto que prevê a criação de assentamentos nas periferias das cidades, entre a zona urbana e rural, regiões conhecidas como áreas periurbanas. A proposta cria um programa de regularização de imóveis rurais localizados em áreas de transição entre o campo e a cidade, com foco na produção familiar de alimentos e no abastecimento local. O programa tem o objetivo de beneficiar famílias em situação de vulnerabilidade social, agricultores sem terras, trabalhadores rurais, mulheres chefes de família e jovens vocacionados para o trabalho no campo. De acordo com o projeto, a intenção é aproximar a produção familiar dos mercados consumidores, reduzir custos logísticos e fortalecer feiras livres, mercados locais e programas públicos de compras de alimentos produzidos pela agricultura familiar. De acordo com um dos autores da proposta, o deputado João Daniel, do PT de Sergipe, a legislação atual não tem normas específicas para assentamentos em áreas de transição urbano-rural, regiões que reúnem condições favoráveis à produção de alimentos frescos e de ciclo curto, mas sofrem pressão da especulação imobiliária e ocupação desordenada. Para João Daniel, a ausência de regularização desse tipo de ocupação impede políticas públicas voltadas para essas populações.
10: É um projeto que trata de cuidar de populações que estão em áreas públicas federais, estaduais, municipais, ou mesmo em áreas privadas, como em muitas grandes cidades estão lá há décadas e não conseguem implementar nenhuma política porque não tem a sua regularização.
9: O regime de urgência para a proposta foi aprovado de maneira simbólica pelo plenário da Câmara, mas foi criticado por deputados da oposição. Para o deputado general Girão, do PL do Rio Grande do Norte, é preciso cautela em relação à regularização de áreas já ocupadas.
11: Nós precisamos ser conscientes em relação a toda e qualquer regularização fundiária. E esta, em especial, ela pode prever algumas situações que ainda não foram bem estudadas aqui pelos deputados. E em função disso daí, nós insistimos de que não merece ter urgência um PL com essa situação. Qualquer tipo de regularização fundiária tem que obedecer a princípios legais.
9: Com regime de urgência, o projeto que previa a criação de assentamentos nas periferias das cidades, entre a zona urbana e rural, pode ser votado diretamente no plenário da Câmara, sem passar pela análise das comissões permanentes da Casa. Da Rádio Câmara, de Brasília, Antônio Vital.
5: Economia.
1: Sônia Guajajara, do PSOL de São Paulo, é favorável à ampliação do acesso de povos indígenas, quilombolas e ciganos ao crédito do Fundo de Terras e da Reforma Agrária para a compra de imóveis rurais. O texto permite ainda o uso da renda familiar no cálculo do financiamento.
2: Sônia Guajajara argumenta que a medida corrige uma lacuna na legislação e amplia o acesso dessas comunidades às políticas públicas de crédito fundiário. Segundo ela, a proposta contribui para reduzir conflitos por terra, fortalecer a organização coletiva e preservar tradições culturais.
1: Luciano Vieira, do PSDB do Rio de Janeiro, apresentou o projeto que separa, no cálculo do imposto de renda, os ganhos entre aposentadoria e rendimentos do trabalho. O deputado quer evitar que a soma das rendas leve a uma faixa mais alta de tributação.
2: Pela proposta, cada tipo de rendimento terá suas próprias faixas de isenção, deduções e alíquotas. Luciano Vieira assinala que a mudança reduz a carga tributária sobre aposentados e pensionistas que continuam exercendo atividade remunerada.
1: Miguel Lombardi, do PL de São Paulo, apoia a medida que eleva para R$ 130 mil o limite de faturamento anual do microempreendedor individual. O texto também permite que o MEI tenha até 2 empregados, desde que cada um receba pelo menos o salário mínimo ou o piso da categoria.
2: A mudança amplia a possibilidade de pequenos negócios permanecerem no regime do MEI, mesmo com um faturamento maior. Nos casos de afastamento legal de um ou dos 2 empregados, a proposta de Miguel Lombardi ainda autoriza a contratação de substitutos enquanto durar o afastamento.
1: Termina agora o Jornal Câmara dos Deputados, produzido pela Rádio Câmara, com trabalhos técnicos de Wellington Teles e apresentação de Luciana Vieira e Val Monteiro. Boa noite.
2: A Voz do Brasil volta na terça-feira. Um bom final de semana e um bom feriado para você.
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2: 10 e 2.
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Por natureza, o homem é esquecido. Esquece de fatos, datas, pessoas e compromissos. Por outro lado, a tendência humana é para não esquecer certos fatos que ocorrem na vida, principalmente quando se trata de perdoar ou pedir perdão. Vemos e ouvimos muitas pessoas afirmarem: eu perdoo, mas não esqueço. Perdoo, mas não quero mais amizade com ele ou com ela. Isto não é perdão. O perdão que a Bíblia ensina é cheio de amor e misericórdia. E normalmente, se perdoando, se esquece, se sepulta no passado. E isso é possível se a pessoa experimentar o perdão divino, tornando-se revertida do grande amor de Deus. Deus, Ele é onisciente, é onipresente, é onipotente, mas sem dúvida alguma, Ele esquece dos nossos pecados. Pois eu mesmo, Senhor de Israel, apago as tuas transgressões por amor de mim, dos teus pecados, e não me lembro mais. O Senhor Deus lança os teus pecados perdoados para trás de suas costas e joga nas profundezas dos mares. Caro amigo ouvinte, o sangue de Jesus Cristo nos purifica de todo o pecado. Através do seu sangue, que temos a comunhão uns com os outros, e o sangue do Cordeiro de Deus, o Filho de Deus, nos purifica de todo o pecado. Isso se conhecemos a Jesus Cristo e sabemos que Ele é o Senhor. Mantemos a comunhão uns com os outros, e o sangue do Cordeiro nos purifica e nos lava e nos limpa de toda iniquidade. Amigo ouvinte, pare, pense, confesse os seus pecados, e a partir de hoje, tu serás uma nova criatura em Cristo, Jesus, o Filho de Deus. Aprenda a perdoar e será perdoado, pois quem conhece a Deus sabe perdoar. Esta é mais uma mensagem da Igreja Deus e Amor, levando você ao caminho do Senhor.

Ó Deus, Tu és o meu Deus. De madrugada Te buscarei. A minha alma tem sede de Ti. A minha carne Te deseja muito em uma terra seca e cansada, onde não há água, para ver a Tua fortaleza e a Tua glória, como Te vi no santuário. Porque a Tua benignidade é melhor do que a vida. Os meus lábios Te louvarão. Assim eu Te bendirei enquanto viver. Em Teu nome levantarei as minhas mãos, pela madrugada, pela manhã, à tarde e à noite, em qualquer lugar. 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

celebrai com júbilo ao Senhor todos os moradores da terra. Servir ao Senhor com alegria e apresentai-vos a Ele com canto. Sabei que o Senhor é Deus. Foi Ele e não nós que fez. Povo seu e ovelhas do seu pasto. 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

Oh, quão bom e quão suave é que os irmãos vivam em união. É como o óleo precioso sobre a cabeça que desce sobre a barba de Arão, e que desce a orla de seus vestidos, como o orvalho de Hermon, e como os que desce sobre os montes de Sião, porque ali o Senhor ordena a bênção e a vida para sempre. 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
2: Paz do Senhor, meus irmãos. Aqui quem fala é o Diogo Guilherme Neves. E gostaria de contar um pouco sobre o meu testemunho. Sobre o que Deus fez na minha vida, de onde Deus me tirou. Que eu era viciado em cocaína, viciado em maconha, bebida alcoólica, cigarro, traficante também. Então, desde os meus 11 anos de idade, eu comecei a conhecer o mundo do crime e desde então não parei. Foi muito sofrimento para minha família, muito desgosto para minha mãe. E eu não acreditava em religião nenhuma. Eu não acreditava em Deus. Sempre abusava, muito demais. E muitas das vezes a minha mãe vinha me dar conselhos. Eu rejeitava os conselhos dela, muitas vezes xingava, brigava com ela e saía para a rua, para me afundar na droga, para esquecer um pouco da minha vida, que eu passava dentro da minha casa. Recebi muitos livramentos de Deus na minha vida enquanto eu estava no mundo do tráfico, recebi livramento de morte. Quantas vezes, meus irmãos, de eu estar na esquina passando droga e pessoas que queriam me matar passavam por mim e eu sabia que a pessoa queria me matar, mas a pessoa, ela parecia que não me via ali, entendeu? Então, agora eu sei que foi Deus, né, que fez isso por mim, me deu esses livramentos, vários livramentos. Eu usava tanta cocaína que me deu uma overdose

0: de cocaína. Fui parar no hospital, me deu uma parada cardíaca. Os médicos me reanimaram, eu voltei, mas mesmo assim, meus irmãos, não adiantava. Eu queria aquele mundo, aquilo para mim, para minha vida. Então, até então, eu conheci a minha esposa, meus irmãos, que é crente desde sempre, desde os 15 anos dela. Então, eu na época eu não gostava de crente. Eu olhava um crente na minha frente, eu detestava. Minha vontade era de trucidar. Então, meus irmãos, Deus trabalha de uma maneira, né, tão perfeita que a gente acaba não entendendo, né? Então, eu acabei conhecendo a minha esposa. E eu era drogado ainda. E ela me convidou, meus irmãos, para a igreja. E eu não aceitava, não aceitava. Então, um certo dia, Deus tocou no meu coração, porque ela vivia insistindo. Eu falei: eu vou ir para parar de insistir. Então eu fui e me lembro até hoje. Isso faz 5 anos atrás. E me lembro até hoje que a gente sentou numa praça, frente à igreja que ela congregava. E falei, olhei no olho dela e falei para ela, falei: te dou 30 dias pro teu Deus fazer um milagre na minha vida. 30 dias. Se 30 dias passar e não acontecer nada, eu te largo e fico no mundo onde eu tô. Meus irmãos, não passou 15 dias. Deus fez um milagre tremendo na minha vida. Eu parei de beber, parei de fumar, parei de usar drogas. Deus me libertou de uma maneira que nem eu mesmo entendia. Deus falava comigo que nem eu mesmo entendia. Então, para quem era incrédulo uma época e se casar com uma pessoa crente depois e se converter, então é um milagre muito maravilhoso da parte de Deus, meus irmãos. Então, eu falo assim, que se você tem alguém da sua família na mesma situação que eu me encontrava, não desista dessa pessoa. Dobre o teu joelho, ore a Deus, peça a Deus para que Deus possa libertar essa pessoa, que os irmãos vão ver. Deus vai fazer um milagre tremendo na vida dessas pessoas. Amém? Eu agradeço pela minha oportunidade, por estar contando esse testemunho. Meu nome é Diogo Guilherme Neves, congrego na IPDA do bairro Interlagos. Deus abençoe.
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2: Cumprimento o povo de Deus com a paz do Senhor Jesus, amém? Irmãos, uma excelente boa noite a todos. Meu nome é Marcelo, tenho 22 anos e vim aqui hoje dar o meu testemunho a vocês para que possamos edificar a nossa fé. Eu quero pedir nesse momento, você mãe que tem filho adolescente em casa, seja onde ele estiver, se ele esteja no quarto mexendo no computador, mexendo no celular, peça também para que ele possa ouvir esse testemunho e eu tenho certeza absoluta que a vida dele será mudada. Hoje, vidas serão mudadas através desse testemunho e eu tenho certeza disso. Vou começar contando então a minha história. Eu tenho 5 irmãos. Em 2009, o meu pai, ele faleceu em decorrência do uso de bebidas alcoólicas. A partir desse momento, Morava só eu e minha mãe na minha casa, meus outros irmãos todos moravam em Curitiba. Eu sou o irmão mais novo. Infelizmente, em 2012, a minha mãe também veio a falecer por causas naturais. Eu tinha uma irmã que morava em Curitiba, a mais velha. Ela veio aqui para Cascavel para que pudesse cuidar de mim. Na época, eu tinha apenas 14 anos. Fiquei 2 anos em casa, em 2016. Em 2014, completei 16 anos e comecei a trabalhar numa rede de farmácia aqui em Cascavel. Então, imagina um jovem do bairro Interlagos, que não tinha acesso à internet, agora trabalha numa empresa e conhece pessoas. Quando você conhece pessoas, sua vida pode ser transformada para melhor ou para pior. No meu caso, foi para pior. Quando eu entro trabalhar com os meus 16 anos, eu conheço o mundo do conteúdo adulto, ou seja, o mundo da pornografia. Quando eu comecei a assistir, eu tinha 16 anos, para mim era normal, não via problemas, como muitos hoje não veem também. Então assisti em 2014, 2015, 2016, 2017. Em 2017, desde muito pequeno, eu tinha um sonho, que era ser policial militar. Em 2017, eu consegui passar num concurso no estado de São Paulo. Passei no concurso, passei na prova física, no exame médico. Quando chegou na fase psicológica, eu reprovei. Falei, nossa, reprovei na fase psicológica. Vou fazer de novo o concurso. Saiu outro concurso, eu fiz novamente. E reprovei de novo na fase psicológica. Então comecei a orar pedindo a Deus. Eu não era batizado ainda, mas sempre fazia a minha oração. Falei, Senhor, o que está acontecendo que eu estou reprovando? Então o Senhor falou para mim, Marcelo, para de consumir conteúdo adulto. Isso está acabando com a sua vida. Olha a prova, você já reprovou 2 vezes. O que você está fazendo com a sua vida? E eu falei, a verdade, eu vou parar de assistir. E comecei por conta própria, meus irmãos. Ficava 1 dia, 2 dias sem assistir e não conseguia. E eu tentava e nunca conseguia parar. Várias vezes à noite eu falava, já que eu não vou conseguir, não tem jeito para mim, eu vou me matar. Várias vezes eu falava, eu vou me matar, mas eu nunca tive coragem de fazer isso. E eu tinha uma Bíblia em casa, que eu tinha ganhado lá da igreja adventista, e eu ouvia as pessoas falando, apenas Jesus é que pode te libertar. E eu falava, como? Isso é impossível, não tem como. É celular, não tem como. Eu prestei um terceiro concurso, meus irmãos. Reprovei de novo na fase psicológica, 3 vezes na fase psicológica. Um dia em casa eu falei, de novo, eu vou me matar, mas antes eu vou ir à igreja. Se o Senhor falar que está ouvindo as minhas orações, o Senhor confirma. E eu vim aqui na igreja do bairro Interlagos. Lembro até hoje, quem me recebeu aqui foi a irmã Alice, estava apenas ela aqui na igreja, sentei no banco. E eu fui revelado naquela noite que havia um jovem aqui que Deus estava confirmando. A partir daquele momento, falei, o Senhor é comigo. A partir daquele momento, eu lancei uma luta contra o vício. Só que dessa vez foi tudo diferente, porque eu tinha o Deus do exército ao meu lado. Vou falar para vocês que não é fácil, meus irmãos. Não foi fácil vencer esse problema, porque muitas pessoas hoje acham que vício é só bebida alcoólica, uso de drogas, mas o consumo de conteúdo adulto também é um vício, e nós temos que lutar contra isso. Nós precisamos lutar, principalmente hoje, os jovens, isso está por todos os lados, seja em grupo de WhatsApp, nas redes sociais, as pessoas compartilham esse tipo de conteúdo a todo momento, virou banal. E nós, como cristãos, não podemos aceitar isso de forma alguma. O apóstolo Paulo, ele já dizia que a sensualidade é condenada. Ele diz que todas as coisas me são lícitas, mas nem todas me convêm. Todas as coisas me são lícitas, mas eu não me deixarei dominar por nenhuma delas. Os alimentos são para o estômago para os alimentos. Mas Deus destruirá tanto estes como aquele. Porém, o corpo não é para a impureza, mas para o Senhor, e o Senhor para o corpo. Então, irmãos, você jovem que está ouvindo nesse momento esse testemunho, Inicia a luta. Se você está assistindo, isso vai acabar com a sua vida, da mesma forma que a minha. Nós temos que agradecer a Deus, que Ele é um Deus misericordioso, meus irmãos. Ele nos perdoa. Quando você pega a vocação de Levi, Jesus senta para comer com pecadores. Alguns escribas ali criticavam os discípulos, dizendo como Jesus come a mesa com pecadores. Jesus responde que Ele não veio chamar justos, e sim pecadores ao arrependimento. Se você está aí, você está ouvindo esse testemunho, e você diz, Marcelo, já tentei várias vezes parar, eu não consigo. O Senhor te diz, porque eu, Senhor, teu Deus, te tomo pela tua mão direita e te digo, não temas, que eu te ajudo. Você não pode olhar para o tamanho do seu problema. Você tem que olhar para o tamanho do nosso Deus. Não importa o vício que você tenha, se seja em cigarro, em drogas, em bebida alcoólica. Meus irmãos, Jesus te liberta, Ele me libertou. E eu vou te falar que para mim estava sem saída. Eu pensava que a única forma era me matando. Mas não, meus irmãos. Jesus, Ele pode sim te ajudar. Nós também temos que fazer a nossa parte. A palavra diz, vigiai e orai para que não entreis em tentação. O espírito, na verdade, está pronto, mas a carne é fraca. A luta é diária. Mas agora nós temos o Senhor ao nosso lado. E Satanás, ele cai por terra. Então não fiquemos perguntando o tamanho do nosso problema. É muito legal quando Davi, ele ouve o gigante filisteu, e ele pergunta ali para os israelitas, quem é, pois, este incircuncioso filisteu para afrontar o exército do Deus vivo? Davi não teve medo. Davi não teve medo. Quando o Senhor parece Abraão, Sara ri do Senhor, dizendo, como gerarei um filho já velha? Sabe o que o Senhor disse para ela? A coisa é demasiadamente difícil para o Senhor? Eu pergunto para você, você acha que Deus não pode te libertar do vício do cigarro? Você acha que o Senhor não pode te libertar do vício da pornografia? Você acha que o Senhor não pode te libertar do vício da bebida alcoólica? É claro que pode, meus irmãos. Então você hoje que tem esse mesmo problema, aceite Jesus, põe Ele na linha de frente, arrependa-se dos seus pecados, o Senhor pode te libertar da mesma forma que Ele me libertou, meus irmãos. E hoje eu digo que eu vou dedicar a minha vida à obra de Deus, libertando essas pessoas. Enquanto você está ouvindo esse áudio aqui, pessoas estão consumindo conteúdo adultos nesse momento, acabando com as suas vidas. Então eu convoco a igreja para que possamos orar em favor dessas pessoas, para que Deus venha libertá-los. Talvez alguém fez esse tipo de oração e me libertou. Irmãos, eu tenho certeza que aquele que ouve estas minhas palavras, como diz o Senhor, e as pratica, será comparado ao homem prudente, que edificou sua casa sobre a rocha. Caiu a chuva, transbordaram os rios, sopraram os ventos e deram com ímpeto contra aquela casa que não caiu porque fora edificada sobre a rocha. E todo aquele, pois, que ouve estas minhas palavras e não as pratica, será comparado ao homem sensato, que edificou sua casa sobre areia. Caiu a chuva, transbordaram os rios, sopraram os ventos e deram com ímpeto contra aquela casa. E ela desabou, sendo grande a sua ruína. Espero que você hoje, que enfrenta um problema de vício, possa despertar essa esperança em você. O Senhor me libertou, Ele vai te libertar. Faça a sua parte. Dobre o seu joelho em oração. Peça ao Senhor que Deus, sim, Ele pode te libertar e Ele vai te libertar. Fico por aqui. Continuo orando a todos. Vou orar para você que enfrenta também algum vício, algum problema semelhante, para que Deus possa vir te libertar. Fique com a paz do Senhor. Continuarei orando. Sou aqui da igreja do bairro Interlagos. Da mesma forma que Deus fez uma obra na minha vida, eu tenho certeza que Ele também fará uma obra na vida de vocês. Um grande abraço a todos. Eu tenho certeza que o Senhor é contigo. E só para finalizarmos, o salmista Davi diz: bem-aventurado aquele cuja iniquidade é perdoada, cujo pecado é coberto. Ele continua dizendo, enquanto calei os meus pecados, envelheceram-se os meus ossos pelos meus constantes gemidos. Então eu sei que você, a maioria dos homens, tem esse problema. Lute contra. Lute. Não desista. O Senhor é contigo. Peça ajuda. Jovem, conta para o seu pai, conta para a sua mãe. Hoje é raro você encontrar um jovem que não consome conteúdo adulto. Peça ajuda. Um grande abraço a todos e despeço de vocês com a paz do Senhor Jesus. Amém.
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4: A paz do Senhor Jesus, amada igreja. Meu nome é Aline Ramos e hoje eu venho aqui contar um testemunho de cura. Porque Jesus é lindo, Jesus é fiel. Eu tenho dois filhos e o meu caçula, o Gabriel, quando ele tinha 1 ano e 5 meses, ele teve um tumor chamado linfangioma na parte cervical do pescoço dele. A princípio, pensávamos que era uma gordurinha a mais, né? Mas foi feita a ultrassom e aí foi descoberto que era um tumor. Na época eu morava em São Paulo e vocês sabem, meus irmãos e irmãs, que em São Paulo a situação da saúde é bem complicada. Em todo o Brasil, né? Mas São Paulo, por ter mais população, é bem difícil. O Gabriel foi acompanhado no hospital durante 2 anos. Só que como é escassa, é difícil a saúde em São Paulo, eles não fizeram uma tomografia, uma ressonância para saber a profundidade, né, do tumor. E o que que aconteceu, meus irmãos? É que o tumor, por ter tomado já uma boa parte da garganta dele, ele saiu para fora. Então, meu filho, ele ficou com o rosto deformado. O tumor cresceu dentro dele durante 2 anos. Quando estufou para fora, a gente se desesperou. Corri para o hospital, onde ele foi acompanhado durante 2 anos. E o médico simplesmente olhou para mim e falou assim: mãezinha, só volta aqui se o tumor avermelhar ou se ele começar a ter febre. Meus irmãos e minhas irmãs, o meu filho estava morrendo. Porque além do tumor começar a apertar a artéria dele, ele também tinha adenoide, que é carne esponjosa no nariz. E também as amígdalas grandes, né? E devido a toda essa ocorrência, então elas ficavam inchadas. O meu filho tinha muita apneia do sono devido a tudo isso, né? Meus irmãos, só Jesus. Eu me lembro que quando o médico me mandou para casa, eu olhei para o céu, meu filho com 3 anos e 5 meses, a minha vontade era gritar naquela cidade de São Paulo tão grande e falar: socorro, socorro. Fui para casa com meu filho. E ele foi brincar com o irmão mais velho dele, o Júnior. E aí, meus irmãos e irmãs, eu vi que era só eu e Deus. Procurei outros hospitais, ninguém ajudou. Nem prefeito, nem vereador, nem hospitais. Todos os hospitais que eu fui atrás para poder socorrer o meu filho, eles disseram não, que não poderia interná-lo, que não poderia. Então eu fui para casa. Deixei o meu Gabriel brincando com o Júnior e fui para o quarto. Quando eu entrei dentro do meu quarto, eu falei: Deus, eu só saio daqui quando o Senhor falar comigo. Dobrei meus joelhos, coloquei meu rosto no chão e comecei a orar. Jesus, eu já vi tantos testemunhos de que o Senhor cura AIDS, que o Senhor curou câncer. E agora, Jesus, Eu preciso desse milagre, Pai. O meu filho precisa desse milagre, Deus. E, irmãos, eu fui tão, né, sincera em minhas orações que eu falei assim: Deus, se o Senhor recolheu Gabriel, eu preciso, Pai, que o Senhor me ajude, porque eu não sei se eu vou ter forças para continuar te servindo e te adorando caso o Senhor recolha o Gabriel. Mas eu venho aqui, Jesus, em oração, porque eu quero conhecer o médico dos médicos. Eu quero conhecer o médico dos médicos. Foram 5 horas com o rosto no chão, buscando a presença de Deus, dizendo: eu quero conhecer o médico dos médicos. E teve um momento, irmãos e irmãs, que o meu quarto ele ficou uma luz assim muito clara. Espírito Santo de Deus tomou os meus lábios e o Senhor falou através da minha boca assim: deixa eu trabalhar, eu não vou recolher o teu filho. Isso que está acontecendo é para minha glória. E tem mais, filha, todos os nãos que você ouviu, eu, o Senhor, estava lá com vocês e estou com vocês. Eu comecei a chorar. Eu sabia, Deus estava falando ali comigo naquele momento. E eu senti paz dentro do meu espírito. Só Jesus pode dar essa paz. Como ter paz enquanto teu filho está morrendo? Mas quando Deus fala, está falado. E o Senhor falou: é para minha glória essa enfermidade. Não sabia como Jesus ia fazer, de que forma Deus ia fazer, mas eu sabia que o Gabriel não ia. Gabriel não ia morrer, que aquela enfermidade era para glorificar o Senhor. Então eu peguei a foto do Gabriel, mandei para minha mãe, que ela mora em Santa Catarina. Para resumir, Deus confirmou a minha ida. Eu, sendo de São Paulo, eu congregava na Deus e Amor de São Paulo, fui muitas vezes na sede orar no santuário, e Deus confirmou através dos irmãos. E aí eu fui com o Gabriel. Meus irmãos, Deus preparou tudo. O médico que fez a cirurgia, meu filho passou pelas mãos do médico, mas não foi qualquer médico. Deus preparou o melhor cirurgião que mexe com cabeça e pescoço. O testemunho tem muitos detalhes. Não dá tempo de contar os detalhes, mas ele foi internado. A cirurgia durou 5 horas. É uma coisa que não deveriam ter feito, que era anestesiar, né, o Gabriel. E ele foi anestesiado e ele já não conseguia mais respirar porque não tinha mais espaço para respiração. Eu me lembro que teve um momento que eu estava esperando a cirurgia e o Espírito Santo fala assim para mim: tu consegue adorar a Deus agora? Tu consegue adorar em louvor e adoração neste momento ao Senhor? Eu estava quebrada, eu estava destruída por dentro. E ali eu falei: sim, meu Deus, eu vou te adorar. E ali eu comecei a adorar a Deus com louvores dentro daquele hospital, enquanto meu filho estava na mesa de cirurgia. A minha tia, chefe de enfermagem, ela acompanhou toda a cirurgia. Quando anestesiaram o Gabriel ficou roxo, roxo, roxo, sem ar, sem vida. E a minha tia falou que do nada ele recebeu o fôlego de vida, ele voltou. Eu creio que foi naquele momento mais difícil da minha vida. Enquanto eu estava adorando o Senhor, Deus soprou o fôlego de vida. Quando a cirurgia terminou, eu falo aqui contando, eu me arrepio. A cirurgia terminou, o médico veio feliz, com um sorriso lá em cima. Falou: deu tudo certo. E eu nunca vivi uma experiência como eu vivi agora. Foi uma das melhores cirurgias que eu já fiz. E tinha tantos perigos dele ficar com o rosto torto, dele não falar, e sobrou apenas a cicatriz para lembrar, aleluia, do que Jesus fez na vida dele. Meu filho saiu do hospital com o pescoço costurado, mas totalmente curado, igreja. Totalmente curado. Foi feita a biópsia. E o tumor não voltou mais e não vai voltar mais, porque quando Jesus cura, ele cura. A bênção de Deus é completa. Você que está ouvindo esse testemunho, entra dentro do teu quarto e clame ao Senhor. Jesus, ele pode curar. Jesus também pode recolher. Mas em meio à vitória e em meio à perca também, Jesus está contigo. Clame ao Senhor e ele vai te responder. Deus é fiel. E eu agradeço a minha oportunidade. Amém.

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1: 11:11.
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0: não vai acontecer nada.
1: God is telling him, go without fear, for nothing will happen.
0: Deus está dizendo para ele, pode ficar tranquilo porque você está nas minhas mãos.
1: God is telling him, be easy because you are in my hands.
0: Eu toquei você, agora você está guardado, você está protegido.
1: I have touched you and you are kept and protected.
0: E embora você esteja manquitolando, você tem a marca do meu toque.
1: Although you don't walk straight, you have the mark of my touch.
0: Olha que maravilha, olha que maravilha, olha que maravilha.
1: Look what a marvelous thing this is.
0: Tem muita gente, meus irmãos, que não entende o toque de, muita gente que não entende o toque de Deus.
1: There are many people who don't understand the touch of God.
0: Eu conheci um rapaz uma vez que, eu vou ser sincero para vocês, eu tinha até medo de olhar para ele.
1: I met someone once that I was even afraid to look upon him.
0: O rapaz era muito bravo.
1: This man was very mad.
0: Ele não era só bravo, ele era forte.
1: He wasn't only mad, he was also strong.
0: Gostava de usar um cabelo comprido, nós jogávamos futebol juntos na infância.
1: He liked to wear his hair long and we used to play soccer when we were kids.
0: E eu sabia que eu não podia me meter com ele porque ele ia me bater tanto que eu ia ficar até mole, bobo no chão.
1: I knew that I couldn't mess with him, otherwise he would beat me to death.
0: Um dia eu encontrei ele numa rua.
1: And one day I met him in the street.
0: E ele tinha cortado o cabelo.
1: He had cut his hair.
0: Ele gostava de usar uns shortzinhos assim e umas camisetas mais apertadinhas para parecer mais forte do que já era. O famoso hoje, como é que ele chama isso? É bombadinho, né?
1: He would like to wear short clothes in order to show his strength.
0: E ele estava totalmente assim diferente, vestido de uma forma diferente.
1: He was completely different, dressed differently.
0: E eu me arrisquei a falar para ele, aí, tudo bem?
1: And I went up and said hello.
0: E eu tinha medo dele porque ele era bravo mesmo.
1: And I was afraid of him because he was truly a mad person.
0: Ele falou tudo bem.
1: And he said everything is well.
0: E disse graças a Deus.
1: And he said thank God.
0: Eu era bastante jovem na época.
1: And I was very young at the time.
0: Eu só me lembro dele dizendo.
1: All I remember was he saying.
0: Deus tocou na minha vida.
1: God has touched my life.
0: Na época eu não entendi.
1: At the time, I didn't understand.
0: Eu não quero falar o nome porque se eu falar o nome, eu não gosto de expor pessoas que eu não tenho autorização de expô-las. Mas aquele rapaz disse, eu fui tocado pelo Senhor.
1: That man said, I have been touched by the Lord.
0: Os campos de futebol perderam aquele rapaz brigador.
1: And the soccer fields no longer had that fighting man.
0: O time da nossa cidade perdeu um jogador, um atleta terrível, tremendo, que todo mundo tinha medo dele.
1: The team of our city lost this amazing athlete.
0: Satanás perdeu um servo terrível.
1: And Satan lost a terrible servant.
0: Mas mais um nome havia sido escrito no livro da vida.
1: And one more name had been written in the book of life.
0: E muitas pessoas pensavam que.
1: Many people thought.
0: O fulano
1: that this person
0: perdeu as suas características,
1: had lost his characteristics,
0: coisas que faziam dele uma pessoa temida,
1: things that made him a person who was to be feared.
0: Agora parece que ele se transformou nesse coitado aí.
1: Now he was transformed into this person who was very meek.
0: Não, meus irmãos.
1: But no.
0: O toque de Deus transforma.
1: The touch of God transforms.
0: Quando o toque de Deus transforma, o transformado sempre está melhor do que estava antes.
1: When God touches, those who are transformed are always better than they were before.
0: Passaram-se 30 anos.
1: And 30 years went by.
0: Eu voltei a visitar a cidade.
1: And I returned to the city.
0: E eu o vi lá.
1: And I saw him there.
0: Lá estava ele.
1: There he was.
0: Fiquei sabendo que muitos faziam parte da equipe dele antes que ele aceitasse Jesus.
1: I got to know that many were along with him before he
0: accepted
1: Jesus.
0: E não foram poucos não, pelo menos uns 7.
1: And at least 7 were with him.
0: Haviam morrido em brigas.
1: They had died in fights.
0: Haviam morrido esfaqueados.
1: They had died being stabbed.
0: Haviam morrido baleados.
1: Or being shot at.
0: E alguns daquela turminha estavam presos.
1: And some of those who walked with him were arrested.
0: Mas aquele que me disse, Deus me tocou, estava lá, vivo. Estava lá, tranquilo, porque a mão de Deus o havia tocado. Caso contrário, possivelmente também estaria morto.
1: He who had been touched by God was there alive, free and healthy because he had been touched by the Almighty.
0: Jacó não era brincadeira não, meus irmãos.
1: And Jacob was no different.
0: O nome dele significa suplantador, ou seja, enganador.
1: His name means he who deceives.
0: Mas de repente Deus fala para ele, olha.
1: But all of a sudden God tells him, look.
0: Você lutou como um príncipe. Presta atenção, Deus está falando contigo.
1: You have fought as a prince. Pay attention. God is saying.
0: Dá uma tocadinha na juntura da sua coxa. Ai, Senhor, ai.
1: Let me touch the side of your thigh.
0: Anda aí. Estou mancando, Senhor, estou mancando. Mas o seu nome será, a partir de hoje, Israel.
1: Now, from today on, your name is Israel.
0: Deus estava dizendo, você vai ser uma grande nação.
1: God was telling him, you are going to be a great nation.
0: Deus estava dizendo, não tenha mais medo de nada.
1: God was telling him, do not be afraid of anything.
0: Quando Deus toca, tudo muda para melhor. Quando Deus toca, existe transformação. Quando Deus toca, existe mudança de vida.
1: When God touches, everything changes for the better, and there is a change of life.
0: Poderíamos falar um pouquinho, meus irmãos, do toque de Deus.
1: We could say a little more about the touch of God.
0: A Bíblia fala que lá no Egito Deus falou para Moisés.
1: The Bible tells us that in Egypt God told Moses.
0: Taca aí o seu bastão no chão, o bastão se transformou numa cobra, os magos do Egito fizeram igual. Agora toca nas águas, se transformaram em sangue, vai. E Deus manda rã, Deus manda piolho, de repente a Bíblia Sagrada nos fala no livro de Êxodo, não é? No capítulo 8, no versículo 19.
1: And in the Gospel of Exodus, chapter 8,
0: que de repente os... Perdão. Que de repente os magos do Egito, que já haviam feito alguma coisinha.
1: That the wise men of Egypt had done a little things.
0: Porque eles não eram fracos também não.
1: Because they were no less powerful.
0: Até hoje nós nunca vimos ninguém transformar um bastão em cobra, e eles fizeram.
1: Until today we haven't seen anyone transform a rod into a snake.
0: Não era uma brincadeira não.
1: They were no joke.
0: Mas chegou um ponto.
1: But there was a point.
0: Que os magos olham para Faraó.
1: That the wise man looked at the Pharaoh.
0: E os magos são obrigados a declarar em voz alta.
1: The wise men are made to declare in loud voices.
0: Até aqui a gente vem.
1: Until here we have come.
0: Mas daqui para frente não dá para ir.
1: But from here on we cannot go.
0: Porque o que nós estamos vendo aqui.
1: Because what we see here.
0: É o dedo de Deus.
1: Is the finger of God.
0: É o dedo de Deus.
1: The finger of God.
0: Nós temos os nossos sentidos naturais.
1: We have our natural senses.
0: Nós temos a visão, nós temos a audição, nós temos o olfato.
1: We have vision, hearing and smelling.
0: Nós temos os nossos sentidos.
1: We have our senses.
0: Mas não existe sentido, meus irmãos, que nos faz.
1: But there is no sense that makes us, dear brothers.
0: Está a par realmente.
1: To be truly aware.
0: Do que está acontecendo como quando somos tocados.
1: So what is happening when we are touched?
0: Nós podemos sentir um cheiro que eu

0: Deus quer tocar você porque Ele quer transformar você.
1: God wants to touch you because He wants to transform you.
0: O profeta Elias foi para o Monte Horeb.
1: Prophet Elijah went to the Moab Mount.
0: Perdão, Monte Carmelo.
1: The Carmel Mount.
0: E lá ele derrotou todos os profetas de Baal, de Asera.
1: And he defeated all the prophets of Baal.
0: Mas a Bíblia fala que ele continuou sendo ameaçado pela rainha Jezabel.
1: But the Bible tells us he continued to be threatened by the queen Jezebel.
0: E isso pode acontecer com qualquer pessoa. A Bíblia fala que ele ficou triste.
1: This happens to, can happen to anyone, and he was saddened.
0: O profeta Elias ficou abatido.
1: The prophet Elijah was turned down and discouraged.
0: Estudiosos que se aprofundam em tanto tipo de estudos e conhecimentos dizem que ele estava depressivo.
1: And historians that study this say that he was depressed.
0: Porque ele tinha pelo menos cinco sentimentos que denotam a questão da depressão.
1: Because he had five feelings that showed depression.
0: Ele chegou ao ponto de falar: Senhor, olha, não quero mais viver, não.
1: Came to the point of saying that he did no longer want to live.
0: O Senhor pode tirar a minha vida, eu não sou melhor do que os meus antepassados.
1: You can take away my life, I'm no better than my ancestors.
0: E desencorajado e desejando a morte.
1: Discouraged and desiring death.
0: A Bíblia Sagrada diz que ele foi debaixo.
1: The Bible tells us that he went under.
0: De um zimbro.
1: Of a little tree.
0: E ali ficou aguardando alguma coisa. Talvez Deus me mate, ou talvez eu vou ficar por aqui mesmo.
1: And there he waited for something to happen.
0: Até que a Bíblia Sagrada fala que o anjo do Senhor chegou e tocou. Ele foi tocado pelo anjo de Deus que disse para ele: levanta-te, vaso, levanta-te.
1: Until the angel of the Lord came and touched him and said, get up.
0: Observe vocês, quando Deus toca, Deus transforma situações, Deus transforma circunstâncias, Deus muda nomes, Deus muda o futuro, Deus escreve a história.
1: When God touches, He changes situations, transforms lives and writes history.
0: A Bíblia fala que Deus providenciou corvos que o alimentassem.
1: The Bible tells us that God provided birds that would feed him.
0: E ele caminhou durante 40 dias.
1: And he walked 40 days.
0: Não parecia mais aquele que estava ali pedindo para morrer.
1: He didn't seem like no longer that man that asked to die.
0: Quando Deus toca, Deus levanta, Deus transforma. Por isso eu estou dizendo a você: seja tocado por Deus, seja tocado por Deus, porque Deus continua tocando.
1: When God touches you, He raises
0: Deus
1: you.
0: Continua tocando.
1: And He continues to touch.
0: Você não tem que continuar fugindo como Jacó estava.
1: You don't have to continue to flee as Jacob was.
0: Você pode reconhecer que o dedo de Deus está pronto para tocar, a mão de Deus está pronta para tocar você.
1: You can recognize that God's hand is ready to touch you.
0: E por mais que a sua situação seja uma situação tipo estou desistindo de lutar,
1: and although your situation is where you are giving up the fight,
0: a mão de Deus te toca e diz: levanta-te.
1: God's hand touches you and says, stand up.
0: Mas não é só na questão da circunstância, não é só na questão da vida.
1: It is not only a matter of circumstance of life.
0: Não é só na questão do nosso ambiente de vida.
1: It is not only our ambient of life.
0: No capítulo 1 de São Marcos, a Bíblia Sagrada nos fala.
1: In Mark 1, the Bible tells us
0: que Jesus tocou um leproso e curou aquele leproso.
1: That Jesus touched the leper and He cured him.
0: Vale dizer que ninguém tocava leproso.
1: Let us say that no one would touch people with leprosy.
0: Mas Jesus tocou o leproso.
1: But Jesus touched this man.
0: E o leproso foi curado pelo Senhor Jesus.
1: The man with leprosy was cured by the Lord
0: Jesus.
1: Jesus
0: está dizendo: eu me importo com você.
1: Jesus is telling you that he cares about you.
0: Jesus está dizendo: mesmo que ninguém queira se aproximar de você, eu me aproximo de você.
1: Jesus is saying that although no one wants to come close to you, I will come close.
0: Jesus está dizendo: mesmo que ninguém queira tocar você, eu vou tocar você se você quiser.
1: Jesus is saying, although you won't come close, I will touch you if you want.
0: Jesus está dizendo: não tem coração aberto ao meu toque que eu não possa tocar, e eu quero tocar.
1: Jesus is saying, there is no desiring heart that I cannot touch.
0: Quando o nosso Deus toca, o nosso Deus faz maravilhas, o nosso Deus traz alegria.
1: And when God touches, He brings joy and happiness.
0: Nós temos várias partes da Bíblia onde a palavra do Senhor nos fala.
1: We have many parts of the Bible where the word tells us.
0: De pessoas cegas que foram curadas.
1: Blind men who came to see.
0: Mas em particular, nós podemos ver, por exemplo, no Evangelho de São Marcos, capítulo 10, no versículo 46.
1: In the Gospel of Mark, chapter 10, verse 46.
0: Quando Jesus tocou de uma forma muito particular um cego.
1: And Jesus touched this blind man in a very particular way.
0: E o cego passou a enxergar.
1: And that blind man came to see.
0: Jesus toca na nossa

0: cegueira.
1: Jesus touches our blindness.
0: Você pode dizer, eu não sou cego.
1: And you may say, I'm not blind.
0: Se você é fisicamente cego, ele cura a sua cegueira física.
1: You are physically blind, he can cure your physical
0: blindness. Se você é espiritualmente cego, ele abre os seus olhos também para que você enxergue.
1: If you are spiritually blind, he can open your eyes so that you may see.
0: Você vai ser, de repente vai acontecer contigo o que aconteceu com o servo do profeta Eliseu.
1: Perhaps it will happen to you what happened to the servant of the prophet Elijah.
0: Quando viu que estava tudo cercado, ele começou com aquele sentimento, eu vou morrer.
1: When he saw that he was surrounded, he started to feel that he was going to die.
0: E o profeta só falou, Senhor, está escandalizando, abre os olhos dele para que ele veja.
1: The prophet said, dear Lord, he has no faith, open his eyes.
0: E ele pôde contemplar o que era o cuidado de Deus em favor do seu povo.
1: He got to see what was the care of the Lord.
0: Deixa Deus tocar você para você abrir os seus olhos.
1: Allow God to touch you so that he may
0: abra os olhos para as coisas espirituais.
1: Open your eyes for the spiritual things.
0: E eu não posso deixar de comentar na leitura que nós fizemos.
1: Cannot stop saying from the reading that we saw.
0: Aqui vemos, meus irmãos, um milagre na cidade de Naim, cidade que só é citada aqui nesse trecho.
1: Here we see a miracle cited as the city of Naim.
0: Não tem outro lugar em que é citada essa cidade.
1: There is no other place where the city was mentioned.
0: E a Bíblia Sagrada nos diz que
1: and the Bible tells us
0: Jesus estava entrando nessa cidade.
1: That Jesus was going into this town.
0: E muitos dos seus discípulos estavam com ele.
1: And many of his disciples were with him.
0: E também uma grande multidão.
1: And also a large crowd.
0: Deixa eu perguntar para você, você é discípulo ou você é multidão?
1: Let me ask you, are you a disciple or are you only a crowd?
0: Você é discípulo de Jesus ou você é apenas um seguidor?
1: Are you a disciple of Jesus or only a follower?
0: A Bíblia fala que se nós permanecermos na palavra do Senhor, seremos verdadeiramente discípulos.
1: The Bible tells us that if we remain in his words, we will truly be disciples.
0: Caso contrário, não seremos discípulos não.
1: Otherwise, we will not be disciples.
0: E a Bíblia fala que chegando perto da porta da cidade,
1: the Bible tells that as he approached the town gate,
0: ali havia um enterro.
1: There was a dead person being carried out.
0: Uma mulher que já havia perdido o marido agora estaria também enterrando o seu único filho.
1: This woman who had lost her husband and now was leaving her only son.
0: Ela iria ficar sozinha.
1: And she would be alone.
0: O que seria muito difícil naquele tempo.
1: What would be very hard in those times.
0: Mas a Bíblia Sagrada nos fala, meus irmãos,
1: the Bible tells us, dear brothers,
0: que o Senhor Jesus viu aquela mulher e moveu-se de íntima compaixão por ela.
1: The Lord Jesus saw that woman and had compassion for her.
0: E aquela mulher estava chorando.
1: And that woman was crying.
0: E aqui aconteceu o primeiro toque de Jesus na vida dessa mulher.
1: Here the first touch of Jesus came to the
0: foi quando Jesus falou com ela.
1: Was when Jesus talked to her.
0: Quando Jesus fala conosco, que ele está nos tocando.
1: When Jesus speaks to us, he is touching us.
0: E não é a questão do toque físico.
1: It's not a matter of a physical touch.
0: Eu estou dizendo aos irmãos desde o início dessa mensagem, Deus continua tocando.
1: I'm telling you from the beginning of this message, Jesus continues to touch.
0: Mas qual é o estágio da sua sensibilidade espiritual?
1: What is the state of your spiritual sensibility?
0: Porque se você não tem sensibilidade espiritual,
1: because if you don't have spiritual sensibility,
0: esse templo pode se encher de tudo enquanto é coisa visível que você não vai poder sentir-se tocado por nada.
1: This temple can be filled with everything, but you won't be
0: porque falta-lhe a sensibilidade espiritual.
1: Because you lack the spiritual sensibility.
0: Quando Deus fala com a igreja tem que interpretar o falar de Deus com o tocar de Deus.
1: God speaks to the church must interpret it as a touch of God.
0: Porque quando Deus fala com a igreja, Deus está tocando na igreja com a sua voz.
1: Because when God speaks to the church, he is touching the church.
0: A voz de Deus tem de continuar a abalando as nossas vidas.
1: The voice of God must continue to affect our lives.
0: A voz de Deus tem que continuar abalando os umbrais de todas as portas.
1: The voice must continue to shake all hinges off
0: the door. A voz de Deus tem de fazer estremecer todas as colunas físicas e espirituais.
1: The voice must continue to shake all spiritual
0: a voz de Deus tem de continuar sendo como uma multidão de águas.
1: God's voice must continue to
0: como um som de muitas águas.
1: The sound of many waters.
0: Por isso, quando Deus está falando, Deus está tocando e eu desperto a igreja para que se sensibilize à voz de Deus.
1: When God is speaking, he is touching, he is sensible to the voice of God.
0: Olha, meus irmãos, quantas vezes.
1: How many times, dear brothers?
0: Como pregador da palavra de Deus, eu já preguei.
1: As a preacher of the word of God, I have preached.
0: E deixei o púlpito às vezes tão abatido.
1: And left the pulpit sometimes discouraged.
0: Eu dizia comigo mesmo,
1: I thought to myself,
0: não deu resultado a palavra que
2: preguei hoje em nome de Jesus.
1: No result came from the word that
2: a palavra não é minha, mas não senti que a igreja recebeu.
1: I didn't feel as the church received it.
2: Não senti que alguém tenha sido tocado.
1: I didn't feel as someone was being touched.
2: E nesses dias, meus irmãos, são os dias que mais ouço testemunhos.
1: These are the days in which I most hear testimonies.
2: Porque às vezes a gente pensa que as pessoas não estão recebendo por razão A, B ou C.
1: But sometimes we feel that people are not receiving the word for some reasons.
2: Mas o Senhor me fez entender.
1: But the Lord made me understand.
2: Que na igreja nem todos os corações são sensíveis à palavra de Deus.
1: In the church, not all hearts are sensitive.
2: Mas muita gente continua sendo sensível ao falar do Senhor.
1: Many people continue to be sensitive.
2: E essas pessoas continuam sendo tocadas pela palavra do Senhor.
1: And these people continue to be touched by the word of God.
2: Quando Jesus fala à viúva da cidade de Naim, não chores.
1: When Jesus said to this widow in the city of Naim, do not cry.
2: Ele está dizendo, eu me incomodo com as suas lágrimas.
1: Saying, I am bothered by your tears.
2: Eu me importo com o seu sofrimento.
1: I care about your suffering.
2: Eu não quero ver você chorando essas lágrimas de dor.
1: I don't want to see you crying these tears of pain.
2: Aparentemente chegar com uma pessoa que está enterrando o único filho.
1: And apparently this person that is burying her only son.
2: E dizer, não chore.
1: And say, do not cry.
2: Parece tão contraditório.
1: It seems so contradictory.
2: Porque a reação natural de quem está enterrando o filho é chorar.
1: Because the natural reaction of someone who is burying their son is to cry.
2: Mas a questão, meus irmãos, é que nós temos de entender o agir de Deus.
1: We must understand God's actions.
2: E temos de ter sensibilidade a tudo quanto Deus fala.
1: We must have sensibility to everything that God says.
2: Porque Deus é 100% correto nas suas palavras.
1: Because God is 100% correct in his words.
2: Jesus já tinha tudo planejado.
1: Jesus had everything planned out.
2: A partir do momento que ele fala não chores.
1: From the moment that he says do not cry.
2: Já havia um projeto de dizer o porquê que eu não quero que você chore.
1: He already knew why he was going to say why he.
2: O Senhor Jesus foi e disse não chores e tocou, eu vou dizer o caixão para vocês entenderem.
1: The Lord Jesus said do not cry and went and touched the casket.
2: E as pessoas que levavam o defunto ali pararam.
1: And those who carried the dead man stopped.
2: E acontece o segundo toque, o toque da impossibilidade diante dos olhos dos homens.
1: Here comes a second touch, that which is impossible to the eyes of men.
2: O Senhor Jesus fala a uma pessoa morta.
1: When Jesus spoke to a dead person.
2: Jovem.
1: Young man.
2: Eu te digo.
1: I tell you now.
2: Levanta-te.
1: Stand up.
2: Na palavra é o segundo toque, é o terceiro toque, mas através da palavra é o segundo.
1: And through the word it is a second touch.
2: Quem em São Juiz falaria uma pessoa morta, jovem?
1: Who in their right mind would speak to a dead person?
2: Você está entendendo a profundidade?
1: Do you understand
2: do que
1: how
2: Deus está falando contigo?
1: How profound it is what God is telling you?
2: Você está entendendo o quanto nosso Deus faz quando ele toca?
1: Do you understand how much God does when he touches us?
2: Ele tocou o caixão.
1: He touched that casket.
2: Uma vez tocado o caixão.
1: And once touched the casket.
2: Imediatamente ele começa a dar ordens.
1: Immediately after that he starts to give orders.
2: Não é uma sugestão que ele está dando.
1: It is not a suggestion that he gives.
2: Ele não está dando uma ideiazinha tipo se você quiser. Não.
1: It is not an idea that he is giving if you want.
2: Não é uma questão de opção ou de escolha.
1: It is not a matter of choice or option.
2: Quando o nosso Deus toca, já está sacramentado que ele haverá de fazer.
1: When God touches, he already knows what he's going to do.
2: Por isso eu digo a você, deixa Deus tocar na sua vida.
1: This is why I tell you, allow God to touch your life.
2: Quando Deus toca, Deus já tem tudo planejado o que vai acontecer depois do toque dele na vida das pessoas.
1: When God touches, he already knows what is going to happen in these people.
2: Por isso é importante ser tocado por Deus.
1: This is why it is important to be touched by
2: God.
1: Por isso
2: é importante você ter aí a sua sensibilidade espiritual apurada para entender que Deus está tocando em você de várias maneiras.
1: It is important to have your spiritual sensibility to know that God is touching your life.
2: Jovem.
1: Young man.
2: Eu te digo.
1: I tell you.
2: Levanta-te.
1: Stand up.
2: Levanta-te.
1: Stand up.
2: E a Bíblia fala que o defunto.
1: And the Bible tells us that the.
2: É interessante que a própria Bíblia fala o defunto.
1: The dead man says the word.
2: Porque já não era mais um defunto.
1: Because he no longer was a dead man.
2: Não era mais um defunto.
1: He was no longer a dead person.
2: O ex-defunto.
1: The ex-dead person.
2: Assentou-se e começou a falar.
1: sat up and began to talk.
2: Eu não sei o que ele estava falando, mas que ele tinha razão para falar, ele tinha.
1: I don't know what he was saying, but he was right to speak.
2: Ele havia morrido, ele havia conhecido as sombras da eternidade.
1: He had died and
2: ou a luz da eternidade.
1: He had known the lights of eternity.
2: Se tivesse morrido salvo, estaria contando as grandezas que havia visto na eternidade com Deus. Se tivesse morrido perdido, estaria falando das agruras da morte sem Deus.
1: He would have spoken of heaven, or if he had been condemned of hell.
2: Mas a Bíblia fala que ele falava, mas não diz o que ele falava.
1: But the Bible tells us that he spoke, but does not say what he said.
2: Então Jesus entregou ele para sua mãe.
1: So Jesus handed him to his mother.
2: Eu imagino o espanto.
1: And I imagine the fright.
2: Aqui o Senhor Jesus tocou no caixão e ordenou ao defunto: sai daí, levanta-te, jovem, eu te digo, ressuscita agora.
1: Here in the case of Jesus, he truly awoke this dead person.
2: Aí, meus irmãos, eu concluo dizendo que as pessoas que estavam no enterro do filho da viúva de Naim,
1: those people who were in this funeral of this widow of Naim,
2: ninguém ficou com medo do defunto que estava falando.
1: No one was afraid of the dead man who sat.
2: O defunto estava falando e ninguém teve medo.
1: No one was afraid of him.
2: Mas a Bíblia Sagrada nos diz que de todos se apoderou um grande temor, só que o temor não era a respeito do morto, era a respeito daquele que havia ressuscitado.
1: But the Bible tells us that they were all filled with awe and praised God.
2: Que diferença. Quando eu digo, meus irmãos, que o temor,
1: and I say that this awe,
2: e essa palavra temor não é traduzida apenas como medo, receio, não, respeito.
1: It is not translated into fear, but into respect.
2: E as pessoas sabiam que o que havia acontecido era algo de Deus.
1: And the people knew that what had happened came from God.
2: E a Bíblia fala que as pessoas glorificavam a Deus, dizendo: um grande profeta se levantou entre nós e visitou o seu
1: povo.
2: É o toque de Deus. Quando Deus toca, Deus está visitando o seu povo.
1: Touch of God, when he touches you, visiting.
2: Quando Deus toca, o impossível acontece.
1: When God touches, the impossible happens.
2: Quando Deus toca, os defuntos são levantados e são ressuscitados.
1: When God touches, the dead men are set up.
2: Quando Deus toca, as águas dos mares ou se cessam ou elas se abrem.
1: When God touches, the waters of the sea stop or open.
2: Quando Deus toca, Deus levanta aquele que está quase em estado de morte.
1: When God touches, he raises those who are nearly dead.
2: Quando Deus toca, sua família é restaurada por completo.
1: When God touches, your family is restored.
2: Quando Deus toca, reconhece-se que é o dedo de Deus, que o Deus Todo-Poderoso está visitando a sua igreja, está visitando o seu povo, está visitando aqueles que se dispõem a ser visitados por ele.
1: God touches, he is visiting his church and his people who are ready to be touched by him.
2: Quando Deus toca,
1: when God touches,
2: quando corações se abrem,
1: when hearts are open,
2: quando a sensibilidade espiritual das pessoas chega ao nível que Deus quer,
1: when the spiritual sensibility of people reaches the level that God wants,
2: pessoas são lavadas pela palavra.
1: People are washed by the word.
2: Pessoas são purificadas no sangue de Jesus.
1: People are purified in the blood of Christ.
2: Pessoas são perdoadas dos seus pecados.
1: People are forgiven of their sins.
2: Marginais perigosos são transformados em ovelhas do rebanho do Senhor.
1: And violent people are turned into calm.
2: Nós precisamos do toque de Deus.
1: We need the touch of God.
2: Deus está aqui.
1: God is here today.
2: E Deus continua tocando.
1: God continues to touch.
2: Que Deus tenha tocado na sua vida.
1: God have touched your.
2: Que Deus toque a sua vida.
1: May God touch your life.
2: E que o improvável,
1: that which is improbable,
2: aconteça na sua vida.
1: Happen in your life.
2: Que o impossível,
1: the impossible,
2: aconteça em você.
1: Happen in you.
2: Que os seus pecados sejam perdoados, que você enfermo seja curado, que você que já é crente seja cada vez mais santificado.
1: May you be cured or saved or sanctified.
2: Pelo toque da mão de Deus, que o oprimido seja liberto.
1: By the hand of God, be touched for those to be delivered.
2: Pelo toque da mão de Deus e pela visitação do nosso Senhor Jesus, que o Espírito Santo de Deus entre cada vez. vez mais na vida de todos vocês.
1: May God touch the Holy Spirit.
2: Que o fraco seja fortalecido.
1: May those who are weak be strengthened.
2: Que o depressivo deixe a depressão para trás.
1: Those who are depressed leave their depression behind.
2: E que possa atestar como atestaram os moradores de Naim.
1: Give testimony of those who lived in Naim.
2: Deus tem visitado o seu povo.
1: God has visited him.
2: Que Deus abençoe você.
1: May God bless you all.
2: Deus se importa com você.
1: God cares about you.
2: Deus ama você.
1: God loves you.
2: Se coloque de pé em nome de Jesus Cristo.
1: Please stand up in the name of Jesus.
2: Toca na vida do seu povo. Toca na sua igreja. Toca, Senhor. Diante do toque do Senhor, o impossível não será mais impossível. Diante do toque das tuas mãos, Senhor meu Pai, haverá glorificação ao seu nome e se entenderá que o Senhor tem visitado o seu povo. Visita essa igreja, visita esse povo, visita essa gente, meu Deus. Esse povo que na sua presença, sim, esse povo clama, esse povo chama pelo nome do Senhor. Visita o seu povo, visita a sua igreja. Tenho absoluta certeza, meu Pai, que o Senhor está em nosso meio para fazer maravilhas, mas acima de tudo, para tocar com o toque da salvação. Levanta, ó Deus, esse que está desistindo da vida. Levanta, ó Deus, esse, ó Pai, que está ferido no meio do caminho. Levanta-se, ó meu Pai, toca nessa vida, restabeleça esse lar, restabeleça a saúde dessa família, em nome de Jesus Cristo, nosso Salvador. Amém, Senhor. Amém. Eu quero que você que está aqui, que ainda não entregou a sua vida ao Senhor.
1: All those who haven't delivered your life to Jesus.
2: Vocês que estão aqui já, quem sabe até desistiram da vida.
1: Those who are here who perhaps has given up on life.
2: Vocês que já estão pensando que não tem solução, não tem remédio, acho que a melhor coisa é eu morrer mesmo.
1: Those who perhaps think there's no solution and it is better to die.
2: Venham aqui à frente entregar as vossas vidas ao Senhor.
1: Come forward and deliver your lives to God.
2: E serem tocados pelo Senhor.
1: And be touched by the Lord.
2: Serem tocados por Deus.
1: Be touched by God.
2: Você é desviado, vem aqui para a reconciliação.
1: Those who have gone astray, come home for reconciliation.
2: Você que ainda não se entregou ao Senhor, vem aqui se entregar ao Senhor.
1: Those who haven't delivered their lives to the Lord.
2: Olha, meus irmãos, eu sei que em nossos dias,
1: I know that in our days,
2: não se valoriza as coisas espirituais.
1: Many people don't give value for spiritual things.
2: As pessoas chegam até a desprezar.
1: People sometimes come and despise.
2: Quando se fala de Deus, parece que as pessoas estão criando uma certa raiva.
1: When you speak of God, people grow this anger.
2: Eu sei que a iniquidade tem aumentado.
1: I know that iniquity has gone up.
2: Sei que o amor de muitos está se esfriando.
1: And the love of many has gone cold.
2: Sei que muitos veem coisas tão ruins.
1: And many people see so many evil things.
2: E passam a não acreditar em mais nada.
1: And many people don't believe in anything else.
2: Mas posso dizer a você que é exatamente o projeto do diabo.
1: And let me tell you that this is the project of the devil.
2: Fazer você não acreditar mais em nada.
1: That make you believe in anything no more.
2: Acredite em Deus, Deus ama você.
1: Believe in God, for God loves you.
2: Vem cá, Jesus está te chamando, vem.
1: God is calling you here today. Come forward.
2: Vem, que Jesus quer tocar na sua casa, quer tocar na sua família.
1: God wants to touch your home and your
2: Ele
1: family.
2: Quer tocar nessa doença, não só pela doença, nós estamos falando de salvação.
1: He wants to touch your disease and give you salvation.
2: Jesus quer tocar em você como um todo. Vem aqui à frente receber Jesus como seu Salvador. Vem para a reconciliação, vem.
1: Come for reconciliation. Jesus wants to touch you as a whole.
2: Deus quer mudar a sua história.
1: God wants to change your story.
2: E Ele muda a sua história.
1: And He changes your story.
2: Nós somos pessoas.
1: We are people.
2: Hoje nós estamos aqui, estamos vivos.
1: Today we are here, we are alive.
2: Mas nós não podemos falar isso a respeito do amanhã.
1: We cannot say this regarding tomorrow.
2: Tá ouvindo Deus falar contigo hoje? Como é que está o seu nível de sensibilidade?
1: If you hear God speaking to you today, what is your sensibility?
2: Você pode ser insensível às coisas de Deus.
1: You can be insensible to the things of God.
2: Você pode até tratar as coisas de Deus com enorme desprezo.
1: Sometimes you can treat things of God with despair.
2: Isso também é uma escolha.
1: This is also a choice.
2: Você está escolhendo esse tipo de atitude.
1: You are choosing this type of attitude.
2: É uma atitude que você está tomando por sua livre e espontânea vontade.
1: You are making this decision by your own.
2: E você até pode, se você quiser.
1: And you even can if you want to.
2: Mas não é a atitude que Deus gostaria que você tomasse.
1: This is not the decision that God wants you to have.
2: Quem é de Deus é tocado por Deus todo dia.
1: Those who are touching of God are touched by God every day.
0: Quem é de Deus tem a proteção de Deus todo dia.
1: Those who are of God have the protection of God every day.
0: Quem é de Deus não carrega os fardos amargos e pesados do pecado nunca mais.
1: Those who are of God do not carry the burden of sin any longer.
0: Por isso eu digo a você, vem aqui à frente receber Jesus como seu Salvador.
1: This is why I tell you, come forward to receive Jesus as your Savior.
0: Receber Deus como Senhor da sua vida.
1: To receive God as the Lord of your life.
0: Essa sua insensibilidade para as coisas de Deus.
1: This insensibility for the things of God.
0: Sangram o coração do Todo-Poderoso.
1: You bleed the heart of the Almighty.
0: Você está levando Jesus uma vez mais ao Calvário.
1: You are taking Jesus once again to the Calvary.
0: Você está tendo oportunidade hoje.
1: You have the opportunity today.
0: De valorizar o que Deus fez por você.
1: To give value for what God has done for you.
0: Através da morte de Cristo na cruz do Calvário.
1: Through the death of Christ in the cross of Calvary.
0: Nesse mundo tudo passa.
1: In this world, everything goes by.
0: O homem vive aí na sua robustez 60, 70 anos.
1: Man lives 60, 70 years.
0: Depois tudo é câncer e enfado.
1: And after that, it's all diseases or even death.
0: Depois o homem morre.
1: And then comes death.
0: E tendo a oportunidade de viver,
1: and having the opportunity to live,
0: se teve também a oportunidade de escolher.
1: He also had the opportunity to choose.
0: O que você escolhe para o seu espírito?
1: What do you choose for your spirit?
0: O que você escolhe para a eternidade?
1: What do you choose for eternity?
0: Se você quer a eternidade na presença de Deus, eu vou falar mais uma vez, você que está em casa, você que está aqui, aceita Jesus como seu Salvador ou reconcilia-te com Deus.
1: God, Jesus or return to God.
0: Amanhã pode ser tarde demais.
1: Tomorrow can be too late.
0: Eu sou um ganhador de almas, meus irmãos. Eu gosto de ganhar almas. Mas uma coisa que eu nunca vou fazer é mendigar almas.
1: One thing that I will never do is beg for souls.
0: Você vem se você quiser.
1: You come if you want to.
0: O meu papel como pregador é me preocupar com você.
1: My role as a preacher is to worry about you.
0: É falar de Deus para você.
1: It's to speak to God, to,
0: fazer
1: to
0: o convite
1: God,
0: até.
1: To invite you.
0: Mas se você pensar que eu vou aí trazer você aqui no colo, você está enganado.
1: I'm not gonna force you to come forward.
0: Se você pensar que eu vou aí dizer tipo, vem que o tio Lorival vai te pagar para você aceitar, você está enganado.
1: I'm not gonna pay you to come
0: forward. Não, não, não, não, não, não, não. A partir de hoje você já não é mais inocente a respeito das coisas de Deus.
1: From today on, you are no longer innocent.
0: A Bíblia Sagrada nos fala que o Senhor Jesus pronunciou palavras de juízo contra algumas cidades, Corazim, Betsaida.
1: And God pronounced word of judgment against some cities.
0: E chegou a dizer, olha, se eles tivessem contemplado o que vocês contemplaram,
1: said,
0: tipo Tiro e Sidom,
1: if they had seen what you have seen,
0: teriam se arrependido.
1: They would have repented.
0: Mas haverá menos rigor para Sodoma e do que para Gomorra.
1: But there will be less rigor for these
0: do que para vocês.
1: Than for you.
0: Vocês a partir de hoje são conhecedores de que Deus ama vocês.
1: From today on, you know what God
0: Deus quer tocar na vida de vocês.
1: God wants to touch your lives.
0: Esse mundo é ilusão.
1: This world is an illusion.
0: O príncipe desse mundo é o inimigo, é Satanás.
1: The prince of this world is the enemy, is Satan.
0: Esse mundo está no maligno.
1: This world is under his control.
0: Esse mundo é movido pela mentira.
1: This world is moved by lies.
0: Pelo engano.
1: Through deceit.
0: Por isso.
1: This is why.
0: Você vai olhar para mim, vai olhar para todas as pessoas aqui que servem a Deus. Quem serve a Deus aqui? Faz dar um sinalzinho com a mão, olha.
1: Who serves God here? Raise your hand.
0: Nós temos cara de quem sofre algum problema de inteligência?
1: Does it look like we suffer from a lack of intelligence or something?
0: Nós estamos parecendo alguém que tipo assim, tá faltando neurônio.
1: Does it look like we lack
0: intelligence? Não, não, não, não, não.
1: No, not really.
0: Nós estamos aqui e temos a perfeita consciência de que nós estamos fazendo o que é correto fazer.
1: We are here, we are...
0: Servir.

Por natureza, o homem é esquecido. Esquece de fatos, datas, pessoas e compromissos. Por outro lado, a tendência humana é para não esquecer certos fatos que ocorrem na vida, principalmente quando se trata de perdoar ou pedir perdão. Vemos e ouvimos muitas pessoas afirmarem: eu perdoo, mas não esqueço. Perdoo, mas não quero mais amizade com ele ou com ela. Isto não é perdão. O perdão que a Bíblia ensina é cheio de amor e misericórdia. E normalmente, se perdoando, se esquece, se sepulta no passado. E isso é possível se a pessoa experimentar o perdão divino, tornando-se revertida do grande amor de Deus. Deus, Ele é onisciente, é onipresente, é onipotente, mas sem dúvida alguma, Ele esquece dos nossos pecados. Pois eu mesmo, Senhor de Israel, apago as tuas transgressões por amor de mim, dos teus pecados, e não me lembro mais. O Senhor Deus lança os teus pecados perdoados para trás de suas costas e joga nas profundezas dos mares. Caro amigo ouvinte, o sangue de Jesus Cristo nos purifica de todo o pecado. Através do seu sangue, que temos a comunhão uns com os outros, e o sangue do Cordeiro de Deus, o Filho de Deus, nos purifica de todo o pecado. Isso se conhecemos a Jesus Cristo e sabemos que Ele é o Senhor. Mantemos a comunhão uns com os outros, e o sangue do Cordeiro nos purifica e nos lava e nos limpa de toda iniquidade. Amigo ouvinte, pare, pense, confesse os seus pecados e a partir de hoje, tu serás uma nova criatura em Cristo, Jesus, o Filho de Deus. Aprenda a perdoar e será perdoado, pois quem conhece a Deus sabe perdoar. Esta é mais uma mensagem da Igreja Deus e Amor, levando você ao caminho do Senhor.

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4: Meia-noite.
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2: 12:28.
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9: 12:53.
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1: 1:20.
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3: 1h50.
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2: 2:17.
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3: 2h46.
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3: 3:13.
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4: 3h44.
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2: 4 e 14.
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4: 4:38.

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2: 5 e 5.
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3: 5h39.
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2: 6:13.
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10: E a gente conversa agora com a médica mastologista, doutora Cauana Caetano. Doutora, muitas pessoas ainda têm dúvidas sobre quando começar a se cuidar. A partir de que idade a mulher deve iniciar os cuidados com a saúde das mamas?
12: A partir dos 40 anos, a Sociedade Brasileira de Mastologia recomenda que seja feita a mamografia. Mas isso não isenta a paciente, a mulher, né, que antes dessa idade se preocupe em relação à mama com um autoexame, com às vezes um ultrassom que seja necessário, né? Então, mesmo antes dos 40 anos, a paciente pode desenvolver o tão temido câncer de mama e outras doenças benignas da mama também, nódulo, etc. Então, a gente não tem uma idade limite para começar com esse cuidado, porém, a partir dos 40, a mamografia, ela é recomendada.
10: Perfeito, doutora. Informação e apoio dentro de casa fazem toda a diferença para que esse cuidado comece no tempo certo.
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17: Boa noite. Dia 9 de outubro de 2026 está no ar mais um Direto ao Ponto. Direto ao Ponto quentíssimo hoje.
18: Hoje vai estar bom.
17: Porque temos muito a falar. O sujeito acabou de baixar o preço da gasolina.
18: Sim.
17: Está fazendo de um tudo para ganhar a eleição. Mas é preciso lembrar o povo brasileiro. Medidas casuísticas como esta têm um custo. E quem paga o custo é o povo brasileiro. Esse sujeito não paga nada. Não tem palavra, é um parlapatão, é mentiroso. Mente a mancheias com a mulher do lado, que mente mais do que ele. Aliás, tem uma trajetória mais feia que a dele, não é?
18: Enfim, é possível isso?
17: É possível, possível. É possível. Mas enfim, esse é o Brasil. E a partir das 6h30, denúncia aqui no nosso Direto ao Ponto.
18: Isso aí.
17: Vamos ouvir o ex-candidato a deputado estadual, senhor Evandro Cruz Araújo, que foi candidato a deputado estadual no Podemos e passou pela situação que muita gente passou, né? O Podemos desviou totalmente o fundo partidário, concentrou em 3 candidatos. Aliás, eu quero fazer uma observação, o senhor Sérgio Moro, governador eleito do estado do Paraná. Sérgio Moro, você é um paladino da moralidade, honestidade, foi assim, foi esse seu discurso, e o seu discurso fez com que o povo paranaense escolhesse o senhor e elegesse o senhor e saísse de primeiro turno. Todavia, seu pai e sua mãe lá em Maringá, ainda antes dos tempos do Colégio Gastão Vidigal, onde o senhor estudou, fez ensino médio, já lhe ensinaram: dize-me com quem andas e dir-te-ei quem és. Então tome tento, quem está fazendo campanha ao teu lado, quem dá pitacos, fala, acontece e tal, e roubou seus companheiros de partido. Roubou, fez apropriação indébita, não sei como é que a gente tipifica o crime de enganar, estafar e prejudicar pessoas, seus sonhos, seus ideais e suas ideias. Então é o seguinte, se o senhor pretende cumprir sua promessa de fazer um governo realmente preocupado com a moralidade, com a dignidade, o senhor fala muito em secretaria do quê? Ele fala muito numa secretaria, o senhor Sérgio Moro, numa secretaria de conformidade, eu não me lembro bem agora o termo eleitoral, mas o que o senhor Sérgio Moro propõe, o ilustre governador Sérgio Fernando Moro, eleito governador do estado do Paraná, é uma temporada de justiça e moralidade. Então, comece, Sérgio Moro, por favor, olhando quem está ao seu lado. E que muito antes de eleição e de ser eleito, já estafou os sonhos dos seus companheiros, companheiros de partido. Viu? Primeiro, traíram o governador anterior, porque tinham cargos lá, 30 pau, não sei das quantas, não é?
18: Sim.
17: Aí traíram Ratinho Júnior. E depois foram escrever uma trajetória de traição àqueles que eles convidaram para ir ao partido. E já tem 3 ações, viu, seu Rafael?
18: 3?
17: 3. 3 ações tramitando no Ministério Público Federal, esperando o sequencial, inclusive para buscar, evidentemente, se possível, impedir que essas pessoas sejam diplomadas aí em sede de 19 de dezembro, que é a data de emancipação política do Estado do Paraná, e que normalmente é a data onde o Tribunal Regional Eleitoral diploma os eleitos. Tem nenhum problema de diplomar eleito,

0: o futuro presidente da República, Flávio Bolsonaro, e acompanhar o senhor Sérgio Moro, o ilustre prejudicado, doutor Deltan Dallagnol, que foi muito prejudicado, viu, Rafa? Assim como foi muito prejudicado o senhor Fernando Franceschini. Eu não sei se vocês lembram por que caçaram o Fernando Franceschini. Vocês lembram?
1: Porque ele abriu uma live no dia da eleição.
0: Ele abriu uma live poucos minutos antes de acabar a eleição e ele foi o deputado estadual mais votado da história do Paraná. Há 8 anos está caçado, está aí, precisa ser julgada a questão dele para ver se ele vai assumir, mas outra vez o povo paranaense referendou o nome do seu Fernando. E o Deltan Dallagnol, 2 vezes sufragado pelo povo paranaense, está aí sendo caçado. E gente que rouba ou se apropria no próprio partido, eu não sei bem como é que tipifica, sabe? É, passar a mão no fundo eleitoral. Porque se o fundo eleitoral existe, é para ser dividido entre os candidatos. Quando 2 ou 3 pessoas se apropriam de todo o dinheiro que é público, o dinheiro é público, e essas pessoas fazem promessas, daqui a pouco vocês vão ouvir o rapaz de Londrina falando a respeito, não é? Mas em sede preâmbulo, já deu para perceber que a cobra vai fumar aqui hoje. E tem que fumar também, porque o cara baixou a gasolina, né, senhor Henrique?
1: Baixou.
0: Tá desesperado.
1: Baixou o imposto.
0: Tá desesperado.
2: Que a cana é doce, meu filho.
1: Ah, eles sabem que vão perder, né, Eugênio?
0: Agora, a grande pergunta é a seguinte.
1: Agora, o senhor viu ontem a manifestação dos alunos da Universidade Federal lá no centro? Hoje eu vi o rescaldo de tudo isso. Pichação, cartazes colados nas fachadas das lojas. Uma vergonha. Esse povo, ele não aprende.
0: Não, o povo não aprende, não. O povo tanto aprende que em sede primeiro turno já espancou a velha ideia, não é, de transformar o Brasil na Venezuela do Sul.
1: Sim.
0: Agora, existe nos universitários brasileiros uma conduta inexplicável, senhor Rafael.
1: Sim.
0: Que é fechar os olhos para aquilo que é a função principal de uma universidade, que é, está escrito, é ensino e pesquisa. Pesquisa, nem falar, né?
1: Exato.
0: Não existe. Então já quebra a qualificação do universitário brasileiro. E ensino, uma grande parcela do ensino universitário brasileiro está podre sob o ponto de vista moral. Está podre sob o ponto de vista ideológico. Porque os professores que são pagos com o honorável suor do povo brasileiro usam as suas cátedras para fazer proselitismo político-partidário. E os alunos, uma parcela, que não tem nem... Eu vi ontem uma moça falando, o vídeo de uma moça. Meu Deus do céu! Completamente fora da realidade. Não estou dizendo que ela tivesse obnubilada, que tivesse usado droga. Não, não se trata disso. Não, não é essa a ilação. Eu estou dizendo que a moça estava fora do vínculo com o que a realidade desse país oferece nos dias atuais. E aí ela estava falando em pandemia. Senhor Rafael, a pandemia acabou quando?
3: Acabou há o quê? 3 anos já.
0: Não, meu filho, faça a conta direito.
1: A pandemia acabou em 22.
0: 22, nós estamos em...
1: 4 anos.
3: 4 anos
0: 26,
3: já
0: faz 4 anos. E aí passou um governo nesses 4 anos e essa gente insiste em falar em época da pandemia, etc. E insiste em culpar o presidente anterior. Ainda que, não é, mas ainda que fosse verdadeira tal culpa... E os 4 anos de administração do nefasto e nefando PD? Quer dizer, não se faz um exame da realidade? E a moça falando, como é que ela chama o bozoloides trumpista, como é? Que são, quem é filiado ao Homem Laranja, quem?
1: Hã?
0: O Homem Laranja, o presidente dos Estados Unidos, o Trump, quem é? Quem é do Trump e o que é trumpista?

0: Trampista.
1: Trampista.
0: É.
1: O almoço tá de brincadeira. Né?
0: É.
1: O Trump cuida das coisas dele lá, dos interesses dos Estados Unidos. Aqui ninguém é fã do Trump. E nem fã, nem coisa nenhuma, nem do Trump, nem nenhuma para o presidente americano. O nosso problema é o interesse nacional, é o interesse da pátria amada, mãe gentil, o Brasil. O americano cuida dos problemas do americano. Quem tem que cuidar dos nossos problemas somos nós. E não estamos fazendo isso com a eficiência que deveríamos estar fazendo. Mas eu tenho esperança. Que dia que é?
2: Dia 25.
1: 25. Dia 25 de outubro, se as coisas continuarem como estão, o Brasil voltará a ter esperança para 1º de janeiro de 27 em diante. Porque eles vão continuar até dia 31 de janeiro, né?
0: Bom.
1: Deus, Oliveira, imagine esse homem, mais quatro 31
0: meses. De dezembro. Né?
1: 31 de dezembro, perdão. Meu Deus.
3: É. 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
4: Pessoal, estamos ao vivo então para Curitiba na 92.9, Caraíma 94.7, Cerro Azul 90.5, Campo Mourão 106.7, Guaíra 91.7. Além da Rádio Estúdio 92.3 em Cascavel e da Rádio Clube 95.7 em Londrina. Também estamos ao vivo no YouTube, no Facebook, no canal do OGE, arroba OGEbook, e também no meu canal, arroba Henrique Giglio JR. Ao vivo também na TV Alvorada em Colorado, e você participa do programa pelo WhatsApp 419-9587-4735. A dona Odete que já mandou, tá assistindo a gente lá. Olha o cara bonito que tá aparecendo na tela lá, OGE.
1: É você?
4: Sou eu. Era bonito.
1: Bonito e modesto.
4: É. 419-9587-4735 é o WhatsApp do Direto ao Ponto. Hoje, antes de irmos para as notícias de política, eu tenho que trazer uma notícia de um episódio que está acontecendo agora aqui na capital do Paraná, porque um homem armado com uma faca mantém cerca de 15 crianças, professores e funcionários reféns no Centro Municipal de Educação Infantil, um CMEI, no São Brás, que fica aqui na região norte de Curitiba. Na tarde desta sexta-feira, esse cidadão acabou invadindo o CMEI com uma faca. Ainda não se sabe se ele está apenas com uma faca ou com uma arma também. Das primeiras informações, diziam que ele estava armado também com uma pistola. Ele liberou a maioria dos alunos, mas cerca de 15 crianças ainda estão sendo reféns deste cidadão. A Polícia Militar está no local, assim como a Guarda Municipal, negociadores da polícia. Mas é uma situação dramática que está acontecendo aqui em Curitiba. São crianças pequenas, é uma creche. O CMEI é um Centro Municipal de Educação Infantil. São crianças novas ainda, menos de 5, 6 anos. Então é uma situação bastante grave, bastante complicada que está acontecendo. A Polícia Militar está no local, lá no São Brás. É um CMEI, o CMEI São Brás, que fica na rua Genauro Ferreira de Almeida, número 79. Então a gente vai trazendo essas informações durante o programa. Uma situação bastante complicada que está acontecendo aqui na capital paranaense.
1: Clareza na observação. Tudo que esse programa, essa rede de rádio, esse grupo de profissionais deseja, é que acabe da melhor forma possível. Que não haja ocorrência de vítima. Vítima já existe, porque as crianças estão vitimizadas. Sim. Neste momento.
4: E ele escreveu uma carta, esse cidadão.
1: Eu já li.
4: Eu vou ler aqui a carta para os ouvintes. Muita atenção. A princípio vai ser um grande sequestro, mas nos próximos segundos e minutos pode virar um massacre. Então, sigam todas as minhas orientações e deixem que a polícia e os negociadores venham resolver. Observação. Mas tomem muito cuidado com seus atos e atitudes nos próximos minutos para não virar um massacre. A pistola está com dois pentes de bala e foi testada. Vou matar os professores e os alunos, ou vice-versa, e depois me mato, vocês vão ver. é o que é a carta deste cidadão que invadiu um CMEI aqui em Curitiba.
1: Tá bom. É, isso está acontecendo agora.
4: Acontecendo agora.
1: E eu me posiciono sempre na vida. Então eu quero deixar claro o meu sentimento. Espero que não ocorra nada mais grave do que já está ocorrendo. Agora, se for para alguém chorar, que chore a mãe do bandido. E não me digam que, bom, ele é louco, ele pode ser. Pode até ser. Mas o ato é de banditismo.
4: Sim.
1: O ato é extremamente reprovável. Então, eu não estou aqui, nem nunca estive, para fazer trabalho de Mr. Simpatia. Ao contrário, nós estamos aqui emitindo opinião e com responsabilidade. Quem rouba partido tem que ser apenado, quem rouba propriedade tem que ser apenado, e quem coloca em risco a vida alheia tem que receber as penas previstas em lei. Mas, em caso de reação, é justo que as forças do Estado atuem e abatam o transgressor. Pode ser, senhor Rafael, que essa não seja a atitude simpática. Mas insisto, não se dá opinião e não se assuma a responsabilidade de representar um prefixo, senão para exatamente assumir essa responsabilidade e as consequências que a responsabilidade da opinião traz. A minha opinião é clara. Eu quero o bem das crianças, eu quero o bem dos professores. E se é possível que o transtornado indivíduo que comete o ato criminoso agora possa ser apenado na forma da lei.
4: O nosso amigo Giovanni Bareiro, do portal Nosso Dia, está ao vivo lá no local. Vou trazer um pouquinho das falas dele daqui, do Giovanni.
5: Gente que acaba de chegar, foram escutados seis...
4: Isso é o que está acontecendo neste... Acabou caindo aqui o problema, a transmissão do Giovanni. Agora voltou. Vamos ouvir um trechinho da transmissão do Giovanni Bareiro aqui do portal Nosso Dia. Então parece que agora teve um barulho lá, mas por enquanto nenhuma informação a mais. Então vamos aguardar, daqui a pouquinho a gente traz mais informações sobre este caso que está acontecendo aqui em Curitiba, a invasão de um CMEI por um maluco lá que está mantendo crianças reféns aqui no bairro São Brás, em Curitiba.
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4: Bom, Gê, vamos falar da principal notícia do dia. O ex-banqueiro Daniel Vorcaro relatou ter negociado com o ex-tesoureiro do PT, o João Vaccari Neto, pagamentos em troca de acesso aos cofres dos fundos de pensão de servidores federais. Mensagens e documentos obtidos pela revista Veja mostram que o empresário teria pago 30 milhões de reais em espécie ao Instituto Lula, gerenciado pelo Paulo Camoto. Lembra desses caras, Rafa, da Operação Lava Jato? Foram todos presos. Vamos ouvir, então... Qual o áudio que acabou vazando do Daniel Vorcaro, que afirma ter dado 30 milhões de reais para a produção do filme do Lula?
6: O Brasil agiu estruturis, coelho, Augusto adianta, ali para o Concanoto, tudo, e aí tem o negócio do filme.
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4: Bom, tá aí o que disse o Vorcaro. Hoje eu vou interromper essa notícia porque tem uma policial falando neste momento sobre o caso aqui de Curitiba, do São Brás. Vamos ouvi-la.
8: A equipe do COI, do BOP, fez o adentramento. Nesse momento, nós temos a situação de refém encerrada. Então, nós tivemos 13 crianças que foram resgatadas, estão todas bem e estão sendo encaminhadas para atendimento médico, psicológico e acesso às famílias. Tá ok? O autor, ele foi neutralizado, então todo a situação, o decorrer, a gente vai conseguir confirmar depois, tá? A informação que eu tenho agora é esse desfecho.
9: Ou ele foi morto, né?
8: Ele está neutralizado, código 4.
9: Os reféns, todas eram crianças?
8: As crianças, as pessoas que estavam agora envolvidas ali com ele, que eu tenho informação agora, para te passar, são 13 crianças.
9: Todas bem, tenente?
8: Todas saíram bem, foram carregadas ali no colo pelos policiais, pelos bombeiros.
10: Como é que foi esse momento, tenente, da neutralização?
8: Eu não vou conseguir te falar. Não sei.
10: Qual que é o envolvimento dele com essas crianças? Qual que seria o motivo desse,
11: agora já
10: desse
11: pode
10: caso?
11: Comentar?
8: Não, essa informação eu realmente não tenho ainda, tá? Eu realmente não tenho.
10: Momento,
8: então a gente vai esperar agora o desfecho. O apoio psicológico tá ali, o CIAT, o médico. Vamos ver a situação das crianças, das famílias.
11: Quantas crianças novamente?
8: Agora foram retiradas 13 crianças.
11: 13?
8: Retiradas,
4: então tá aí, o G. Foi neutralizado o cidadão, ou seja, a polícia acabou tomando a atitude que tinha que tomar e as crianças estão salvas, graças a Deus.
1: Neutralizado é eliminado.
4: Código 4 é quando a pessoa morre, viu?
1: Na linguagem policial. É, menos mal que todas as crianças tenham saído ilesas. Agora há que verificar o que levou o cidadão ao gesto translocado. Mas a consequência de gesto translocado que coloca em vida, em risco a vida de semelhantes, é sempre essa.
4: É. É? Então, graças a Deus, a situação acabou saindo da melhor forma possível. Então, vamos voltar para a notícia, Rafa? Porque o ex-banqueiro Daniel Vorcaro relatou ter negociado com o ex-tesoureiro do PT, João Vaccari Neto, pagamentos em trocas de acesso aos cofres dos fundos de pensão de servidores federais. Mensagens e documentos obtidos pela revista Veja mostram que o empresário teria pago 30 milhões de reais em espécie ao Instituto Lula, gerenciado por Paulo Okamoto. Os recursos seriam destinados ao financiamento da produção de um documentário sobre Lula no exterior. Segundo a reportagem da revista Veja, Vorcaro detalhou o esquema em que um anexo que foi levado à Procuradoria-Geral da República e à PGR, entretanto, alegou falta de provas e não avançou com o caso. Integrantes da Polícia Federal informaram que o órgão recusou a delação de Vorcaro por ausência de elementos mínimos que dessem credibilidade ao que ele disse. Eles ressaltaram que a PGR chegou à mesma avaliação. A defesa de Vorcaro teria argumentado ter mensagens, registros das pessoas que retiraram o dinheiro vivo e a relação de lugares usados por operadores nas entregas do dinheiro. A aproximação de Vorcaro com o PT foi articulada pelo então CEO do Banco Master, Augusto Lima. O então líder do governo Lula no Senado, o senador Jacques Wagner, do PT da Bahia, teria intermediado o primeiro encontro com Vorcaro. As informações, ainda segundo a reportagem, constam em um anexo levado à Procuradoria-Geral da República em junho, quando a segunda proposta de delação de Vorcaro foi descartada. Em nota divulgada à imprensa nesta sexta-feira, a campanha do presidente Luiz Inácio Larápio da Silva afirma que o depoimento no qual o ex-controlador do Banco Master, Daniel Vorcaro, diz ter negociado supostas vantagens indevidas com João Vaccari Neto, ex-tesoureiro do PT, é uma farsa. A Polícia Federal também negou nesta sexta-feira que Daniel Vorcaro, do Banco Master, tenha afirmado em depoimento que liberou dinheiro para um filme sobre o presidente Lula, em troca de negócios com o governo. A corporação também afirmou que rejeitou as propostas de delação premiada apresentadas pela defesa do banqueiro e recebeu uma notícia-crime para investigar os fatos relacionados à publicação. Flávio Bolsonaro falou sobre o assunto nesta sexta-feira e afirmou que ele foi injustiçado por ter pedido dinheiro privado para um filme também privado. Vamos ouvir o que disse Flávio Bolsonaro.
12: É que o jogo da política muitas vezes é sujo, gente. Então, por falar em sujeiras, eu queria também aqui tratar desse tema, que foi esse tema que saiu agora na revista Veja. Eu fui injustiçado. Você não sabe como é difícil disputar um cargo público tomando tanta pancada com mentira. E muita gente me pré-julgou porque eu fui pedir um patrocínio para um empresário, para um filme privado do presidente Bolsonaro, sem absolutamente nenhuma contrapartida pelo fato de eu ser senador da República. E o que nós vimos agora com o áudio do próprio Vorcaro dizendo o que eu sempre falei desde o dia 1. Com o filme do Bolsonaro não tem nada de errado. Já com o filme do Lula, foi dinheiro por fora. Esse cara recebeu propina, então o Bolsonaro pediu um patrocínio e o Lula pediu propina. E pior, o Lula roubou o dinheiro do próprio filme dele, porque falou que deu 30, o Vorcaro disse que deu 30 milhões por fora para o Instituto Lula. É via alguns intermediários como o Alexandre Padilha, ministro da Saúde do Lula, cobrando 10% de propina para pegar dinheiro de aposentado da Caixa, do Banco do Brasil, para investir em papel podre do Banco Master. Essa é a digital do governo Lula, é um bando de propineiro, vagabundo e ladrão. E do lado de cá a gente vai arrumar esse Brasil com muita honestidade e com muita transparência.
4: Tá aí, doutor.
1: De novo esse personagem Paulo Camoto, né?
4: De novo.
1: Esse Paulo Camoto é primo do Lula, viu? Primo por afinidade de pegar dinheiro público. Esse cara hoje é o presidente da Fundação Perseu Abramo, que é a fundação do PT, não é? Mas ele esteve no Sebrae de 2003 a 2010. Regaçou o Sebrae. Paulo Camoto. Você já viu como é que é japonês, Rafa?
2: É, japonês?
1: Não, é porque eu conheço japonês. Aqui tem um japonês que é deputado ainda aqui no Paraná, que era do partido que eu era, sim, que é lá de Londrina. Pense num cara. É. Ai. É
4: picareta, esse ficou fora também.
2: Ai. Ficou fora esse.
1: Pense num, hein? É. Mas aí japonês é assim, né, velho? Ou eles são extremamente sérios, extremamente devotados, ou toma pinga. Esse é. Paulo Camoto tomava pinga lá junto com o Lula no ABC.
11: Chupa que a cana é doce, meu filho.
1: Não, agora eles tomam, como é o nome do uísque deles?
2: Macallan.
1: É.
2: 3 milhões a garrafa.
1: Hein?
2: 3 milhões a garrafa.
1: 24 years.
4: Eu tenho uma de R$1.000 a garrafa.
2: R$1.000, ó.
4: Eu ganhei de presente, não comprei.
2: Não foi do Vorcaro, não, que você ganhou.
4: Não, ganhei.
2: Né?
4: Ganhei do Duca.
2: Ah, Duca. Tá bom. Então,
1: é isso aí. Quer dizer, o Brasil, às vésperas de eleger um novo presidente, que vai ser Flávio 22, mas longe das propostas relevantes. Então, a proposta do Lula hoje qual foi? Tirar ônus da gasolina, com efeitos imediatos depois da...
4: E por 30 dias, depois volta.
1: Sim, depois volta, mas é esse... Porque daí a grande questão é o seguinte, você pode tirar por 30 dias sem consequência, por que que então existe?
4: Pois é.
1: Não, o raciocínio lógico é esse. Sim. Não, existe porque é insumo do preço da gasolina. Gasolina, não temos autossuficiência no país, tem a Guerra do Golfo... Tem todas as consequências que são aplicáveis à espécie, não é?
4: Sim.
1: Mas aí tira insumo. Isso é uma medida eleitoreira, nojenta, ridícula. Mais uma que demonstra o destempero, o desespero e a desqualificação dessa gente para enfrentar o obstáculo. Aí eles vão às ruas, como foram ontem, usando o sentimento, a revista histórico de universitário. E aí eu vi a petezada mais da velha guarda, assim, os da minha idade. Que maravilha, que espetáculo, que show de bilheteria. Histéricos que estavam.
4: E aí eu vi no blog do Ismael hoje que o Requeuzinho é o sex symbol desse povo. Ai, meu. Isso é o que sobrou pra ele, né?
2: Sobrou.
4: É o que sobrou pro Requeuzinho, graças a
1: Deus. Ele não se aguenta, né?
2: Não.
1: Ele tem uma fixação, né?
4: Eu já tô vendo o Evandro, que o Evandro lá de Londrina já tá com a gente. Tô te vendo aqui, viu, Evandro? Fica tranquilo que eu vou fazer um intervalo rapidinho.
1: E vamos falar com o Evandro.
4: E na volta vamos falar com o Evandro e vamos contar da picaretagem que foi feita pelo Partido Podemos aqui no estado do Paraná nessas eleições de 2026. O Evandro vai trazer também mais repercussões lá do interior do estado. E vamos falar de Lu Bonato, que é presidente do partido, Felipe Francischini, o Do Carmo, esses levaram a bala, enquanto o Evandro, o Ogier e tantos outros receberam zero de fundo partidário. Já já a gente vai falar sobre isso aqui no Direto ao Ponto. A gente já volta.
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20: 6h51.
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10: O ex-banqueiro Daniel Vorcaro, dono do Banco Master, afirmou ter negociado pagamentos de cerca de 30 milhões de reais para financiar um documentário sobre Luiz Inácio Lula da Silva no exterior, além de repasses ao Instituto Lula, como parte de um suposto esquema para obter acesso a fundos de pensão de estatais. Segundo esse material obtido pela revista Veja, a negociação envolveu o ex-tesoureiro do PT, João Vaccari Neto, e integrantes do governo Lula, entre eles o ministro da Saúde, Alexandre Padilha, que à época chefiava a Secretaria de Relações Institucionais da presidência. Os pagamentos seriam contrapartidas para viabilizar investimentos de fundos de previdência de servidores públicos em produtos financeiros do Master. As acusações apresentadas à Procuradoria-Geral da República não foram levadas adiante naquele momento sob a justificativa de insuficiência de provas, segundo a revista Veja. Para Estúdio 92 FM, Emerson Bittencourt.
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14: Muito bem, Rafa, já estamos ao vivo com o Direto ao Ponto e vamos conversar agora com o Evandro Cruz de Araújo, que nasceu no dia 18 de abril de 1987 na cidade de Goiôerê, no estado do Paraná. É empreendedor desde 2011 e administrador de empresas por formação. Se formou em 2017. Evandro construiu uma trajetória diversificada na gestão de negócios. Sua experiência profissional abrange setores como construção civil, eventos e finanças. Hoje ele atua no agronegócio e firmou os pilares do setor do turismo. Evandro foi candidato a deputado estadual do Paraná pelo Podemos e, como não recebeu fundo partidário do partido Podemos, Evandro fez uma denúncia à Polícia Federal e também ao Ministério Público Federal. E ele vai contar um pouquinho mais para nós aqui no Direto ao Ponto. Seja bem-vindo, Evandro.
15: Olá, boa tarde, Henrique. Boa tarde, Ogier. E boa tarde também aos telespectadores do Direto em Ponto. É isso aí, Henrique. Infelizmente, nós candidatos do Podemos tivemos uma decepção com o partido. As cotas do partido e os critérios não foram cumpridos. E, infelizmente, milhões de reais foram concentrados em duas candidaturas, enquanto nós, candidatos, ficamos a ver navios.
16: Como é que aconteceu isso, Evandro? Você esteve na convenção do partido?
15: Rogério, eu estive na convenção do partido em Curitiba. Na oportunidade, eu até falei contigo na convenção, só que como nós estávamos em vários amigos candidatos ali, muitas pessoas, a gente acaba não tendo uma interação como se devia, né?
16: Desculpe.
15: Mas eu estive em Curitiba, na convenção, junto com o Felipe Francischini, junto com a Lu Bonato. Infelizmente, através das nossas conversas, o que nós conversamos antes da minha candidatura não foi cumprido.
16: O que que eles prometeram para você?
15: Ô, Gier, o que foi prometido foi que minha vaga no partido seria disponibilizada. Eles queriam a minha capilaridade de voto dentro do partido. E dentro dessa conversa, foi combinado com o Felipe Francischini que haveria todo o respaldo e toda a ajuda possível do partido para a minha candidatura. Porque, como todos nós sabemos, uma candidatura ela precisa de estrutura, ela não segue sem estrutura nenhuma, né? E, infelizmente, isso não ocorreu da parte do Felipe Francischini e nem da Lu Bonato.
16: Quem combinou as coisas com você foi o senhor Francischini ou a senhora Lu?
15: Felipe Francischini, conversei também com a Lu Bonato por diversas vezes, né? E dentro das nossas conversas é que teria total apoio ali para que eu seguisse com a minha candidatura. Eu tenho uma boa capilaridade na região de Goiôerê, Ogier. Como o Henrique acabou de dizer, eu sou nascido lá em Goiôerê, tenho minhas raízes em Goiôerê, também aqui na região norte paranaense, em Londrina. E a campanha, ela foi não tão limitada, porque devido ao que foi prometido para mim, né, eu acabei fazendo uma estrutura na minha campanha, contratando fornecedores, equipes, né, isso daí me prejudicou muito agora após as eleições, assim como outros candidatos também têm me relatado.
16: Veja, então o senhor, com base nas palavras da presidente da comissão provisória do Podemos no Paraná, senhora doutora Luciana, né?
17: Luciana
16: Bonato. Com o aval do deputado federal Felipe Francischini, o senhor, com base nas palavras destas pessoas, o senhor contraiu compromisso e dívidas.
15: Exatamente, Rogério. Foi contraído dívidas, foi contraído parcerias, e eu tenho isso documentado também, porque a própria equipe do diretório do Podemos Paraná enviava mensagens para mim dizendo o seguinte, Ogier, abre aspas, estamos aguardando o Diretório Nacional enviar mais fundos, irmão, fecha aspas. Então, devido a essas promessas, o candidato ele vai formando uma equipe, vai formando uma estrutura dentro da sua campanha, esperando que essa estrutura seja cumprida financeiramente pelo partido.
16: Deixa eu te falar fazer uma pergunta. Eu sei que você judicializou a questão, mas esta alegação da presidente da provisória regional, a doutora Lu, foi para vários candidatos, né, que a culpa seria de Renata Abreu, deputada federal, que é presidente do Podemos. Sim. Então, eu já vi duas, existem mais duas denúncias robustíssimas, por sinal, em relação a esse episódio, não é? E nas duas é também denunciada a senhora Renata Abreu, porque é preciso que se esclareça isso, né? O Diretório Nacional mandou quanto? E do dinheiro do Diretório Nacional, quanto foi distribuído para os candidatos do Paraná e quanto foi concentrado em três pessoas? E por quê? Qual é o critério para concentrar em três pessoas? E depois, num determinado momento, passou-se também a prestigiar a candidatura da senhora vice-prefeita lá da cidade de Paranaguá, quando eles decidiram que vários candidatos, como o caso do senhor, como o caso do senhor Cristiano Santos e de outros tantos, não seriam prestigiados pelo senhor Felipe Francischini e pela senhora Lu Bonato. Então, eu pergunto, você mandou, você providenciou também a citação de Renata Abreu?
15: Roger, eu não citei a Renata Abreu na denúncia, porque até o momento eu não sabia do envolvimento e do conhecimento dela sobre essa distribuição dos fundos. Porque, para mim, existe uma irregularidade na distribuição do fundo eleitoral e também no uso desse fundo eleitoral pelos candidatos que foram favorecidos. Chegou denúncias até a mim que esse dinheiro foi usado, dinheiro público, que é do fundo eleitoral, foi usado para compra de apoios, para compra de vereadores, compra de prefeitos, e isso foi denunciado tudo ao Ministério Público Federal.
16: Você denunciou,
15: então, Ministério...
16: Você denunciou isso?
15: O Ministério Público Federal investigar qual foi o uso desse dinheiro, para onde esse dinheiro foi parar, houve transferências entre candidaturas. Então, nós queremos saber a transparência, queremos saber também os documentos, os critérios que foram usados para a distribuição desses fundos. Existem aí 35 candidaturas masculinas, 21 dessas candidaturas não receberam nada, e entre 16 mulheres, 3 mulheres receberam o fundo eleitoral. Então, e as demais receberam entre 5 e 20 mil reais. É muito desproporcional, Gier. A Lu Bonato recebeu 1 milhão e 200 mil reais, praticamente quase 1 milhão e 200 mil reais.
17: Evandro, eu estou aberto aqui com o Divulga Cândida da Lu Bonato. Só ela, OG, só de fundo partidário, ela recebeu 1 milhão e 120 mil reais, enquanto você e o Evandro receberam zero.
16: Não, mas não é o caso, Evandro, repita aí, Evandro, quantos homens não receberam nada?
15: 21 homens das 35 candidaturas masculinas.
16: 21. Então, e de mulheres?
15: E mulheres, pelo que consta, 3 mulheres não receberam o fundo eleitoral, entre 16 mulheres. Só que o restante, Ogier, recebeu uma quantia muito pequena, entre 5 e 20 mil reais. É uma discrepância muito grande se comparado ao valor que a Lu Bonato recebeu.
17: O Felipe Francischini, para vocês terem uma ideia, está aqui aberto. Isso é um dado público, quem quiser acha aqui no Divulga Cândido. O Felipe Francischini, só de fundo partidário do Podemos, recebeu em sua campanha R$ 2.299.680.
16: Pois bem.
15: É muito dinheiro. É muito dinheiro.
16: E a minha pergunta, então, Evandro. Você evidentemente, tem os documentos da denúncia feita no Ministério Público. Você fez no Ministério Público Federal, evidentemente.
15: Isso, no Ministério Público Federal, tenho tudo protocolado. Inclusive, já está com o procurador Marcelo Godoy, já está sob início de investigação. Estamos aguardando aí o andamento dessa denúncia. Fui até a Polícia Federal também aqui em Londrina, denunciei o caso e nós vamos aguardar o andamento.
16: Muito bem. Em relação ao doutor Marcelo Godoy, doutor Marcelo Godoy já tem mais outras duas denúncias sob guarda dele. E inclusive de uma advogada aqui de Curitiba, que é extremamente robusta a denúncia, como a sua também é. E esse caso do Podemos, Porque eu, Evandro, você está na política, a gente também, a gente sabe que em outros partidos existem denúncias similares. Agora, esse caso do Podemos tem que ser emblemático.
18: Sim.
16: Para derrubar o fundo eleitoral, que é fonte de enriquecimento ilícito.
15: Exatamente.
16: Entendeu? Por que é enriquecimento ilícito? Porque se existe 30 e as pessoas têm 30 candidatos, o natural é que o 30 seja dividido em 30. Sim. Agora, existe má fé, viu, Evandro? Eu quero lembrar você que eles pediram para os candidatos um documento em branco. Então, eu quero avisar aos sicários do partido, que vocês não estão garantidos. E quero também avisar aos fornecedores de nota fria, nota calçada, que nós iremos até as últimas consequências. Então, o advogado que dá nota fria, entendeu?
18: Sim.
16: É,
18: gráfica,
16: serviço. Eu, por exemplo, sei, é uma denúncia que também é de meu conhecimento, que os programas de televisão teriam sido pagos pelo fundo de um outro partido.
18: Ô, louco.
16: É, o louco não, é isso mesmo. Eu não nasci de susto. Longe disso.
15: Rogério, e para complementar a sua fala sobre os telecomunicadores, aqui em Londrina eu já fui ameaçado por algum deles. Tá? Ontem mesmo, uma jornalista entrou em contato comigo fazendo pressão, né, que eu não poderia estar fazendo essa denúncia porque eu estaria fazendo acusações inverídicas. Então, com certeza, ela tem algum elo junto.
16: Tem nome ou não?
15: Tem, ela tem nome. Eu conheço ela por Patrícia. Ela é da Jovem Pan News. É, isso. Bom, ela foi... É desse canal de comunicação, da Jovem Pan News, por nome Patrícia.
16: Então, tá bom. Pergunta que te faço.
15: A pergunta dela não foi imparcial. Ela é totalmente parcial. Acho que deve ter algo relacionado com o partido Podemos ou com alguns deputados que ali compõem o partido, porque é injustificável essas coisas acontecerem.
16: O negócio é o seguinte... Denúncia no Ministério Público Federal. Judicializada a questão, Evandro. Portanto, há que cobrar da justiça a mesma forma de agir que existe, por exemplo, em relação ao Jair Bolsonaro.
18: Sim.
16: E o Ministério Público Federal, não é? Porque atua com virulência, atua com consistência, atua forte. Eu não conheço o ilustre procurador Dr. Marcelo, mas eu estou mais perto dele, sabe, Evandro?
15: Uhum.
16: Porque ele atua aqui em Curitiba. Então, sim, na terça-feira, eu vou procurar o Dr. Marcelo para lhe fazer uma visita de cortesia e para acompanhar aquilo que está sendo colocado. O fundo eleitoral nesse país não pode ser fundo eleitoral utilizado para garantir a vitória de uns em detrimento de outros, e pior do que isso, também não pode servir para enriquecimento ilícito, porque se confirmadas as três denúncias que já tramitam, primeiro tem que ter cassação de mandato. Talvez não dê tempo, porque a diplomação é 19 de dezembro, mas eu mesmo vou visitar o Dr. Marcelo para pedir a ele, não é, que, com base naquela decisão do Dr. Floriano de ontem,
18: sim,
16: do Tribunal Superior Eleitoral, lá na decisão do Dr. Floriano, viu, Evandro, ele diz o seguinte, em relação à questão daquele que não devia ser cassado, que é o senador. Esse não devia ser cassado.
15: Exatamente.
16: Porque esse não é ladrão. Não pegou dinheiro de nada, de lugar nenhum. Né?
18: Sim.
16: Mas o que ele disse é: a justiça eleitoral tem que agir a tempo e modo. Então, se a justiça eleitoral tem que agir a tempo e modo, essas denúncias precisam ser apuradas antes da diplomação.
15: Concordo.
16: Pelo bem da justiça eleitoral. Evidentemente, se as pessoas denunciadas comprovarem sua inocência, que sejam elas diplomadas na forma da lei, que sigam seus respectivos mandatos e que honrem promessas eleitorais. Toda vida.
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3: 7h27.
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0: sua, pedindo licença aqui para entrar na sua casa, entrar no seu automóvel, no seu barzinho onde você trabalha, mas lá no, atrás do balcão tem um radinho ligado. Você acompanha a gente aqui todos os sábados. E para nós é uma alegria de orgulho, satisfação. E cada vez mais, por mais que a gente não seja do ramo, cada vez mais a gente quer fazer melhor. Quer trazer pessoas mais importantes aqui, quer entrevistar gente que tem alguma coisa importante para dizer para a população, porque nós amamos vocês. E é para vocês que nós fizemos esse programa. Então eu queria agradecer muito, de coração aí. Estamos aqui já com a bancada quase preparada, porque me parece que o Fernando Hallberg vai falar. Está no ar o Fernando Hallberg, então eu vou dar a oportunidade para ele dar
1: bom dia
0: aqui.
1: Bom dia.
0: Bom dia, Fernando. Faz uma saudação aí. Já estamos com o Mecabô aqui sentado.
2: Bom dia. Essa música aí de começo é O De Casa, já é para mim que estou aqui de casa.
0: Boa.
2: Bom dia, Henrique. Bom dia, Mano. Bom dia, Edgar. Bom dia a todos os nossos ouvintes aí.
0: Shakira e Toco. Shakira e Toco, não esqueça.
2: Shakira e Toco. Nosso DJ Toco aí. Não sei se toca mais festa aí, mas... Tem que avisar quando tiver as festas dos anos 80, 90 aí, Toco.
0: Toco não gostou muito da conversa, porque ele não entendeu nada, viu?
2: Bora lá, minha gente.
0: Tá bem, Fernando? Então fica atento aí no programa, porque você pode fazer pergunta por aí também. A hora que você quiser, você dá um alô aqui, porque se a gente esquecer de você, que eu não tenho o teu vídeo aqui, eu sei que o teu vídeo está ali, mas ele não aparece para nós. Hoje não está aparecendo, mas daqui a pouco eu toco dar um jeito. Mano, bom dia, tudo bem, mano? Como é que foi
3: muito
0: a semana?
3: Bom dia a todos, muito bom dia à nossa equipe, Shakira, Toco. Nosso prezado Henrique, parabéns aí pela vitória extraordinária para um jovem que não tinha uma grande estrutura de apoio, que está...
0: Não é só isso.
3: Há 4 anos foi a sua primeira disputa, né?
0: Não é só isso, mano. Ele não tinha uma estrutura tão grande, uma estrutura mediana, mas ele tinha uma estrutura muito forte trabalhando contra ele, esmagando ele. Você veja aqui. Situação.
3: Pois é. Então já vamos rapidamente passar a palavra para o Henrique. Como é que está se sentindo, meu jovem deputado?
4: Bom dia, Mano. Bom dia, Edgar. Quero agradecer também a companhia virtual aí do Fernando. Agradecer a presença do Toco, da Eliane, que me convidou, a famosa Shakira aqui do programa. Achei que poderia dar um abraço no Jolívio, né? Tirou folga logo no fim de semana que eu
0: hoje
4: venho.
0: Hoje o homem não aguentou.
4: Não aguentou a estrada. Mas quero agradecer primeiro, né, quem nos ouve, que me deu a confiança. Já adiantar a quem não me deu a confiança, que farei por merecer, né, com muito trabalho também, né, a confiança no futuro. E confidenciar aqui, mano, que tenho tido dificuldade de dormir por medo de que seja um sonho. Normalmente a gente tem medo de acordar, né, quando o sonho é muito bom. Como eu tô acordado, tenho medo de dormir e quando acordar o mundo não ser mais o mesmo. É bastante surpreendente para mim que isso tenha se materializado tão dentro do planejado. Já há muito tempo eu sempre falava que faria entre 60 e 65 mil votos. E vinha alguém e falava, não, mas o Paranhos é candidato, você diminui muito em Cascavel. Em Cascavel você não vai fazer mais de 15 mil, talvez uns 40 mil no total. Eu insistia que não, faria de 60 a 65 mil votos. De repente vinha alguém e falava, viu, mas você está bem, estou encontrando muitos grupos teu fora, acho que você vai chegar uns 80 mil votos. Falei, olha, não tem estrutura para isso. Vou fazer de 60 a 65 mil votos, 35 mil dentro de casa no máximo e buscar uns 30 mil fora de Cascavel para fechar a conta e entrar em terceiro no Partido Novo. Mas terceiro no Partido Novo, talvez só faça 2 e tenha o Paulo Martins, você fica em quarto. Falei, olha, eu acho que eu fico em terceiro, porque lá em Curitiba o voto vai dividir bastante. Então é muito honroso, né, tendo mantido o pé no chão, ver que isso se materializou. Foram 65.700 votos, Partido Novo fazendo 4 deputados federais no Paraná, e eu exatamente em terceiro, como eu sempre sonhei, e na meta pela qual eu sempre trabalhei. Quero agradecer de novo a confiança de quem nos ouve, e garantir já de largada muito trabalho. Já estive em Brasília essa semana, né, já estou de volta trabalhando aqui na Festa da Padroeira, mas... mantendo esse ritmo, em especial a partir da posse em fevereiro do ano que vem em Brasília, para retomar um espaço que deveria ser de direito do oeste do Paraná, lá na capital.
0: Olha a hora, pessoal, 7 horas 36 minutos e 34 segundos, 19 graus aqui na Grande Cascavel. O clima está uma delícia. Chuvisco, com um chuvisco. Um chuvisco aí que dá para molhar o cabelo. Mara, pode continuar pedindo, perguntando.
3: Não, eu queria ver com o Henrique o seguinte, como daqui a pouco vamos ter o Edson e gostaria que você participasse aí até o momento que você tiver compromisso, até para nós fazermos uma homenagem ao segundo vice-governador que nós temos aqui de Cascavel. O primeiro foi o Mário Pereira, que deu... uma atenção espetacular a todo o interior do Paraná e particularmente ao oeste. E queria já te fazer uma pergunta. Ontem foi anunciada uma decisão do governo Lula de baixar, zerar o imposto dos combustíveis. Uma medida que deveria ter sido tomada há 10 anos atrás. Eu particularmente tenho ojeriza a privatização de 3 ou 4 setores fundamentais na vida do cidadão que não se coadunam com lucro. Eles, a razão de ser da Petrobras, das empresas como aqui do Paraná, da Copel, da Sanepar, é proporcionar ao cidadão um serviço público de qualidade. E o lucro não bate com isso aí. A falta de investimentos, veja o que deu aí a privatização da Copel e da Sanepar, na minha opinião, evidentemente. Como é que você vê essa medida desesperada e seguida de uma bofetada na inteligência dos brasileiros, que é uma medida tomada há 16 dias da eleição, mas que não tem nada a ver com a eleição? Isso aí, para mim, é uma agressão à inteligência das pessoas.
4: Olha, mano, me impressiona que alguns não percebam que a medida é apenas eleitoreira. E não é o primeiro caso onde o governo Lula sustenta um problema ou cria um problema para, em cima da eleição, vender solução. Foi assim também no caso da taxa das blusinhas, né, que o governo propôs, instaurou, e agora, durante o período eleitoral, vendo que era um calcanhar de Aquiles na avaliação da população em relação ao governo, recuou. Foi assim também com as bets, que o governo Lula regulamentou as casas de aposta, cobrou taxas altas das empresas para que explorassem, né, as apostas aqui no Brasil digitalmente e recuou também durante o período eleitoral. E impressiona muito que eles tentem, além de tudo, nas peças publicitárias, jogar isso para a oposição, mexendo nessas medidas que haviam tomado há um mês, 40 dias, agora 16 dias da eleição. O governo me parece bastante desesperado. Estive em Brasília essa semana e quem é do campo da esquerda circula bastante desnorteado por lá, o que acho que é um bom sinal para quem, como eu, é do campo da direita e torce pela vitória do Flávio. Trabalharei por essa vitória, mantive meu comitê, o meu QG aberto e tenho já o número 22 no meu material desde o primeiro turno. Não é agora a ocasião de segundo turno declarar esse apoio e tentar surfar essa onda que se fortalece aqui, em especial no interior do Paraná. Mas o principal que nós temos que estar unidos para fazer, e aproveito o espaço aqui para comunicar isso, é convencer o eleitor a ir votar no segundo turno. Existe um segmento da direita que já entrou numa onda de já ganhou. E isso serve apenas ao atual governo, que vai fomentar que novos eleitores vão às urnas, em especial no Norte e Nordeste, tentando enxugar o número de abstenção. Quem foi votar aqui tem de se manter indo à urna no segundo turno, daqui a algumas semanas, e quem votou em outros candidatos tem de ser convencido a votar agora no Flávio, dado que já manifestou a vontade de mudança. Se quisesse a continuidade do atual governo, teria já votado no Lula. Mas já deu seu voto por uma mudança de governo, seja votando no Renan, no Augusto Cury, no Romeu Zema, no Caiado. Nós temos que trazer esse eleitor para perto. O Flávio tem muito sabiamente falado, inclusive, em mudança, não em direita, porque não é mais uma decisão de direita contra esquerda. É uma decisão de manter como está ou ter algo diferente no futuro. É isso que o eleitor do Cury buscava, é isso que o eleitor do Zema buscava, do Caiado buscava, e nós temos que mostrar para esse eleitor que o caminho para isso é Flávio no segundo turno. Isso só vai se materializar garantindo que esse eleitor vá votar e sensibilizando o eleitor na medida do possível, com serenidade, sem briga, sem divisão, do tanto que o atual governo tem tentado usar ele, né? Dando esse tipo de mudança de posição a 16 dias da eleição, às vezes, inclusive, por MP. Essa MP, essa medida provisória, vai caducar, o governo não tem mais base no Congresso para manter suas medidas aprovadas, em boa parte dos casos. Então, o eleitor que se deixar enganar agora tem um Brasil muito difícil nos próximos 4 anos, olhando não só para o Executivo, mas para o Judiciário. Né? Um governo que tem enganado seu eleitor em busca de indicar mais 4 ministros para o Supremo para seguir governando pelo Judiciário por pelo menos mais 40 anos. É contra isso que eu estou votando, não é a favor de uma perfeição do Flávio. É em busca da mudança, vendo os defeitos escancarados do governo que aí está.
0: Eu digo uma coisa, vamos falar dos agorentos. Há 2 semanas antes da eleição, eu cheguei, tinha 3 pessoas numa discussão ali, no Bar do Rock, aqui no Pastel, aqui do lado. E o Duca até estava presente. E aí eu cheguei. E aí eu vi que tinha alguém dizendo que você fazia 10 mil votos, 15 mil votos. Isso que você falou aí, né? Oh, joga para baixo para desanimar aqueles que estão com vontade de votar em você. Daí me perguntaram, quantos votos faz o meu caboclo em Cascavel? Eu falei, olha, no mínimo 32 mil votos. Eu acho que no mínimo isso. Eles riram, né? Alguns que eram contra, né?
3: Era vista a movimentação, né?
0: Aí as pessoas, os contra riram, né? E daí me falou assim, e o Parece faz quanto em Cascavel? Eu falei, o Parece faz 50, 50 e poucos votos. Tá o Duca aí que pode testemunhar essa minha fala aí. Daí o cara me falou, que é isso? O Parente faz 80 mil em Cascavel. No mínimo, de 80 a 100, vai fazer 180 mil votos. Daí, quanto você acha que ele faz? Eu falei, 50, 50 e poucos votos. Ele quase que me bateu, né? Porque ele falou que o Parente ia ser um estouro. Bom, isso, o Parente foi muito bem, mas muito melhor fora pela estrutura milionária que ele montou. Estrutura de muito dinheiro, de muito apoio, de muito poder. Então ele fez uma votação muito boa, dá para dizer que é uma senhora votação, 99 mil votos. Mas Cascavel, que era 80 a 100, ele fez só 54. Então ele é o segundo mais votado da história de Cascavel. Eu já vi ele falando na mídia dele, eu sou o cara que mais fiz voto em Cascavel, sou o primeiro lugar e tal. Não, Alfredo Keip fez 56 mil, lembra? Uhum. Lembra, mano?
3: Sim.
0: 56 mil, Alfredo Feira. E agora o cara vem e quer botar na cabeça deles que ele é o rei com 54 mil votos, não é? O rei ainda é o Alfredo.
1: Como? Fernando, quer falar.
0: Ô, Fernando, fala aí, Fernando, então, senão nós não vamos deixar você falar.
2: Ai, ai.
3: Esqueceu?
2: Eu tava vendo aqui, Mecabu, a tua eleição, ela foi concentrada bem em Cascavel e na região oeste do Paraná ali, né? Com muitos votos, né? Metade, 54% em Cascavel, teve votos em Curitiba também, no restante do estado não, e concentrado na região oeste. E acho que essa foi a campanha sua aqui, que sem dúvida tá de parabéns. Eu queria fazer algumas perguntas para ti com relação. Primeiro, vocês agora o novo usa o fundo partidário, você recebeu R$1 milhão de fundo partidário, né? Aqui de Cascavel, acho que foi o terceiro, o quarto, né? O Frangão recebeu 3 milhões. Aliás, o Frangão foi um dos votos mais caros aqui, né? Porque foi o que mais recebeu verba pública e que menos votos fez, né? Sobre isso, Mecabô, eu entendo que o Novo se adequou aí, né? A questão para entrar de fato na competição. Né? Sem o fundo partidário é realmente difícil. O Márcio Pacheco era um que não usava o fundo partidário e agora usou 1,5 milhão de fundo partidário também. Com relação a isso, Mecabô, você pretende debater isso no Congresso, na Câmara de Deputados, e com relação também às emendas parlamentares? Hoje a emenda parlamentar virou os valores que são destinados via emenda parlamentar são valores bizarros, né? São valores absurdos, né? Você vai utilizar das emendas parlamentares também? O que você entende das emendas parlamentares, Mecabô?
4: Legal, Fernando. Obrigado pela pergunta. Só retomando, Edgar, de fato foi tentado construir uma narrativa agorenta de que Cascavel poderia ter apenas um federal, que apenas um era viável. Eu sempre respondi que não. Retomei, inclusive, dessa época da votação recorde do Alfredo, que ainda nessa época Cascavel teve cinco federais.
0: Pois é.
4: Nós merecemos mais. O nosso dinheiro vai embora para Brasília para nunca mais voltar. Então, pude mostrar essa viabilidade nas ruas, né, com voluntários mobilizando em todos os bairros, com as minhas próprias caminhadas porta a porta, e fico feliz de ter mostrado essa viabilidade positiva, apesar de ter a máquina contra, vendendo uma história contrária a essa possibilidade. E daí, retomando, Fernando, a tua pergunta, primeiro pelas emendas, certamente eu vou trabalhar com as emendas, elas são impositivas, né? Hoje, infelizmente, eu diria, em certo sentido, são um direito de todos os deputados, e digo infelizmente porque cria um desbalanço entre os poderes. Os deputados mandam mais no orçamento hoje aqui no Brasil, muitas vezes, do que o próprio executivo. E isso não
0: Perfeito.
4: acontece em nenhum outro país do mundo. Agora, dado que o mecanismo existe, e dado que hoje, a cada R$ 10 que nós arrecadamos em impostos em Cascavel, voltam apenas 1,50 para cá de maneira garantida, é importante sim que nós tenhamos deputados daqui, do Oeste, que mandem nosso dinheiro de volta para cá, porque ele tem ido embora para Brasília, em especial, para nunca mais voltar. Eu pretendo mandar essas emendas de volta de maneira técnica, né? Eu não alardeio muito essa busca de recursos, porque mandar uma emenda que me é garantida de volta não é favor nenhum, é obrigação. O dinheiro já é originalmente da população, mas certamente a minha ida para Brasília garante que mais recurso volte para cá. Agora, para além de recurso para obras, as quais às vezes o governo municipal, a partir disso, nem consegue garantir que vai ter pessoal para tocar a estrutura, e essa é a grande dificuldade. Eu entendo que existem embates importantes a serem feitos que vão muito além de trazer o dinheiro de volta para cá. A gente olha para a questão da falta de luz, né? A gente tem uma agência nacional, a ANEEL, que é quem cobra a Copel, com normativas desatualizadas desde a década de 80. Tem muito mais valor um deputado federal que vai para lá atualizar as normativas de nível nacional para garantir serviço de qualidade aqui, não só na região central, mas em especial produtor rural. Tem muito mais valor esse deputado do que o deputado que vai trazer dinheiro, às vezes, de volta para uma nova subestação, que vai gastar todas as emendas do ano para tapar parte do buraco, né, parte do problema. Vou deixar o Edgar comentar e daí retomo, Fernando, sobre o
0: Não,
4: fundo partidário.
0: comento só um pouquinho sobre as emendas, né? Eu não sou contra a emenda impositiva. O que eu sou contra e que eu vi muito foi a malandragem que usam, a falta de transparência no caminho daquilo e a malandragem de alguns deputados, não é todos, não, tem uns que cumprem religiosamente com a sua obrigação, mas tem uma grande maioria de safado que eles propõem a emenda e daí chegam até o prefeito. Só que isso tem que votar 8%, só que isso tem que votar 10%, só que isso tem que votar a minha parte. Isso eu vi, isso eu conheço. E aqui, deputados que se dizem os deputados de Cascavel, os Bambam, fazem isso. Alguns.
4: Claro.
0: Não posso generalizar. Mas assim, é isso que é. Já que você é um deputado novo, já que você tem um futuro pela frente, se você cuidar bem dos teus compromissos com o Brasil, com o Paraná e com Cascavel, eu só vejo uma perspectiva muito boa de você ficar um bom tempo na política, né? Então, me acabou. Eu não sei como vai acabar com um malandro desse que vem por fora, ninguém pode contar, e aí o prefeito vai ter que aceitar uma obra com menos qualidade para poder mandar aquela empresa, ó, devolve tanto lá para o vagabundo. Isso é um problema sério que o Brasil tem, faz parte da cultura do Brasil. E aí, como é que você vai acertar? Você fala que um cidadão ali vendeu o voto, que não sei, cometeu um crime. E esses que são autoridades, como é que fica isso?
4: E isso, inclusive, eu entendo que é a raiz do desbalanço de poderes a nível federal. E daí retomo, Fernando, de novo, né? Tem mais valor um deputado que vai lá para atualizar as normativas de uma agência nacional, a ANEEL, que regra a Copel, do que o deputado que vai só para trazer dinheiro de volta. Trazer dinheiro de volta é uma parte importante do trabalho, mas não é suficiente. Da mesma forma, tem mais valor um deputado que vá para lá sim para trazer o dinheiro de volta, mas não vá no município menor bater na porta da gestão pedir comissão, do que um que faça isso, por quê? Para além do problema direto, que é a corrupção, esse deputado perde a condição moral de buscar uma retomada, né, de nivelamento de poderes, falando a nível constitucional. Você tem vários deputados que, nesse esquema de trazer o nosso dinheiro de volta e pedir um pedacinho de comissão, foram deixando o rabo preso. E tem um processo na gaveta do Supremo. Não tem como tentar desinchar o judiciário, empurrar os ministros de volta ao seu lugar, porque tem um processo na gaveta, se não deles, do pai que é prefeito, do tio que é vereador. Então, ter deputados que mandem dinheiro de volta é importante, sim, mas não é mais do que obrigação, né? É um benefício para a região, mas ele também atrapalha a população se ele for atrás de fazer esquema de pedir comissão. E na mesma linha, né, de ter críticas às emendas, mas usá-las porque é uma ferramenta que existe, eu falo do fundo partidário. O Partido Novo passou anos tentando devolver o fundo partidário. E os outros partidos nunca permitiram que o Novo devolvesse, porque entendiam que assim que um partido conseguisse, surgiria pressão popular para que todos devolvessem pelo menos parte do recurso. Então o Novo ia à justiça para devolver, os outros partidos não deixavam. O que que isso fez? Fez com que o Novo acumulasse valor de fundo partidário numa conta que ficou por anos parada, inclusive rendendo juros no Banco do Brasil. E chega a eleição desse ano, o Novo não tem mais direito a fundo eleitoral, a partir de experiências como a minha própria, 4 anos atrás, percebeu que não adiantava querer mudar o jogo, ter esse sonho de combater o sistema, indo para a batalha com estilingue enquanto todo mundo está vindo com um morteiro, com uma bazuca.
0: E é interesse próprio deles manter isso.
4: Corporativo,
0: é a
4: claro.
0: Máquina que eles criaram para se manter no poder.
4: Então o Novo decide que na eleição desse ano, para bater a cláusula de barreira, como bateu com 10 deputados no Brasil e 3 senadores, ia despejar todo esse dinheiro, que não era muito comparado aos outros partidos, mas ia gastar todo esse dinheiro, raspar essa conta, para fazer representação federal de senadores e deputados federais. Nisso, ainda assim, eu tenho alguma disparidade, porque, claro, fui o segundo eleito de Cascavel, mas fui o quarto em termos do recurso que recebeu, porque o Novo tinha dinheiro para gastar, mas não era tanto. Agora, tem alguma paridade de armas, alguma igualdade de condições na disputa, se nós compararmos com a disputa de 4 anos atrás. Há 4 anos atrás eu abri mão de todo o recurso público que poderia vir para a campanha, fui o que mais arrecadou de fontes privadas, né? Fui em cada parceiro, empresário, cada um doando quente, claro, declarado na campanha, 5 mil, 10 mil, enfim, somei aí cerca de 600 mil reais. Foi uma campanha razoável, mas uma campanha que largava atrás de todas as outras de Cascavel, que perdiam para mim em arrecadação privada, mas que estouravam na arrecadação de fundo público por meio dos partidos. Então nessa eu tive paridade de armas para chegar lá, cheguei e mantenho minha posição contra o fundo eleitoral. Não faz sentido que somados 5 anos de trabalho com saneamento básico, os últimos 5 anos, num país onde algumas crianças no norte e nordeste ainda morrem de diarreia por falta de saneamento, por falta de galerias nas suas ruas, que nós gastemos mais em 45 dias de eleição em fundo eleitoral do que nós gastamos em 5 anos de saneamento básico. Isso para mim é lógico e a minha posição se mantém contrária. Agora, eu preciso estar lá dentro para pautar essa mudança.
0: Mas
4: e
0: nem
4: essa
0: estando lá dentro, olha, pode acreditar no que eu vou te falar, porque é uma estrutura muito forte. E eles criam esses fundos exagerados quando sabem que ali no governo está faltando remédio, está faltando uma estrutura, está faltando uma série de coisas, e eles não abrem mão daquilo, porque é o instrumento que eles têm para se manter no poder. Então você vai ser uma voz, vai aparecer mais 2, 3 amigos teus lá que vocês vão até poder falar sobre esse assunto, mas vocês não vão conseguir derrubar, vai continuar. A não ser que mude o sistema de governo, né?
3: Eu quero só concluir esse assunto das emendas aí, porque é um assunto que me incomoda muito, porque foi vendida uma imagem para a população que é exatamente o que o Edgar Bueno acabou de falar. Ele acreditou na linguagem da imprensa.
0: Não,
3: dinheiro que chega... Existe um tesouro que arrecada os impostos. Esse dinheiro ele pode ser usado pelo Lula, no momento atual, e nos últimos 20 anos de governo petista, ou pode ser usado por um dos 514 deputados federais. Então criou-se, 81 senadores, criou-se a emenda impositiva, onde o governo não humilha o deputado e não obriga o deputado a votar a seu favor e dá um pouco de independência para o deputado. Então, veja bem como a mensagem foi, foi assimilada pela população, tanto que um ex-prefeito fala isso. Se esse dinheiro pode ser usado pelo Lula ou por você, a partir de 1º de janeiro, eu prefiro que uma pequena parte do Tesouro seja de seja de direito dos deputados federais e dos senadores de usar no, com os seus prefeitos. Aí entra o problema da corrupção. Ah, mas o prefeito, ele tem de devolver uma parte. Não, pare aí. E o dinheiro que vem do governo federal? Então, se esse prefeito é tão corrupto, se a Câmara de Vereadores é tão corrupta que não fiscaliza, se o Tribunal de Contas não vale nada, se o Ministério Público não vale nada para fiscalizar isso aí, tanto que não tem nenhum preso até hoje, ou um ou outro denunciado. É... Esse prefeito, então, quando o dinheiro vem do governo federal, ele faz tudo limpinho. Quando vem do deputado, ele rouba, ou deixa roubar. Então, não, eu não concordo em nenhuma hipótese com essa história. Dá eu acho parte. Que a emenda parlamentar dá um mínimo de independência ao parlamentar para votar de acordo com o que ele acha.
0: Deixa eu fazer uma parte aí, porque o Pessoal, Mano foi injusto chegou... quando ele me falou, e ele não conhece essa realidade que eu conheço. Então, eu falei com propriedade, eu falei, na realidade, que eu vivenciei isso. Então, o deputado é tão vagabundo e tão sem vergonha que se o prefeito não falar assim, eu vou te devolver 8%, ele fala, a emenda não vem.
3: E sim.
0: E daí o prefeito vai dizer o quê? Então, não vem. Não vem. Tem alguns que dizem que não vem. Eu falei que não era para vir, se tivesse que devolver alguma coisa. Mas a maioria pede para vir, porque não tem outra saída. Mas, então... Você defende a emenda e dizendo, eu prefiro que o deputado... É, que gasta o dinheiro que o Lula. E tá, se fosse o teu presidente, outro presidente.
3: Também.
0: Então, também.
3: Também, porque o Mecabô, se o presidente for o Lula.
2: Edgar.
3: Ou for já.
0: O Bolsonaro.
3: Só um minutinho, Fernando.
0: O Bolsonaro está estourando a
3: Se for o Bolsonaro ou se for o Lula, o Henrique vai ter direito à sua emenda e vai trazer para as suas cidades, onde ele tem a sua base eleitoral, um mínimo de recursos.
0: Mas eu falei que tem deputados que são exceção. Sim, e vou encerrar o assunto aqui. Mas eu falei, não é todos os que fazem, é os vagabundos. E você sabe,
3: não, mas
0: você
3: é
0: conhece o nome, mas
3: é
0: isso
3: é
0: conhece...
3: vagabundo o prefeito que não, concorda não, não,
0: não,
3: com
0: não,
3: isso.
0: Desculpe, não, pessoal, desculpe. O deputado chega lá e diz o seguinte, eu só trago a verba se vier o dinheiro de volta para mim.
3: O prefeito tem que dizer, não, eu não entro em corrupção.
0: Então, é isso que alguns prefeitos fazem.
3: Claro.
0: Mas e os que
3: se
0: não...
3: você fez isso,
0: e os que precisam da obra e que precisam, e ele se sujeita. Então, o vagabundo é o deputado nesse sentido. Essa é uma discussão que ficou fora do contexto.
2: Eu preciso trazer uma notícia para vocês.
3: Na tua opinião,
2: de última hora.
3: Você tem um amigo. É absolutamente dentro do contexto. Eu prefiro que uma parte pequena do orçamento...
0: Os 8%.
3: Não, que pegue 8%. Pega 8% de prefeito vagabundo. Não. De Câmara de Vereadores vagabunda que não fiscaliza.
0: Pega um de prefeito fraco, e tem prefeito também que é corrupto.
3: Não. Prefeito decente prefeito fraco, não devolve
0: e
3: nada.
0: E se o prefeito simplesmente disser que não vai dar nada, aqueles prefeitos que têm posição, a obra não vem e acabou a conversa. Essa que é a grande verdade. Então eu falei, não sou contra a emenda, eu sou contra a falta de transparência e a corrupção.
3: Fala, Henrique. Fernando quer falar. Fala, Henrique.
2: Pessoal, recebi uma notícia aqui muito séria, de última hora. Eu preciso compartilhar com vocês um áudio aqui. E até falo para vocês aí, peço até que se agarrem nas cadeiras aí, porque é coisa quente, que olha, vai tremer o programa aí, viu? Eu já mandei para o Alex ali.
0: Ô, louco, meu, caiu a linha. Tão forte o problema que até a linha caiu. Foi...
4: O Xandão já derrubou
0: ele
4: o Fernando.
0: Falou que... Mas eu vou pedir um break, então, enquanto...
1: Tem um recado para você dos ouvintes.
0: Ah, dos ouvintes? Manda lá.
5: Em 12 de outubro de 1948, no dia de Nossa Senhora Aparecida, nossa padroeira, nascia em Marcelino Ramos, no Rio Grande do Sul, um menino agraciado com o nome de Edgar Bueno. Com muita dificuldade e perseverança, foi galgando sua história até se tornar por 3 vezes prefeito de Cascavel. Mais que um sonho, uma dádiva e uma missão. Missão essa que Nossa Senhora Aparecida sempre conheceu, te protegendo e te amparando em cada passo. Tive a honra de caminhar ao seu lado por 4 anos dessa missão como seu vice-prefeito. Hoje, tenho a alegria de caminhar como seu grande amigo. Parabéns, Edgar, pelos seus 78 anos de vida, com admiração e amizade. Maurício Teodoro.
0: Ô, louco, Maurício Teodoro. Seguinte, dia da Nossa Senhora Aparecida. É o dia do meu aniversário. É um feriado nacional, dia do meu aniversário. Dia da criança é o dia do meu aniversário. Então, eu sou muito grato a Deus, eu sou grato a tudo. Por isso, eu acho que eu tenho tanta proteção e por isso que Deus me deu uma vida boa até esse momento. Com os sofrimentos da luta, que isso eu passei e foi muito forte, mas com a força suficiente para superar aquelas partes que a gente não consegue. Então, manda outra lá, mas eu não esperava mensagem de ninguém, porque, afinal de contas, o meu aniversário é dia 12.
6: Olá, aqui é a Sônia. Bom dia, Edgar. Feliz aniversário. Saúde, paz, alegrias para você. Deus te abençoe, ilumine e proteja sempre. Um abraço.
7: Edgar, aqui é Marcos Buschiroli. Estou passando aqui para te dar os parabéns pelo teu aniversário, que será agora no dia 12 de outubro. Aniversário que coincide com a festa de nossa padroeira, Nossa Senhora Aparecida. O que por si só já é uma bênção. Algumas coisas na vida precisam ser comemoradas, meu amigo. Comemore essa data e eu comemoro ter te conhecido e ter tido oportunidade por estar ao teu lado em algumas boas batalhas que você travou ao longo da vida. Foi uma honra. Você é um grande exemplo, uma pessoa que inspira sempre estarmos buscando coisas boas para quem precisa. Parabéns, Edgar. Muita saúde, muita sabedoria e vida longa, meu irmão. Que venham outras batalhas, conte sempre comigo.
0: Olha só, meu amigo, eu não vou me alongar, só vou agradecer do coração, porque o nosso programa está com 2 entrevistados hoje de grande importância e nós temos que dar essa atenção para eles, porque eles têm muito o que dizer. Então eu fico muito agradecido mesmo, eu não esperava isso acho que é sacanagem de alguém, saiu organizando isso. Mas está tudo certo. Eu fico muito grato por esse momento e por essas palavras dos meus bons amigos e amigas que falaram. A mulher que falou não falou o nome, não sei quem é, depois você me conta. Então vamos lá, vamos ao break? É isso, Toco?
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5: Voltando agora aqui com uma boa conversa aqui com o nosso deputado
6: eleito pela primeira vez, Cascavel, representando apenas 30 anos, já vai estar defendendo os interesses do Oeste, do Paraná e aqui principalmente de Cascavel. E vamos entrar agora numa entrevista agora com um dos homens com a maior importância pelo cargo que conquistou agora, por ser de Cascavel, né? Que é o Edson Vasconcelos. Ele já está me ouvindo aí, não?
7: Opa, tô. Bom dia, Edgar.
6: Bom dia, Edson Vasconcelos. Só para dizer para você assim, da nossa alegria por ser cascavelense, por você ser cascavelense, por você ter sido presidente de uma das grandes entidades de Cascavel, que é a SIC, e hoje você preside outra, você já está com essa liderança por natureza.
5: E aí a gente vê você hoje no topo do poder do Estado do Paraná. Só queria falar para você que é uma alegria.
6: Nós estamos aqui nesse momento com o nosso deputado eleito, o Mecabô, e com o Mano Prezer e também o Fernando Halberg, que o Fernando Halberg também está por vídeo. Então eu queria que você desse um bom dia, uma saudação aqui, para nós iniciar a conversa.
7: Bom dia, Edgar, bom dia, Mano, Mecabô, nosso deputado aí, guerreiro, mostrou aí o valor que tem, inclusive sabendo fazer política como muita gente não sabe fazer. Fernando Halberg, é um prazer estar falando com vocês aí todos.
6: E aí, como é que está essa vida aí? Porque você é o primeiro cargo político, né? E você já chega lá em cima, né? Eu tenho certeza que é uma preocupação.
8: Já sentou na janela, Edgar?
6: Oi?
8: Já sentou na janela?
6: Já sentou na janela, quer dizer, o Brizola falava assim, olha, pode colocar todo mundo no trem. Mas na parte do maquinista são poucos o que pode ocupar o lugar. Então você está nesse trem, mas você está na parte da frente. Como é que é as articulações aí? Já estão pensando em Câmara Municipal, em Assembleia, presidência, liderança? Como é que vai conquistar a maioria? Vai ter que fazer um jogo político aí, né, Edson?
7: Ah, com certeza. Já está acontecendo. O governador está fazendo pessoalmente esse diálogo com os deputados, conversando com todos, já as movimentações mais do que naturais, porém, a eleição da mesa é 1º de fevereiro, então tem um tempo já. Isso daí vai ter gente que vai, que volta, que vai ser eleito anteriormente, deseleito, vai ser um protocolo meio que natural aí. Eu estive como secretário em Cascavel de Planejamento durante um período, né? Então a gente sabe dos desafios, é claro que não dá para comparar o Estado com Cascavel, com uma secretaria, por mais que tenha uma envergadura importante, Cascavel é uma das maiores cidades do Estado. Mas a gente está com uma esperança muito positiva, Edgar, principalmente porque nós temos um planejamento, uma estrutura pré-pronta, já vínhamos fazendo um mapeamento muito grande. O plano de governo já trazia, inclusive, boa parte dessas falhas. Então, nós estamos falando não de reconstruir o Paraná, mas nós estamos falando de rapidamente resolver problemas que são visíveis a todos. Aí. E também temos um projeto de desenvolvimento econômico do Estado robusto. Então, nós queremos, de fato, ajudar o Paraná a mostrar, de fato, quem consegue ser um Estado pujante e também destacar ele da média da economia nacional. Ontem eu falava com um amigo de Goiás, um economista, um grande economista de renome nacional, e ele falava que o Paraná

0: por ser um estado tão diferenciado, ele nunca poderia estar tão conectado à economia brasileira. Ele tinha que estar um destaque em separado, em especial. E se você pegar, as pessoas falam muito que o PIB do Paraná dobrou, sabe? Eu não estou aqui, de maneira nenhuma, desconstruindo o nosso Paraná, mas o PIB do Paraná não dobrou. Quando você pega 440 bilhões lá em 2019, 760 agora em 2026, e fazer a correção da inflação, você vai descobrir que nós crescemos 14,9%. E o Brasil cresceu 13,9%. Esse ano, o Paraná não vai bem. É perigoso ficar abaixo da média nacional. O Paraná não pode ser um estado que cresce conforme a média nacional. Nós temos que crescer muito mais do que a média nacional. Então, é um compromisso bacana. Eu estou motivado, muito motivado, em poder ajudar nosso governador Moro a fazer um ótimo trabalho.
1: Edson, eu, pela tua qualidade administrativa, pelo teu conhecimento moderno da vida, da economia, do país e do mundo, você está conectado. Você não pode ser só vice-governador, você vai ter que assumir uma secretaria também. Você vai ter que assumir essas duas questões aí. Já tem alguma secretaria feita à tua importância dentro do governo? Já discutiram isso?
0: Não, está muito cedo. Na verdade, nós faremos toda uma estruturação de secretarias, terá um realinhamento. Porém, o próprio governador, numa entrevista na Jovem Pan, citou meu nome como um possível secretário de infraestrutura e logística, né? Em assim ele querendo, eu com certeza vou assumir a missão. Mas eu acho que ainda é prematuro falar alguma coisa. Nós estamos fazendo uma reestruturação muito bem técnica, com a ajuda de uma empresa muito importante, e acredito que nós temos um modelo de gestão com as secretarias alinhadas com as propostas, com os compromissos que o governador fez com a população como foco principal.
2: Algumas perguntas, Edson. É o Mano que está falando. E primeiro vou passar para o Henrique, que ele quer te dar um alô aí.
3: Edson, é até difícil, bom dia, fazer pergunta. A gente tem conversado todos os dias, né, e vai sanando os assuntos.
2: Conta aí para nós o que vocês falam.
3: Mas acho que é importante a gente passar para a população também, para além dessa retomada de espaço do Oeste a nível majoritário estadual e agora em Brasília, passar a visão que você e o governador Moro têm, sobre a qual nós falamos essa semana, de trabalhar conjuntamente a nível federal com os deputados federais. Por que que eu ressalto isso? Porque isso é algo que vinha faltando. Os deputados federais reportavam dificuldade em saber do governo do estado o que era bom para o Paraná na hora de votar em Brasília. Porque, infelizmente, a solução dos nossos problemas, dado que Brasília é muito inchada no tanto que manda no país, não está toda aqui no Paraná, não está toda em Curitiba, não está todos os nossos municípios, mas às vezes vão parar lá na capital federal. E eu sei que você e o governador Moro têm uma visão de embasar as posições dos deputados federais da bancada do Paraná, sempre mantendo eles informados, né, do que é bom ou ruim para o estado, do custo que tem ou não para o estado, de como cada legislação crucial lá em Brasília pode impactar ou não o estado do Paraná, do qual nós temos que ser a voz lá na capital. Então, esse trabalho integrado deve ser muito importante, né? Dar continuidade a um trabalho que você já vinha fazendo, logicamente, por meio da FIEP, de mapeamento de dados e dores estruturais do Estado. E acho que vale a pena a população entender melhor isso também. Essa sinergia, não só de um governo do Estado que atravessa a rua para dialogar com a Assembleia, mas que mantém bem informados os seus deputados lá em Brasília.
0: E eu acho que assim, o Edgar passou por isso, né? Edgar já teve na Assembleia, o quanto o deputado precisa ter informações e orientações, um nivelamento de quais são os objetivos do Estado. Se o Estado está à deriva, automaticamente o deputado começa a criar suas pautas e também fica à deriva. E o nosso governador Moro já está fazendo essa conexão, ele vai puxar para ele esse alinhamento, até porque houve muitos comentários inadequados, né, em período eleitoral, que ele não lutava pelo Paraná, que ele estava desalinhado, e não é verdadeiro. Então, na verdade, sempre faltou o interesse do próprio governo em estar buscando os senadores para fazer essa conexão. Os senadores que o Estado tem hoje foram eleitos com este governo que aí está. salvo o nosso senador Sérgio Moro. E também lá atrás tinha um alinhamento prévio. Mas é muito importante, até porque os problemas de Brasília afetam diretamente o Paraná. Em algumas palestras que eu faço, eu sempre digo que o maior projeto econômico que o Paraná pode ter é trocar o governo federal. Não tem nada que a Fomento Paraná, o BRDE, possa fazer em subsídio ou diminuição do spread bancário que exista, pode superar a incompetência do governo federal. Hoje nós não temos viabilidade econômica nem de trocar o Parque Fabril tecnologicamente, porque nós não temos taxa Selic adequada, nós não temos condições, nem crédito disponível, nem temos taxa de juros adequada. E esse ponto o governador vai puxar para ele, vai ter, nós vamos passar também para o corpo do governador todo o alinhamento das pautas que nós precisamos ter. Vontade política, então, quais são as pautas prioritárias do Oeste? A bancada do Oeste tem que ter clareza de quais são as nossas buscas, nossas defesas, e tem pautas também que são de posicionamento de futuro, não só de busca de recursos, que ela é fundamental, mas o Brasil precisa de um norte. Eu acho que a possibilidade também de a gente ter o fim da era PT vai fazer muito bem para todos. Né?
2: O prezado Edson, eu queria te contar uma história em um minuto. Quando o Mário Pereira foi o nosso vice-governador, pela primeira vez alguém do Oeste atingiu um cargo tão importante como esse que você agora vai assumir em 1º de janeiro, ele foi comunicado pelo Requião que por 9 meses ele seria o governador. E a ideia do Mário era fazer em 9 meses aqui para a nossa região e para parte do interior do Paraná o que não tinha sido feito em muitos anos com o Requião como governador, porque o Requião concentrava muitos recursos na capital. E 3 meses antes de assumir, ele começou a prospectar os projetos, as necessidades do Oeste, e não encontrou quase nada. E como eu participava muito das conversas, eu acompanhei isso de perto, e ele pedia aos amigos que torciam pelo sucesso dos 9 meses de governo dele. Percorram o Oeste, ele pedia, e peçam aos prefeitos que encaminhem projetos. Você, como engenheiro civil e como presidente da FIEP e tal, você tem um conhecimento muito mais detalhado que eu sobre esse assunto. Essa dificuldade que vocês vão encontrar, embora vocês tenham depois um período longo de 4 anos para cuidar disso, e não vai ser no primeiro ano, mas como é que você vê aí essa falta de estrutura, até pela falta de conhecimento da maioria dos prefeitos nessa área de projetar as necessidades e as vocações de cada município?
0: Bom, eu vou tentar, mano, aqui não ser talvez inadequado na ponderação que eu vou fazer sobre a responsabilidade do Estado e dos municípios. O município pode ter a sorte de ter um bom prefeito, ter talvez o azar de não ter um bom prefeito. E isso o Estado não tem como superar. Não tem como o Estado ocupar a cadeira municipal. Então, esse é um ponto fundamental. Eu vou fazer uma reflexão, que não estou dizendo que eu sou contra ou a favor, mas o tal do municipalismo, ele criou uma tendência política de se fazer governo de coalizão. O governo, se ele fizer o dever de casa dele constitucional, ele tem que cuidar de segurança, saúde, infraestrutura estadual, de desenvolvimento, né? E educação. O Edgar, eu lembro quando ele montou a Guarda Municipal. Por que que ele montou a Guarda Municipal? Porque o Estado não estava conseguindo dar segurança, não é isso, Edgar?
1: Perfeito.
0: Em algum momento, o Estado deixou de fazer. O Estado faz transferência de recursos do Tesouro do Estado para os municípios numa ordem de grandeza de interesse político, para fazer o que fez nessas eleições. Porque senão o governador não é lembrado no município. Ele só vai ser lembrado quando falta o guarda, quando falta o policial. E aí ele cria um protocolo de transferência de recurso, mano, muito sem interesse do resultado do investimento. Calçada, asfalto, o que for, aonde dá voto. Então, muitas vezes, ele não está preocupado no resultado a longo prazo. E nós estamos deixando de ter o resultado efetivo, econômico, aquilo que é investimento, que é a longo prazo a gente vai ter resultado, e está aí que está todo mundo percebendo. O sistema energético do Paraná está destruído. Está destruído. Não se destruiu da noite para o dia.

0: e a gente conseguir ter um equilíbrio sobre o municipalismo, e com todo o respeito aos candidatos que foram candidatos ao Senado, que quiseram trazer o municipalismo para o Senado, que é um problema, uma coisa é a recomposição da distribuição orçamentária da federação. Isso é fundamental, o senador precisa lutar por isso. Mas a tese do senador trazer recurso, ela é delicada. Nós precisamos cuidar muito nesse componente. Mano, o Estado pode e deve ajudar a todos os municípios que têm dificuldade de elaboração de projetos, mas a gente também tem que ter um nivelamento de quais são os projetos importantes para o desenvolvimento do Estado. Porque se o Estado quiser só fazer política de municipalidade, de transferência de recursos, para ter curral eleitoral, para fazer o que fez na última eleição, ou você me ajuda porque eu te dei dinheiro, senão você está fora do meu convênio, e quem sofre é o próprio cidadão, não sei se é o caminho, sabe, mano? Nós precisamos achar um equilíbrio muito importante da ocupação do espaço do Estado, para que o Estado seja, de fato, um Estado que gere oportunidades. Eu saí de Cascavel, mano, para estudar em Curitiba, porque não tinha engenharia em Cascavel, não tinha oportunidades. Nós temos 80 municípios de baixíssimo IDH, que não têm oportunidade. A juventude desses municípios estão todas elas saindo para os grandes centros. Então, se a gente não fizer o dever de casa para gerar oportunidade nesse território, eles vão sumir. E pior, baixíssimo IDH. Então, nós precisamos, de fato, equilibrar e ajudar, sim, com certeza, os municípios a buscar os projetos que importam para o cidadão, que importam para o desenvolvimento econômico e que cumpram o papel do Estado.
1: Ô, Edson, posso...
2: Vai, Fernando.
3: Fala, Fernando.
1: Maravilha. Aqui tem que pedir para eles, senão eles não deixam você falar, Edson. Né? E primeiro, parabéns aí, né, cara? Que bom ter alguém aqui do Oeste do Paraná novamente aí, no governo do Estado, e compactuo com isso que você trouxe agora. Mas eu fiz uma... Para você implantar isso, você vai ter que passar pela Câmara dos Deputados ali, estaduais também, pela Assembleia Legislativa, né?
0: Qual me dá um exemplo de um...
1: Não,
0: um
1: orçamento tema. Público, né? Você vai votar. E hoje, a grande parte dos deputados, né, negocia ali o voto com o governo do Estado para aparecer tirando foto, entregando ambulância, entregando, né, escola, bola. Cara, é um inferno isso, né, cara? Eu nunca me senti tão envergonhado na vida pública um dia que eu estava com o Márcio Pacheco na delegacia de Cascavel e eu estava fazendo outra coisa e receberam os carros lá e me chamaram para tirar foto. Sabe, eu acho isso... eu acho isso um absurdo, cara. Um absurdo. Tirar foto com ambulância, tirar foto com carro, mas enfim, vamos para frente. Só que você tem uma Assembleia Legislativa ali, com a composição dela, hoje, 25 cadeiras ocupadas pelos apoiadores do Sandro Alex ali, né? PSD, PP, Republicanos e MDB. O Sérgio Moro tem 14 cadeiras do PL, Podemos e do Novo, né? E o Requião tem 8 cadeiras do PT e uma do PDT. O PDT fez uma cadeira só. Como é que vocês vão trabalhar isso? Porque efetivamente você está falando do comportamento do Centrão, que é quem governa o Brasil há muito tempo, né? Eu acho que até o presidente da República tem pouco poder hoje, porque tudo depende de aprovação legislativa. Como é que vocês estão trabalhando para implantar essa... Você está falando aqui de gestão pública profissional, né? A profissionalização da gestão pública, né? Para implantar isso e para isso passar, lidar com isso na Assembleia Legislativa agora, vamos ter eleições, vamos ter, né, a Comissão de Orçamento, Comissão de Justiça.
0: Como eu respondi antes, Fernando, isso é a coisa mais natural. A própria Assembleia, se você for deputado, volto a citar o Edgar, você vai ter que fazer uma escolha. Ou você é oposição, ou você é governo. Essa tua escolha, provavelmente, tem duas condicionantes. Alguém vai querer ser o teu cacique. Aí alguém fala, eu sou o líder do PSD. Então eu vou votar por você. Se você for razoavelmente inteligente, descobrindo já que o governo que está saindo não estará o ano que vem, ele vai falar o seguinte, cara, deixa eu pensar um pouquinho, porque como você vai me negociar e vai você querer ficar na mesa e eu não vou ganhar nada, daqui a pouco eu vou descobrir que eu estando do lado do governo, eu vou ser mais feliz. Então, as coisas vão se acomodando, Fernando. Então, é muito prematuro a gente falar hoje quem será, quem

0: será presidente, mas as conversas são constantes. Essa semana eu atendi mais de 7 deputados que são da base do governo e vieram lá abrir diálogo porque não querem mais estar na base do atual governo, querem estar na base do nosso. E eles não querem mais estarem tutelados pelos capitães ali que são hoje os grandes generais do atual governo. Alguns até não querem que eles estejam, né, em liderança nenhuma. É o pedido que eles fazem. Então, assim, acho que é muito prematuro. As coisas vão acontecer, ou melhor, aqueles que hoje estão com voto só porque dependem da estrutura do Estado, como é que eles vão ser oposição? Me diga, como é que um cara como o Traiano, que não tem voto se não for através da estrutura do Estado, vai ser oposição? É uma escolha que ele tem que fazer. Ele pode ser. Ah, mas eu tenho, o Traiano Brabalho, eu tenho 10, 15, 20, ele não tem 10, 15 deputados. Então, eu acho que é muito prematuro, Fernando, as coisas vão se ajustar, são naturais.
1: E para a nossa região aqui, Edson, vocês trouxeram umas questões interessantes. A gente tem falado muito aqui sobre a Copel e a Sanepar, o atendimento péssimo, né? Mas o Henrique já trouxe para nós aqui uma coisa que achei interessante, é um cara que vai cumprir o papel de deputado lá, de fiscalizar junto à ANEEL, que eu acho que é imprescindível isso, né? Que tem que cumprir as normas, né? Já me coloco à disposição para ajudar também com relação a isso. BR-277, nós vamos duplicar, porque assim, ó, é absurdo a BR-277 não estar duplicada até Foz do Iguaçu, e olha o quanto que nós estamos pagando de pedágio ainda, né? O pedágio não baixou, não acabou, subiu.
0: Sim. Bom, nós tivemos um prejuízo social, dessa forma que eu defino, quando nós deixamos de assinar o contrato do novo lote de concessão em novembro de 2021. Por quê, Fernando? Porque os lotes têm dois gatilhos. As obras começariam no ano 3 e terminariam no ano 9. Se você tivesse assinado esses contratos em 2021, o ano 3 seria 22, 23, 24. Nós estaríamos já no terceiro ano de ciclo de obras e provavelmente toda a duplicação da 277 sairia até 2030. Como o governo atual protelou a assinatura desses contratos, e eu acompanhei isso de perto, na maioria das vezes, de medo da implantação das cancelas. E isso fez com que ele empurrasse para frente. Ele falou, alguém vai inaugurar isso, não sou eu. O prejuízo social que nós tivemos pela falta dela, porque toda essa obra, quando estiver pronta, ela já vai ter uma defasagem. Quando nós temos hoje Paranaguá, Ponta Grossa, Curitiba, é um caos. Ali em São Luís do Purunã, quando ficar pronta 376, já vai estar totalmente inviável. Então, nós temos um problema agora temporal. Os contratos foram feitos e eles têm cronogramas. Até se vocês quiserem acompanhar todas as linhas de cronograma, de medições, de licenciamento, entre no observatoriodospedagem.com.br. Lá tem todas as obras, o tempo delas, onde elas começam a terminar. Tem contratos, Fernando, que tem espaço para a gente sentar. Vou te dar um exemplo. A CCR movida, que é o lote 3, ela tem 1 bilhão depositado, que é o depósito do leilão. Esse fundo a gente pode pegar para antecipar obras, para reduzir tarifa, ou para fazer novas obras. Provavelmente a terceira faixa de Ponta Grossa Curitiba a gente pode antecipar. Ou pode fazer a nova obra, porque ela não está considerada no lote. Você pode ter mudanças sem agressões ao contrato, porque agredir o contrato é uma bobagem. Nós vamos fazer o que foi feito na época do Lerner. As concessionárias vão judicializar, vão levar para o TRF4 e eles ficam 30 anos. E os governos ficam de 4 em 4 anos e são engolidos pelo protocolo jurídico que eles sabem fazer muito bem. Nós temos que fazer o que é possível e o que me preocupa muito no Oeste é a falta de coerência do lote. Eu sempre lutei para que não expandisse a malha. Sempre fui declaradamente contra. Você pega hoje o lote 5, Cascavel-Maringá, 3 praças de pedágio. 18,80, pista simples. Da hora que duplicar, Fernando, vai para 30 fila a praça de pedágio por eixo. Mete um caminhão 9 eixos para ir de Cascavel a Maringá para você ver o fumo que vai dar. Então, não tem. Tem algumas praças de pedágio que tem que ter atuação cirúrgica. A praça São José dos Pinhais,
2: vou pedir o break.
0: É muito pesado. Então, nós temos que trabalhar com muita, muita coerência, mas com muito objetivo de conseguir equalizar todos esses equilíbrios que tem em algumas praças.
2: Edson, Edgar falando.
0: Obrigado.
1: Maravilha.
2: É o seguinte, nós vamos para um break agora. Se você puder dar uma virada no corpo aí ou no teu equipamento, porque tu está pegando uma parte clara no teu pano de fundo aí, que eu acho que é a janela, ela prejudica um
0: Ah, sim.
2: pouquinho a tua imagem. Se você puder emendar, porque agora nós vamos 4 minutos de break, e daí nós voltamos
1: Brilha a
2: com...
1: careca.
2: Aí nós voltamos a esse assunto aí, tá bom?
0: Fechou, fechou.
2: Valeu. Bem, vamos pro break então, meu querido Toco.
1: Ai, ai.
3: Bom
1: Para mim não
3: dia,
1: tá
3: meu
1: ruim.
3: prefeito Edgar,
1: Aqui.
3: meu amigo, tudo bem? Estou passando aqui para te desejar um dia incrível, que esse ano novo de tua vida traga ainda muito mais saúde, sucesso, conquistas, uma vida longa, com toda harmonia, paz, felicidades. Feliz aniversário, meu amigo. Forte abraço.
4: Meu querido amigo Edgar, está chegando o dia do seu aniversário e eu não poderia deixar de dar os parabéns. Eu não pude estar com você nesse momento de homenagem tão especial, pois eu estou em viagem. Mas eu quero que saiba o quanto te admiro, não só pelo homem público que você é, mas também pela sua coragem, pela dedicação e pela forma como luta por tudo aquilo que acredita. A vida, meu amigo, nos proporcionou encontros que se transformaram em histórias. Em aprendizados e principalmente em amizades que ficaram para sempre. E a nossa caminhada juntos, especialmente quando eu tive a honra e a alegria de estar ao seu lado em um momento tão importante, quando eu fui a sua candidata a vice-prefeita, foi uma experiência que eu guardo com muito carinho, pois exigiu de nós dois coragem, dedicação e fé. Que Deus abençoe cada dia mais a sua vida. E que você tenha um ano mais do que especial. Um grande e caloroso abraço da sua amiga Sueli Frari.
5: Olá, tudo tranquilo, meu querido Edgar Bueno? Aqui quem vos fala é Mauro Gonçalves, ou melhor, Maurão para o amigo, hein? Primeiro quero deixar bem claro que sou grato por fazer parte de algumas batalhas e caminhadas ao seu lado, com boas conversas, hein? Muito conhecimento absorvido dessa pessoa chamada Edgar Bueno. E lembrando, é claro, que dia 12, aniversário dessa pessoa e também o aniversário do meu pai. Um dia mais que especial, né? Feliz aniversário, meu querido Edgar Bueno. Um abraço fraterno do seu amigo Maurão. Fique com Deus.
6: Oi, Edgar. Aqui quem fala é a Letícia Maria. Estou passando aqui para te desejar um feliz aniversário, te desejar muita saúde, felicidade, paz, que Deus abençoe muito a sua vida e que esse novo ciclo seja repleto de coisas boas, de conquistas, realizações e motivos para sorrir. E aproveita muito o seu dia, você merece tudo de melhor. Um abraço.
7: Bom dia a todos, doutor André falando aqui. Grande abraço a todos aí no estúdio, um grande abraço ao pessoal da bancada, a todos os ouvintes e especialmente para o meu grande amigo Edgar Bueno, que vai estar aniversariando no dia 12 de outubro, passando para te dar um abraço, te desejar muitas felicidades, muitos anos de vida, te agradecer pela parceria que nós sempre tivemos, pela amizade que nós temos e que Deus te abençoe muito, te dê muita saúde, alegria, paz. E tamo junto, meu amigo. Excelente programa aí para vocês, tenho acompanhado. Parabéns aí pelo programa de vocês, a todos vocês. E que Deus ilumine a todos e dê um excelente fim de semana. Parabéns,
1: Oi.
7: Edgar Bueno.
2: Isso aí,
1: Fica
2: moçada.
1: muito entrevistado.
2: Muitíssimo obrigado às palavras, lindas palavras dessas pessoas queridas e amigas. Não tenho as palavras corretas para dizer agora, até porque fui tomado por uma emoção. Foi uma surpresa que a equipe fez aí. Vamos pro break para não derramar lágrima aqui.
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9: 8h41.
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0: Muito bem, voltando, né? É isso, Toco. Abriu os microfones aqui novamente. Muita conversa nos bastidores, muita discussão. Aqui, quando está no ar, vocês veem só nós dar uma alterada na voz. Mas aqui, depois que fecha o esquema, a gente vai até pro tapa, se precisar. É um negócio maluco aqui, viu? Eu acho que o Duque não vai aguentar muito tempo mais, não, aqui, mano.
1: Pois é. O nosso vice-governador está pronto?
2: Sempre.
0: Coloca a imagem do vice-governador ali para nós falar. Enquanto o vice-governador aparece, eu só quero dar um elogio para a prefeitura. Fez a sua obrigação, é dever deles, mas merece um registro. Ficou uma semana, 50% da pista do Lago Municipal sem luz. A gente andava no escuro lá. Eu até tenho o vídeo aqui. E aí ontem à noite, para a alegria dos cascavelenses, ontem à noite estava recuperado. Então, parabéns à prefeitura.
3: Mas temos que registrar esse momento aí.
1: Tá, cara, Edson.
3: Salva esse vídeo aí, viu?
1: Ô, Fernando, você se comporte aí que eu tenho uma pergunta séria agora para o nosso vice-governador. A visão de tocar a economia do Paraná, do governo do Ratinho, foi, acho que não é nenhuma injustiça falar isso, de arrecadar durante 6 anos e fazer caixa.

0: para enfrentar uma batalha eleitoral aí que ele pretendia possivelmente até o maior cargo da nação. E que não acabou não dando certo, não se sabe bem porquê, da desistência do Ratinho da disputa. Mas, em resumo, com o atraso na execução de obras durante 5-6 anos, o governo acumulou um caixa e terminou o ano de 2025, há 10 meses atrás, com 31 bilhões em caixa, sendo que 20 bilhões comprometidos em convênios para ser liberados
1: com as prefeituras,
0: e 10 bilhões disponíveis, que eu não sei hoje, não tenho como saber qual o valor exato. Mas o Estado foi, ao longo dos anos, se livrando de algumas obrigações que sempre teve. Então, o pacto social foi rompido. Nós pagávamos o imposto e o Estado respondia com educação, com isso. Inclusive, uma das suas maiores especialidades, que é a parte do pedágio, da conservação de rodovias. Eu não sei quantas dessas rodovias estaduais que foram incluídas na licitação do pedágio estão já efetivamente sendo cobradas. Eu queria ver qual é a tua visão. Havia mesmo a necessidade do Estado se livrar dessa obrigação, desse ônus financeiro, e repassar mais quase um novo imposto para a população? Ou isso aí é possível ainda de uma análise por parte do novo governo?
2: Vamos lá, eu quero ponderar algumas coisas aqui. O extrato de janeiro, 30 bi em caixa disponível, 10,8. Outras, a diferença, verbas vinculadas. Extrato do mês passado, nós tínhamos 2 ponto alguma coisa de verba de caixa disponível. Por quê? Em janeiro, quando se abriu a gaveta, e o prefeito sabe disso, porque quando um prefeito passa para o outro e fala assim, eu deixei X em caixa. Ele deixou, na verdade, os compromissos que ele tinha que pagar, resta pagar, se ele não deixar improbidade administrativa. Este governo também vai ter que deixar o dinheiro em caixa para pagar os convênios que ele fez. O que acontece é que em janeiro, politicamente, eles saíram prometendo o que não poderiam. Prometeram 17 bilhões com caixa disponível de 10,7. Só que desses 10,7, mais ou menos 2,5 ainda resta da Copel. Em fevereiro para março, já tinha dos 10,7 comprometido 8 e pouquinho. Por que que deu problema e começaram até a cancelar convênio? Primeiro porque eles esperavam que os prefeitos não conseguissem trazer os projetos a tempo. Eles achavam que os convênios não sairiam, que os projetos não seriam protocolados. E agora na transição, mano, eu me preocupo muito, porque eu acredito que não é o novo governo, mas o próprio governo cuidando do CPF do atual governador, aquelas promessas de convênios que não foram ou que foram assinados terão que ser revistos, tem convênios que já foram cancelados. Porque o governador vai ter que deixar em caixa, comprometido para o governador que entra, exatamente os compromissos que ele fez. Então, assim, a gente também tem que entender que em 2022, 2023, o governo aumentou o ICMS e se não precisasse de dinheiro, ele não teria aumentado o ICMS. Então, essa tese de avaliar o caixa total e falar que nós temos 130 bi, isso causou um problema, inclusive, para o próprio governo. E quem saiu prometendo 17 bi de convênios nem entendeu que os 30 não era 30, porque a conta pública não é tão fácil assim. Bom, em síntese, a gestão pública, ela tem as suas facetas. Tem aquilo que já é vinculado, carimbado, não tem o que fazer, e verbas livres, verbas que você tem mobilidade, elas são pequenas, as vinculadas são a grande parte do orçamento. Porém, eu sou um crítico, sempre fui. Como é que o Estado aumenta o ICMS em 1,5%, foi a última pegada que ele deu, para aumentar um caixa de 2,5, 2,7 bi, que é sangrar a economia? Eu sempre falo que economia é dinheiro no bolso do povo, dinheiro no bolso das empresas. Elas crescem, o Estado cresce junto, porque parte disso vem para o Estado. Se o Estado quiser arrecadar mais, ele incentiva a economia a crescer. Quando você aumenta o imposto, você esfaqueia a economia, você mata a economia. E nós temos um grande problema, e nós estamos perdendo a arrecadação. Aumentou 24, 23, 24 aumentou a arrecadação total, em 25 caiu a arrecadação do ICMS em pontos, 1,5. Quando você olha o tal do poupa-tempo, quase 1 bilhão de contratos. Então você traz para a população que você aumentou o imposto ICMS, saqueou a economia para fazer o poupa-tempo que não ajuda em nada a população. Eu duvido que provem para mim que isso tem efetivo social, claro. O poupa-tempo é o móvel. Hoje é o teu celular. Não é você concentrar serviço. Quem resolveu, quem lançou isso foi o Mário Covas há 30 anos atrás. Então, o capim está muito alto. A gente percebe que o governo gasta e gasta mal em muita coisa. Então, num orçamento de 80 bi, numa reestruturação administrativa, com certeza a gente já vai ter parte da economia. Isso não quer dizer que você consiga assumir todas as rodovias do Estado. Novamente, as rodovias, quando a gente fala de pedágio, a gente tem que olhar os eixos estruturantes. O veranista não liga de pagar um pedágio mais caro, mas eu quero ver a hora que você coloca a produção de baixo valor agregado por peso num furgão e sai rodar a estrada, e você descobre que você não consegue trazer o calcário até o oeste do Paraná porque o preço do frete come o calcário no meio do caminho. O fertilizante está sofrendo pesadamente devido à tabela de frete. Os eixos de escoamento deveriam estar vinculados à questão do pedágio e voltado à modicidade tarifária, nunca tentando simplesmente prometer a obra, quem vai pagar é o usuário. E eu, se eu puder um dia opinar, teria que ser proibido agente público inaugurar a obra de pedágio. Deveria ser algo banido, porque eles estão fazendo ainda promessas com o chapéu alheio. Quem está pagando somos nós, e eles colocam ainda como propaganda que é o próprio governo que está fazendo.
0: Olha,
2: Eu
0: Edson.
2: acho que. Posso falar, Diana?
0: Deixa eu te falar uma coisa assim, por exemplo. Agora foi véspera da eleição, então a propaganda eleitoral e as promessas. Então você via o governo dizer assim: nós vamos duplicar Matelândia e Cascavel. Nós vamos duplicar. Quem vai duplicar é a rodovia, por obrigação, por contrato. E eu queria te dizer o seguinte: tem três assuntos aí que tem que ir para a pauta do governo, para a pauta de vocês, que é essa questão do pedágio. Os preços, os valores, é absurdamente caro, impraticável, tira o dinheiro da economia e também a certeza de que eles vão fazer, no tempo certo, as melhorias, as duplicações, terceira faixa. A gente não tem essa certeza. Então vocês vão ter que sentar com esse governo, trazer esse assunto para a pauta, cuidar muito dele. O outro, que seria o segundo assunto, é a questão da Copel. A Copel acabou com a sua equipe técnica. A Copel aumentou os valores da energia elétrica. E simplesmente hoje você não tem para quem reclamar quando o teu aviário está matando lá milhares, centenas, milhares de frangos. E você não tem para quem reclamar porque tudo é por telefone. Tudo é eletrônico. Você liga para tal setor, aí te joga para um outro setor de Curitiba. Então, hoje, nós, os brasileiros do Paraná, né, estamos passando uma dificuldade muito séria com isso. A outra reclamação minha, reclamação não, é uma fala, para você ver aí como é que encaixa isso. Sanepar, se fala muito em privatizar, é uma empresa que tem saúde financeira, como a Copel dava muito lucro para o Paraná e jogaram fora por qualquer valor. A Sanepar é a bola da vez. E o que eu queria dizer para vocês? Evitem de fazer o que nos últimos anos aconteceu: colocar pessoas despreparadas. Não são técnicas, são da área política para comandar um complexo tão grande como é a Sanepar. Então eu diria: se possível, tirem o cargo político dessa administração, porque é uma empresa sadia. Você imagina colocando competência para administrar. E o político, às vezes, ele é muito hábil politicamente, mas não é bom administrativamente. Às vezes, ele é muito bom legislador, mas às vezes, ele não sabe nada do executivo. Então, essas praticamente três perguntas numa vez só aí.
2: Bom, Copel, você resumiu tudo. Pior do que estar numa situação delicada é que já não é mais do Estado, né? E aqui, como presidente da Federação das Indústrias, há mais de um ano a gente vem buscando soluções. Fizemos inclusive um planejamento para 10 anos, mapeando o crescimento do Estado, para poder ajudar, colaborar com a COPEL, para eles conseguirem a ter mais assertividade nos investimentos. Nós conseguimos o mapa dos grupos de subestações, Edgar. O Oeste e o Sudoeste está arrebentado. O Sudoeste mais do que o Oeste. Quem sabe do Titivel aí, dois, não tem como produzir ali. É um desastre. Nós temos um plano da Copel de colocar 35 subestações no estado nos próximos anos. Só o Oeste precisa de 30 no nosso levantamento. Então, há um desequilíbrio muito grande e não resolve isso em menos de 2, 3 anos. Se houver recurso para fazer, e mais do que isso. Se fizer o um investimento e não tiver o um aumento de consumo, a conta explode. O que que aconteceu que aumentou tanto a conta de energia? Eles trocaram os relógios inteligentes e colocaram o Paraná trifásico, mas não ligaram o Paraná trifásico. O Paraná trifásico está com 200 mil ligações sem poder se conectar. Isso é aumento de consumo que não aconteceu. A Copel é um caso crítico, porque se nós formos fazer uma comissão nossa para ir lá em São Paulo, sexta-feira que vem, eu vou no encontro com o cônsul japonês e empresários japoneses do Japão para tentar trazer essas pessoas para o Paraná. Eles vão perguntar para mim: o que que o Paraná tem? Vou falar: ó, tem tudo. Tem chimarrão, mas não tem energia. Como é que nós vamos trazer esse povo para cá? Me explica. Outra coisa: o Paraná nunca teve um planejamento energético, sempre ficou na mão da companhia. E também a companhia, muitas vezes, não teve a percepção de planejamento do crescimento que o Estado deveria ter. A nossa região explodiu. Nós estamos sem investimento, cara. Não tem como trazer indústria de alto valor agregado para a nossa região. Você falou da Sanepar. A Sanepar, ela tem até 2033 o compromisso da universalização do saneamento. O saneamento é fundamental para a sociedade, para a humanização. O cidadão não sente falta do esgoto, ele sente falta da água. Eu lembro que o PMSB de Cascavel foi assinado, se não me engano, na tua gestão em 2011.
1: Foi.
2: Era para sair a Dutora do São José em 2014 ou 15. Foi inaugurado, se não me engano, em 2020, 2021. O reservatório lá do Morumbi, lá da região norte, era para ter inaugurado, se não me engano, há 5, 6 anos atrás. Ninguém controla o PMSB, Edgar. E esse é um pepino, cara, porque nós estamos com o mesmo problema da Copel. Nós não temos redundância. Se tirar a energia, cair o transformador, cai a captação e abastecimento de água. E o Paraná, se não tiver água para a indústria e não só para o consumo humano, é a mesma coisa que aconteceu com São Paulo, uma evasão industrial porque não tinha água para produção. Saneamento, água para a população, é só falta de competência. Se não tiver compromisso em cuidar dessas entregas, a companhia vai jogando para frente o investimento, vai jogando para frente o investimento. Todos os municípios que concedem, fazem a concessão para a Sanepar, muitos poucos estão conferindo se o plano municipal de saneamento básico está saindo. Muito pouco. Então, esse é um outro ponto. E você falou sobre
1: Pedágio.
2: pedágio.
1: Valor
2: Pedágio é.
1: altíssimo.
2: Pedágio.
1: Valor
2: Pedágio é
1: altíssimo. Toledo,
2: altíssimo.
1: Cascavel não precisava pedágio, porque afinal de contas o governo que duplicou ali não precisava. E tem pedágio. Quer dizer, foi correr a cidade de fiscalizar e botar um freio em tudo isso que aconteceu no pedágio do Paraná.
2: São 15 novas praças, vai pesar na economia. Eles estão arrecadando na ordem de 4,5 bi por ano. É um aspirador de pó na economia paranaense. Eu sempre falei, e os meus embates sempre foram o seguinte: ó, vamos fazer uma licitação das 27 praças. O Paraná está doente, tem um câncer, vamos ser conservadores. Aonde tinham as praças, já estava maduro e tinha fluxo. Era importante ter a solução das 27 praças. Foi expandida a malha, queriam expandir para 4.400 quilômetros. É você colocar um porteiro num condomínio que tem um morador. Porque se você tem um porteiro num condomínio que tem 100 moradores, ele não fica caro. Se colocar pedágio onde tem pouco fluxo de carro, alguém vai pagar. Então, descolou da modicidade tarifária. É um baita de um pepino. E o Estado vai ter que entrar, não tem jeito, nós vamos ter que equalizar isso.
1: Isso é muito bom. Agora você me dá uma deixa para dizer o seguinte: nós vamos pedir um break. O Mano tem aqui algumas perguntas também. O papo está muito bom, então já A equipe já entrou em contato com o Duque, que autorizou nós passar um pouquinho. Como o papo é bom, esclarecedor, e o povo está ouvindo assuntos que ele nunca tinha ouvido, nem durante a campanha, nem nada, né? Então nós vamos voltar daqui a pouquinho, só passar esse break. Pode ser, Edson?
2: Opa, vamos lá.
1: Então tá bom.
3: Tem só mais uma mensagem aqui para você.
4: Degar, meu amigo, parabéns. É o Faust. Além de te parabenizar, te desejar felicidade, tudo de bom nessa tua carreira, nessa tua vida, nessa tua luta. Quero te agradecer. Você contribuiu muito para a minha experiência, para a minha vida. Você foi um grande líder, eu aprendi muito com você. Saúde, sucesso, parabéns, viu, guri?
5: Oi, Edgar, aqui é a Patrícia Beber. Eu tô passando para te desejar um feliz aniversário, dizer que eu quero que você seja ainda mais feliz nesse ano que se inicia, com muita realização, com paz, harmonia, saúde e família reunida. Quero te agradecer também por todo o carinho, aprendizado, motivação ao qual você me ofereceu durante o período da campanha e dizer que você mora no meu coração. Vou te levar por toda a minha vida com muita gratidão por todo aprendizado e liderança, com muito respeito que você me ofereceu, tá? Um grande beijo e feliz aniversário.
6: Bom dia, meu amigo Edgar Bueno. Aqui quem vos fala é Laurie Dallagnol. Venho hoje aqui para parabenizá-lo antecipadamente pelo seu aniversário, que será no próximo dia 12, segunda-feira, dia da Nossa Senhora Aparecida, nossa padroeira, padroeira do Brasil, e dizer que tenho o maior orgulho em ser seu amigo e quero manifestar publicamente que o senhor será sempre o meu amigo. Independente de política, de qualquer coisa, sempre será o meu amigo Edgar Bueno. Pela simplicidade, pela humildade que o senhor tem, pela coerência com que o senhor trata as coisas. Então, quero dizer que o senhor é uma pessoa iluminada e que me ensinou muito nesses anos de vida aí, esses anos que caminhamos junto politicamente como amigo, e dizer que tenho o maior carinho e satisfação de chamá-lo de meu amigo. Um grande abraço. Aproveite esse fim de semana, aproveite o aniversário, que Deus ilumine muito.
7: Severino Folador, secretário de Obras e Agricultura de Cascavel. Um abraço especial aos ouvintes da Rádio Estúdio FM, da família Cili Prandi, e em especial mesmo para os amigos aí do programa Impacto Cascavel. Dia 12, o ex-prefeito Edgar Bueno, meu amigo, de caminhada, longos anos juntos aí, está fazendo mais uma primavera. Eu quero desejar a ele, nesse dia especial, dia de Nossa Senhora Aparecida, e seu aniversário, as nossas felicitações e pedir a Deus que continue abençoando. Grande abraço, Edgar Bueno.
8: Olá, meu pai. Tudo bem? André Bueno falando. Sei que está próximo do teu aniversário, você está no programa de rádio, você tem muito prazer em falar com as pessoas, é algo que te traz felicidades e com certeza muita gente perto de você hoje. Estou passando para te desejar um feliz aniversário, agradecer por tudo que você me ensinou. Hoje é um dia de gratidão por tanta coisa que você me ensinou na vida. Além de caráter, além de honestidade, uma simplicidade que você sempre nos mostrou. Mas as coisas boas, os momentos difíceis que nós vivemos e, principalmente, muitos e muitos momentos de felicidade, de alegria, e você sempre foi o exemplo de toda a nossa família. Começou lá de baixo, lutou, veio para Cascavel, cresceu, trabalhou e a tua referência, ela nos ajuda muito, né? Como um grande alicerce da nossa família. De tanto orgulho que eu tenho, eu coloquei o nome do meu filho exatamente como o seu nome, né? Edgar Bueno Neto, né? Então, teus netos te amam também, toda a família te ama. E hoje é o dia de dizer para você muito obrigado por ser esse super pai, essa pessoa que me mostrou tudo na vida e eu tenho uma gratidão muito grande. Feliz aniversário, que Deus te ilumine, muita, muita, muita felicidade. Um beijo do teu filho.
1: Vamos lá, esse break mais curtinho aí, já estamos voltando agora. E voltamos com tudo agora. Chega de break. Não, você vai pro break. Não, agora já vamos direto com o Edson, nosso vice-governador. Pelo amor de Deus. Aí jogamos esse break que vocês estão querendo aí para o final.
2: Não, parabéns, não. Edgar. Quantos anos?
1: Eles me surpreenderam aqui, hein, homem de Deus. Eu estou, assim, lisonjeado, agradecido, mas não sabia de nada disso. Foi uma surpresa e, logicamente, que isso sempre emociona a gente.
9: Quero saber se vai ter churrasco, né, Edson?
1: Ele acho que tem na catedral, né? A festa da Nossa Senhora Aparecida. Tem, tem galeto, tem polenta, tem tudo lá na catedral. É a festa da Nossa Senhora.
3: O Edson pediu a idade.
1: Ah, eu sou de 1948, vou fazer 78 anos.
2: Dá do meu pai.
1: 48.
2: 48.
0: É, muito bem. Fazendo maratonas ainda, né?
2: Mini-maratonas. Não, né? Esse bicho, você sabe que o pessoal falava que ele não tinha coração, né? Que ele era muito duro. Aí quando ele operou o coração, ele tirou o resto que tinha, acabou. Não tem mais nada.
1: Boa.
0: Prezado Viu? Edson, tenho aqui uma pergunta, nós estamos chegando no final, mas vamos esticar em tua homenagem. Uma das campanhas que esta rádio aqui insiste há muito tempo, até com uma crítica bastante ácida por parte da direção da emissora, a família Siliprandi, eles têm criticado demais os deputados estaduais, porque fazem aí isso que nós comentamos há pouco, inauguração de ambulância, verbinhas e tal, que a rádio, até exagerando um pouquinho, chama de migalhas por parte do governo do estado. E a rádio bate no ponto de que os deputados deveriam se preocupar menos com essas pequenas obrigações que o governo tem e sim tentar um projeto maior, uma coisa mais técnica, no sentido de ajudar, com a força do Estado, a industrialização do Oeste, que os deputados parece que nem tocam no assunto, nem têm conhecimento, na verdade, do assunto. A minha pergunta para você é a seguinte: é uma injustiça com os deputados ou o Estado pode efetivamente direcionar uma empresa para o Oeste quando ela tem os seus próprios projetos, a sua própria localização ideal dentro do que ela se propõe quando vem para o Estado? É possível o Estado interferir nisso ou não?
2: Totalmente. Eu vou aqui não só validar, mas ponderar. Veja só, nossa região, eu quando presidente da SIC, já levei um mapa do DR de 1930 e pouco lá no, na SIC, numa reunião. Mostrava assim no mapa, oeste do Paraná, sudoeste, território despovoado. Nós não existíamos. Tinha Picada Benjamim, uma ligação numa estrada ali, Catanduvas, Foz do Iguaçu. A tese, mano, que o Estado, quanto menos atrapalhar, mais nós crescemos, é uma tese importante de ser avaliada. O que, que nós precisamos do Estado? Nós precisamos do Estado condições para sermos pujantes, para a gente poder distribuir riqueza. Não existe outro caminho a não ser geração de oportunidade. Quem gera oportunidade não é o governo, é a empresa. O governo dá condições ambiente para as empresas existirem e você conseguir ter oportunidades de alto valor agregado, e aí o cidadão, com o seu trabalho, com o seu suor, mostrando para o seu filho que o importante é ter orgulho de trabalhar, ele vai conseguir cada vez menos depender do Estado. E quando você tem um deputado que faz o caminho inverso, que quer dizer que o Estado é tudo e que tudo depende de uma verba, é perigoso. Vou dar um exemplo. O Edgar passou por isso, sabe o que eu estou falando, quando o governo precisa passar um pacote pesado. E esse pacote dói no bolso do cidadão. Quando ele é estruturante para o Estado, em benefício de todos, é uma coisa. Muitas vezes é mais o corporativismo público que reclama do que o próprio cidadão. Agora, quando você aumenta o ICMS, como aconteceu em 23, nós lutamos para não aumentar o ICMS. Não tinha justificativa. O governo está com dinheiro no caixa, qual que é a justificativa? Não tem. O deputado, em benefício do seu próprio discurso, porque senão ele não vai ter verba para fazer aquilo que o Duca está criticando, ele vai esfaquear a economia, esfaquear o próprio cidadão. Então, assim, a gente tem que cuidar qual que é o objetivo do deputado em si. Se a gente não tiver um olhar específico, regiões como a nossa, que está longe do grande centro de consumo, o que, que tem de atratividade para levar uma grande empresa de valor agregado? A nossa indústria, mano, é vocacionada, é do agro, salvo a Prate Dona Dulce, que é um caso específico fora do eixo, que tem alto valor agregado por peso de produto. Um quilo de remédio é mais de 200 mil reais o quilo. Então você pode colocar em jatinho e levar para onde quiser. Agora, você pega um quilo de milho, é menos de R$1. Um quilo de soja está R$1 e pouco, não está R$2 o quilo. É muito difícil. Se você, o Estado, não der a matriz energética, a energia é diferencial competitivo, reforma tributária, já não vai ter benefício. Então, por que que eu vou para o Oeste? Ah, bom, o Estado do Paraná planejou uma zona energética A2, alta potência, para empresas de fármaco. Tem outro lugar no país? Não, aqui tem. É sustentável, ela é renovável e ela é estável. Eu tenho ferrovia, eu tenho conectividade, tenho ligação com o porto e um porto que funciona. E tenho mão de obra disponível. É óbvio que você está induzindo. Se você não tem energia, não tem ferrovia, não tem estrada, não tem conectividade, como é que o cara vai para o Oeste? O que ele vai fazer aí? Não tem nem como voltar, não tem aeroporto. Então, assim, nós precisamos entender qual que é a função do Estado. Se a função do Estado é manter essa política do deputado e levar uma verbinha para manter curral eleitoral, aí nós não temos salvação. Eu acho que tem que ter um equilíbrio. A gente precisa dar condições para o deputado se eleger em cima das pautas que possam trazer voto, mas também que tragam resultado do investimento, mano. Porque senão o Duca está completamente correto. Nós estamos fadados a ter sempre esse curral eleitoral e nós vamos estar batendo palma para os caras porque eles trouxeram asfalto no bairro, que hoje deveria ser proibido um loteamento sem asfalto. Cascavel já está salvo disso. Mas asfalto daqui a 4 anos está cheio de buraco. E no meu tempo, e no tempo de Edgar, se o cara não tinha asfalto, fazia um carnezinho, cada um separava lá e pagava. E o município pagava uma parte. Então, a gente tem que ter coerência e eu assino embaixo o que o Duca está falando. Nós precisamos ter inteligência, ter governabilidade e ter orientação técnica. Não é uma crítica, é uma constatação. Quando você pega um secretário de Indústria, Comércio e Desenvolvimento, que é um locutor de rodeio, o senador foi criticado por constatar isso. Nós não estamos criticando o cara, que é um baita de um cara. Você ficar o dia inteiro batendo papo com ele e falando piada, ele é uma ótima pessoa. Mas ele não é para ser o plano de desenvolvimento do Estado. Não tem plano de desenvolvimento do Estado. Então, o Estado tem que ter compromisso com aquilo que importa, inclusive para as regiões que estão longe do centro de consumo.
1: Edson, muito boa a tua explicação. Você tem know-how aí no tudo que você está falando. Você sabe exatamente o que você estudou, você trabalhou, você planejou. Então, falar com você desses assuntos de desenvolvimento e infraestrutura é saber que você tem explicações que a população entende e são todas muito coerentes. Eu queria falar o seguinte, ano de eleição, muitas promessas de governo para as prefeituras. Os prefeitos estavam começando a nadar de braçada. Pois bem, o que foi licitado, isso vai sair porque o governo tem que deixar o dinheiro depositado numa obra que está licitada. E as que ficaram na promessa foi usado muito na campanha, dizendo, olha, vai sair mais isso, mais aquilo. Um exemplo de Cascavel, o Centro de Convenções e Eventos de Cascavel, que falaram em 210 milhões para construir. Bom, isso, vocês, o novo governo não tem compromisso com isso. O velho governo, o que está saindo agora, tem compromisso, prometeu, até trabalhou politicamente sobre o assunto para angariar simpatia e votos, mas não vai poder fazer. Vai ficar agora, daqui para frente, eu não licito absolutamente nada. Como vocês vão olhar para um projeto como esse de Cascavel, de 200 e poucos milhões? Achei muito. Achei que nós faríamos ali com 100 milhões, anunciar 210 milhões. Mas como é que vocês vão tratar disso agora? Vocês vão pedir para a população, espere nós organizar o governo, para depois nós dar uma resposta para isso. Não sei, como vocês vão tratar desse assunto?
2: Assim, ó, eu vou falar porque eu estava na campanha, então não tenho direito. Gastaram como se não tivesse fim. Prometeram que não podiam entregar. Prometeram mais do que... Isso daí, para mim, deveria ser crime. Isso daí não faz sentido. Nós temos que ter responsabilidade fiscal. O que aconteceu e que eu percebo que vai acontecer? Agora, no final deste governo, eles vão rever todos os convênios que eles assinaram, não só os que prometeram. Porque se não tiver a verba para empenhar, eles vão ter grande problema. Aqueles que estão medindo, eu acho que não vai ter problema. O que me assusta um pouco? agora essa semana tem a relatoria da LDO. O que chegou para nós? Eles estão com um déficit para 27, que é reflexo principalmente das condições que esse governo está dando. Esse ano já

0: já fecha em déficit pesado. O ano que vem estão falando em 9,72, podendo chegar a 11,7 bi de déficit. E de caixa livre nós temos pouco recurso. Então, parece-me que foi feita uma política muito muito rasa, sabe, Edgar, para tentar deixar o Estado com uma situação econômica não adequada, né? Se tiver condições de fazer aquilo que é importante e estruturante, é óbvio que tem que fazer. Talvez o centro de eventos a gente não consiga nem precise ter recurso do Tesouro, a gente possa achar outras fontes de recurso. Nós temos um economista que nos apoia, nós temos um grupo de 12 economistas. Quem é o capitão disso é o Adolfo Saxida, que foi ministro de Minas e Energias e foi da equipe de Paulo Guedes. E ele é um especialista em fazer muitas obras de infraestrutura sem recurso do Tesouro e fazer muitas mudanças sem recurso público. São ações que você faz que pode gerar, inclusive, outras receitas. Quando você pega, existem muito recurso, fundos penitenciários para turismo, tem muita coisa em Brasília que não tem nem projeto. Então a gente pode buscar outras fontes de recurso. Eu acredito que a gente pode entender o que é prioritário, mas sem ter responsabilidade fiscal, é loucura. O que nós precisamos é entender como o Estado vai ser deixado. Aí depois a gente pode pegar, nós vamos regionalizar. Região por região, perceber, junto com a sociedade organizada, junto com as forças políticas, perceber o que de fato é prioritário. E aí sim a gente tomar decisões, claro, quando falo nós, o governador tomar as decisões que importam para cada região.
1: Edson, quero agradecer aqui, é a minha última participação, depois o Edgar encerra, te agradecendo aí pela presença, pela aula que você deu e desejar que você tenha uma gestão tão boa ou melhor que a que o nosso querido Mário Pereira teve quando esteve aí no cargo que você vai ocupar a partir de 1º de janeiro. Muitíssimo obrigado.
2: Fernando
0: Obrigado.
2: Halberg, tem 1 minuto para se despedir do Edson.
3: Porra, 1 minuto tá bom, hein, cara? Galera.
1: Pronto,
3: Generoso pela
1: passou,
3: despedida aí.
1: passou.
2: Já
1: Obrigado,
2: passou.
1: viu, Fernando? Obrigado.
3: Edson, maravilha, cara. Boa sorte aí, né, no desempenho da função. Agora, acho que cargo eletivo, acho que é o primeiro, né, Edson?
0: Primeiro, primeiro.
3: Primeiro, né? E maravilha, é uma experiência boa aí. E conte com a gente aqui em Cascavel, né? Que bom ter alguém daqui da região, acho que faz uma diferença enorme. E principalmente nessas pautas que você trouxe aí. Forte abraço a todos aí, Edgar. Mano, um bom final de semana, Shakira, o Toco aí, a todo mundo que está nos ouvindo.
2: Valeu, muito obrigado, Edson. Quero me despedir, vou dar para você se despedir, eu fecho depois da tua despedida, mas estamos muito grato. Você deu realmente uma aula, né? Pela fala, pelo esclarecimento de tantas coisas. E me parece que esse governo está com a marca, e eu espero que seja mesmo, de não se prender em bobagens, em porcariazinha, politicagem, mas se dedicar àquilo que realmente é importante para o nosso Estado. Se vocês fizerem isso, vocês vão fazer um grande governo. É bem possível, agora aqui só um vaticínio aqui. É bem possível que você seja governador do Estado, viu? Efetivamente. Eu vou dizer por quê. Porque o Moro tem um perfil que pode disputar a presidência da República. E se ele disputar no mínimo 11 meses, aí você assume o governo, vai ter essa oportunidade até de sair. Além de assumir, até ter a oportunidade de ir para uma reeleição. Isso tudo pode acontecer, mas nada disso pode ou vai acontecer. Então eu quero que você faça como está fazendo, a tua parte, enquanto você estiver nesse cargo, sem sonhos, mas que esse teu cargo possa ser muito promissor para o povo do Paraná.
0: Para agradecer o espaço, Edgar, eu quero aqui deixar um abraço para o povo de Cascavel. Como você passou na SIC também aí, é um orgulho representar Cascavel, as nossas entidades, né? Nosso território é muito pujante, território novo. Começou nosso povo levando machado nas costas, depois veio a família, depois veio a estrutura social. Então é um povo que sabe que tem muitas coisas que, se a gente não for atrás e agarrar na unha, não vai dar certo. E colocar para o povo do Oeste aí de Cascavel, que é um orgulho representar, Mário Pereira foi um representante nosso e deixou marcas. Não vou fazer diferente. É óbvio que talvez a minha forma de trabalhar seja um pouco mais durante todo o projeto, durante todo o governo, fazendo as pautas que importam para o Paraná, mas em especial aquilo que a gente sabe aí que nossa cidade, nossa região precisa de fato. E o governo é de todos, o governo é para o povo paranaense, não existe nenhum tipo de interesse de destruir projetos bons. Eu até falei em campanha que projetos bons do Paraná são do povo do Paraná, não pode ter dono. E nós vamos tentar fazer o melhor possível para lá na frente, quando entregar o bastão para alguém, a gente saber que o Paraná está cada vez mais olhando para cima e o povo que dá orgulho aí para todos nós.
2: Muito bem, encerramos aqui com o nosso vice-governador Edson Vasconcelos e fica aqui os nossos agradecimentos e até outro dia.
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2: Continuando aqui agora, programa. Mano, está aberto o
1: É
2: microfone aí.
1: uma das dificuldades que o governo do Moro vai ter. É que a especialidade do Edson, que é ir buscar o recurso com projetos factíveis, bons projetos, Brasília está numa situação financeira, o Lula deve entregar numa situação muito pior do que a situação do Paraná, que não é tão boa como o governo conta por aí na propaganda, né?
2: Muito bem. Olha só, olha só.
1: Olá.
2: Aí, né? Que é isso? Esse vídeo pode mostrar tudo isso aí, né? Meu Deus do céu. Olha aqui, ó. Microfone aberto. Várias pessoas entrando aqui. Meu Deus do céu, quanta emoção. Mano, assume o microfone aí que eu vou cumprimentar cada um.
1: Pois
2: E
1: é.
2: agradecer.
1: Agora
2: Assume aí, mano.
1: estamos aqui meio despreparados para receber tantos amigos aqui, mas

0: Letícia. Feliz aniversário, meu amado tio. Grande beijo.
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6: 9:28.
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6: 9h41.
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5: 9h56.
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11: Hello, hello, hello! Estamos em mais um episódio de Conexão de Sucesso da Rádio Estúdio 92.3 FM de Cascavel. Hoje eu tô com a Tatiana Lemes. Vamos falar de Tati, que é melhor. E ela veio aqui contar pra gente a história dela e mostrar que desde os 16 anos ela vestiu a camisa da empresa onde ela começou e mostrar que vale a pena. Tati, muito obrigada por aceitar o meu convite, por estar aqui conosco no Conexão de Sucesso e falar, né? Porque você realmente é um sucesso.
12: Ai, muito obrigada, Mari. Agradeço também o convite de vocês. E é sobre isso, né? Sobre o quanto nós temos que vestir a camisa, seja em qual área, seja em qual momento da nossa vida, né? Então, a minha história, eu digo que ela pode ser uma inspiração para muitos. Por quê? Quando eu tinha 16 anos, eu iniciei, né, na empresa onde hoje eu sou proprietária, junto com o Roberto. E lá, uma recepcionista, sem nunca imaginar isso. Nunca imaginei. Se você me perguntasse hoje, Tati, você já imaginou ser dona dessa empresa? Eu ia falar para você, jamais. Era 16 anos, era muito nova, estava querendo conhecer tudo. O horizonte, conhecer a experiência, mas uma coisa eu sempre tive, a responsabilidade. E quando a gente tem responsabilidade, força de vontade, a gente pode ir muito além, né?
11: Eu digo... Seu olhinho está até brilhando.
12: Ah, eu fico muito emocionada com a minha história, porque... Muitas pessoas conversam comigo e falam assim, Tati, como? Como que você fez? Eu falei assim, eu sempre fiz o meu bem feito. Né? Sempre me preocupei, a empatia com o outro, cuidado com o outro. E o que, que é hoje? Hoje, na empresa, nós temos os valores, né? Eu digo assim para as pessoas, até mesmo os colaboradores. Eles falam assim, eu admiro a sua postura, o que você fez, aonde você chegou. E eu falo assim, pessoal, se vocês analisarem o que nós fazemos hoje com a empresa, no nível, né? Quando eu comecei vamos colocar, 24 anos atrás... Não tinha o conhecimento, a gestão que tem hoje a empresa.
11: Tá, que empresa que é?
12: É uma indústria.
11: Vamos lá, conta mais essa empresa famosa.
12: A nossa empresa é uma indústria de móveis clássico, a Corazo. Ela já está no mercado há mais de 42 anos. Ela sofreu muitas transformações ao longo do período, né? Passou várias gestões, mas ela segue lá firme e forte. É um orgulho para nós. Nós temos hoje cerca de 60 colaboradores. Somos uma produção artesanal. Então, isso faz com que nós tenhamos esse diferencial muito grande no mercado, né? Porque hoje o mobiliário clássico já é raro. E o clássico é o quê? É feito pelas mãos, que essa é a nossa missão, né? Eu tenho lá como missão, que é envolver todo mundo, que é um mobiliário entregar para o nosso cliente algo que é feito pelas nossas mãos. E é sobre isso, é sobre você encantar o outro, é sobre você encantar o seu cliente. Então hoje a Corazo ela é uma referência, né? Tanto eu quanto o Roberto, meu sócio, a gente trabalha muito firme nisso, para se tornar uma referência nacional de mobiliário clássico. Estamos bem próximos.
11: Sabe uma coisa que me mexeu muito que você falou agora? A transformação, que no caso são 40 anos se transformando. Eu acho isso muito importante. Hoje, eu também sou empresária, eu acho que para o empresário é nosso bebê, né? O nosso negócio é nosso bebê, não adianta a gente falar
12: Isso.
11: que não é, é nosso bebê, é nosso casamento, é nossa vida. Então é muito difícil para a gente ter a humildade de falar: olha, eu preciso mudar isso, eu preciso transformar isso, eu preciso acompanhar essa evolução. E como que foi tudo isso para vocês? Porque assim, eu, Marielle, eu acho lindo o móvel clássico de madeira, eu acho que um entalhe na mão, eu acho isso muito importante. Só que as pessoas, elas não dão valor. E aí, com a modernidade, vamos falar do MDF, do MDP, do planejado, essas coisas foram deixando um pouco de lado. Como que vocês acompanharam essa
12: Olha,
11: evolução?
12: eu digo para você assim, que existe sim o cliente que valoriza muito esse produto. Só que esse cliente você tem que chegar até ele, que é esse trabalho que nós fazemos. Chegar até esse cliente, realmente que você fala, essa transformação, né, que o moderno veio. Só que o clássico, ele não vai parar de existir, jamais. E aí que é o detalhe, o diferencial. É você se manter, eu falo da inovação, inovação entre a empresa, tecnologia, mas o clássico ele não inova. O clássico ele vai manter, porque ele tem a sua história, né? Recentemente eu tive lá em Paris, conheci o Palácio de Versalhes, e você olhar aqueles produtos lá, aquelas
11: Outra
12: peças,
11: coisa,
12: e
11: né?
12: você pensar assim: nossa, lá a gente consegue fazer exatamente igual. Porque o clássico ele já existe, ele veio de lá, né, da Europa, ele tem a sua essência. Então assim, não é uma coisa que você vai pegar hoje, você vai transformar ele. Ele já existe. Então assim, o cliente que gosta desse estilo, ele tá em algum lugar comprando de alguém que a gente precisa chegar lá nele.
11: Você sabe que eu sou designer de interiores, né?
12: Olha.
11: E eu tenho vários cursos da parte de produto, de mobiliário. E ai, menina, que meus clientes, eu não tô mais na área, então agora eu posso falar. Você sabe que eu tinha o cirico-tico com aquelas cadeiras de acrílico?
12: Ah.
11: Ai, eu tinha um cirico-tico com aquilo. Eu falava, gente, mas isso é descartável.
12: É.
11: Para, vamos pensar. Eu sou apaixonada pelo mobiliário brasileiro, sabe? O Sérgio Rodrigues, até o Zanini Zanini, que ele pega ali uma área mais moderna, mas ainda assim, ele tem a sua essência, a sua forma, a sua robustividade, assim, sabe? Ser robusto. Quando você pega ali um caixote, né? Eu acho que falta.
12: O moderno, ele consegue sim, né, trazer a sua identidade ali, mas é aquilo que você falou. Não tem uma história,
11: Não tem
12: não
11: uma
12: tem uma essência.
11: história.
12: O clássico não, o clássico ele tem a sua história, ele tem a sua essência, e é algo que vai passar de gerações para gerações. Então, se hoje você comprar uma poltrona, essa poltrona você pode fazer o que com ela? Você pode, talvez amanhã ou depois, trocar uma pintura, colocar um outro tipo de tecido, mas ela não, ela vai se perpetuar na sua família. A madeira em si não é algo que você vai descartar. É algo que vai ficar de gerações em gerações. Inclusive, temos muitos clientes que nos. Não nosso produto, outros produtos, para a gente restaurar. Produtos assim, de antiquários, né? E nós restauramos. E você vê
11: Sério?
12: aquela essência, aquilo continua. Aquilo tem uma história. Aquilo se continua. Então, o clássico é isso. O clássico ele vai se manter de gerações em gerações. Isso é muito interessante.
11: Tá, e aí um passarinho verde me contou que recentemente vocês estavam em Barretos.
12: Sim, Tá, tá, vamos lá.
11: Mas o que o clássico tem a ver com Barretos? Me conta.
12: Então, é sobre isso que, vamos dizer assim, a transformação e a inovação. O quê? Agora a Corazza também tem uma linha, uma nova linha, né? Que é a Maison Caban, que é uma linha mais puxada pro Wester, o Texa, e que daí dá tudo certo com Barretos. E nós temos um trabalho muito forte, né? De marketing com os sertanejos, cantores, alguns artistas. Então, isso fortaleceu ainda mais essa ideia, né? Uma questão mais do meu sócio, Roberto, que ele gostava já muito desse universo. O universo sertanejo, ele já curtia muito. Então, foi uma busca por chegar nesse público. A partir do momento que chegou nesse público...
11: A transformação que
12: a gente falou. Começou a transformação. Porque daí veio ideias, surgiu ideias. E... somos hoje a pioneira, né? No Brasil não tem ninguém com essa linha nova, né? Da Maison Caban, uma linha totalmente que tem até possibilidade da gente estar levando para outros países. Então, estamos aí nessa transformação, nessa inovação na nossa empresa também.
11: Tá, e hoje a empresa, vocês revendem, vocês têm uma loja própria, vocês revendem para outras lojas, site, como que é?
12: Hoje nós trabalhamos praticamente 90%, 90%, 100%, vamos dizer, pelo Instagram.
11: Ah, é?
12: Somente Instagram. Uhum, nós temos um perfil, né, da empresa, e através de lá a gente faz o tráfego, tudo, e daí acontece os negócios. Então você pensa só, nós trabalhamos com ticket alto e não tem uma loja, o cliente acredita no nosso produto, acredita na nossa história. E por que do artista? Por que de fazer esses movimentos também? Porque vai gerando credibilidade, né? Hoje, uma empresa, ela precisa ter credibilidade no mercado. Então, nós, com esse longo, né, essa longa jornada da empresa, ela foi se transformando e criando essa credibilidade. E é onde a gente consegue ter essa conexão com os artistas para gerar. Porque pensa só, nós vendemos para o Brasil inteiro. O cliente, às vezes chega...
11: Tipo de Rondônia, Amazonas...
12: Rondônia, tudo. A gente vende pro Brasil inteiro. Então, esse cliente, ele tem que acreditar muito no nosso produto, porque ele está vendo através de fotos, né? Então, o nosso...
11: Ai, eu tô curiosa pra conhecer a fábrica agora.
12: Vamos lá, vou te levar,
11: tá,
12: te apresentar lá.
11: Mas continua, desculpa.
12: Então, esse cliente, ele acredita muito no nosso produto, por isso que a gente hoje consegue fazer esse trabalho maravilhoso, né? De atender todo o país e até mesmo fora, né? E a gente consegue fazer isso com o quê? Com essa credibilidade realmente dos artistas, né? E loja, a gente pensou, sim, em abrir uma loja. Inclusive, aqui em Cascavel, a gente montou um projeto, mas não deu sequência. Justamente pela demanda. Por que a demanda? Não conseguimos formar uma equipe para lidar com a loja. E daí acabamos desistindo da ideia e vamos focar, sim, em ter uma loja, acredito que em São Paulo, porque lá é o nosso, vamos dizer assim, é o nosso polo, sabe?
11: Ah, sim, você pega uma loja boutique, né, que tá bem alta agora, faz uma loja boutique que... Porque, assim, não se usa mais você ir lá na loja, escolher um móvel e sair com o móvel.
12: Isso.
11: Então, você tem lá todo o seu showroom, toda a sua boutique, as pessoas vão, escolhem, sentam.
12: É praticamente o que nós fazemos com o virtual, de certa forma.
11: Sim.
12: Porque hoje nós temos o quê? Nós fazemos um atendimento totalmente personalizado para o nosso cliente. Ele decide o que ele quer comprar. Daí temos uma equipe que vai fazer uma curadoria, né, junto com o cliente, para escolher qual tecido, porque se é uma das coisas que o cliente sofre muito é acabamento. Que cor você quer? Eu acredito que todo mundo. Você está comprando um móvel.
11: E vocês
12: cor?
11: Têm muito. Muito,
12: temos uma variedade
11: grande. Uma variedade muito grande.
12: De acabamentos.
11: Misericórdia, cortar os arquitetos.
12: Desde tecido, cor. Então, assim, daí o cliente ele quer, mas ele não sabe. O que ele quer ainda. Então, você tem que dar esse tempo para ele pensar. Aí, nós temos uma equipe que vai entrar em contato com ele depois que ele comprou tudo. Essa equipe entra em contato e esmiuça. Também tudo virtualmente. Então, você vê assim, hoje a facilidade, né, que a gente tem pelo virtual é muito grande. Então, isso facilita muito a empresa. Porque hoje a nossa empresa é o quê? É uma vitrine virtual que vende para o Brasil todo.
11: Nossa, que sensacional! Tá, e assim, no caso, a demanda de vocês, não seria demanda, a procura de vocês é mais pelo cliente final ou pelo profissional? Digamos, arquiteto, designer,
12: Cliente
11: decoradores,
12: final.
11: cliente
12: Cliente
11: final.
12: final.
11: Vocês não têm um contato com esse mundo.
12: Temos também, né? Nós, na transformação da empresa, isso foi um dos fatores também. A gente antigamente era uma distribuidora, vendia somente para lojas. Aí veio a pandemia, tivemos que nos reinventar e foi onde abrimos o canal direto com o cliente. Mas hoje nós temos também parceiros, lojistas ou arquitetos que também trabalhamos com eles através, mas hoje o forte mesmo é o cliente que vem até nós. Pelo patrocinado, pelo Google, ele olha lá, admira, entra em contato e ali começa, né? Toda o comercial fazer o seu trabalho.
11: Tá, e como que foi para você se tornar sócia? Eu te cortei aquela hora, mas é porque a gente tava falando, e eu acho que as pessoas, é importante as pessoas saberem qual que é a empresa que você
12: Certo.
11: começou. Como que foi?
12: Então, desde os meus 16 anos, eu iniciei nessa empresa e foi crescendo dentro dela, né? Transformando, saindo de uma área, indo para outra, a curiosidade de conhecer o departamento do outro e foi crescendo. Chegou um momento em que não tinha mais para onde crescer, digamos assim. E, na realidade, a história até chega a ser assim, engraçada, porque eu sim estava com o pensamento de abrir um negócio para mim, né? Falei assim, nossa, agora eu aprendi o que eu tinha que aprender, eu acho que está na hora de colocar em prática. Porque quando você é CLT, você consegue chegar até a página 2, é difícil você avançar um pouquinho a mais, né? Só que eu sempre vesti muita camisa, sempre cobrei muito, sempre tive a postura de dono. Então, só que chegou um momento que não estava mais sendo possível fazer as coisas. Eu falei assim, acho que está na hora de ter coragem, né? E nesse momento a empresa passou por uma transformação, estava passando por problemas financeiros também, e surgiu essa ideia de assumir a responsabilidade. No primeiro momento eu falei, opa, como assim? Mas quem está aqui até hoje, fez tudo o que fez, vai conseguir fazer para si também, né? Então, tanto eu quanto o Roberto decidimos, isso foi em 2023,
11: Estou
12: desse
11: fazendo as contas, então, uns 3 anos.
12: 3 anos, em 2023, assumimos a direção, né, da empresa. E desde lá eu digo para você assim, que sentar do outro lado não é fácil.
11: Não.
12: Não é fácil, mas ao mesmo tempo nós temos a oportunidade de colocar em prática o que a gente aprende, né? E foi através de quê? De muito treinamento, de curso, de busca de conhecimento. A nossa empresa, eu não digo para você assim, ai, não tem o que melhorar, tem muito. Mas o jeito que ela era, do jeito que ela tá hoje, todo mundo que chega lá fala, o que que

0: vocês fizeram? Que água vocês beberam? Eu falei assim, trabalho, é trabalho. Então,
1: Trabalho, conhecimento e
0: conhecimento.
1: atrás.
0: E reconhecer no que nós não somos bons, né? Eu acredito assim que a gente reconhecer aquilo que a gente não é bom é um passo muito importante. Então, na parte de gestão, que nem eu falei para você, tem eu e o Roberto, que é o meu sócio. O Roberto, ele é a parte comercial. Eu falo assim, ele é a visão do negócio. Porque comercial você já sabe, né? Então, ele me empurra e eu seguro. Porque eu já sou mais a razão, a que analisa,
1: Eu sou
0: a que.
1: comercial.
0: Então, você já é mais comercial, já é o
1: Eu sou
0: perfil dele.
1: comercial.
0: Eu já não, eu já vou analisar tudo. E eu digo assim, é o que completa o nosso time, é isso. Porque nem tudo que às vezes ele sonha e idealiza vai acontecer. Só que também ele tem que me puxar. Porque também a gente não fica engessado. A empresa engessa, daí também ela não vai expandir, não vai crescer.
1: E cada um tem que saber o limite do outro também, né?
0: Justamente.
1: Porque, assim, eu vejo pelo meu sócio, que ele passou um tempo fora e eu fiquei com a parte de gestão, fiquei com a... É igual criar filho.
0: Igual.
1: Tipo, o pai, teoricamente, ele briga, ele coloca limites, e a mãe é carinho, é amor. Então, eu acho que uma mãe é muito comercial e um pai é muito gestão,
0: É.
1: né? Então, assim, é muito difícil você ser mãe e pai da sua empresa.
0: É,
1: Né? Então
0: realmente.
1: precisa assim daquela pessoa para falar assim, não, ó, você tá com um estoque gigantesco. Vamos pensar em como liquidar esse estoque. Você que é boa, né, no comercial, pensa em liquidar esse estoque. Ou, ó, chega de liquidar as coisas. Agora tá na hora de.
0: Ó a margem, vamos
1: Ó,
0: cuidar da margem.
1: margem, ó, margem. Meu Deus, tá investindo muito em marketing, onde você tá com a cabeça. Então,
0: Ah, essa
1: sabe,
0: briga tem de vez em
1: essa briga,
0: quando.
1: né? Não, eu
0: Ah, não,
1: entendo.
0: nós fizemos um curso, a gente participa de uma gestão de empresas lá. Não sei se você já viu falar do acelerador empresarial do Marcos Marx.
1: Não.
0: Eu digo que o acelerador empresarial ele foi um divisor de águas para mim e para o Roberto. Porque até então, no começo da nossa sociedade ali, a gente não estava meio que se entendendo muito o perfil um do outro, mas que já se conhecia há 20 anos. Mas começou a dar assim, né? Falando, nossa, mas o que que é isso? O que que é aquilo? E daí a gente começou a pensar, o que que a gente fez, né?
1: Só por falar em empresa, deixa eu chamar o nosso patrocinador, daí você já volta. 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
0: Então, deixa eu voltar aqui, que é onde a gente estava tentando se entender como sócios, né? E daí eu pesquisava já esse Marcos há muito tempo. Namorava o jeito dele, que ele falava, que ele conduzia, de como que a empresa tinha que se portar, e os sócios e tudo. E daí eu cheguei, a gente já tinha passado por um ano, já que estava na nossa gestão a empresa. No segundo ano, daí eu falei assim: vamos fazer um curso dele. Como assim, curso? Daí eu falei para ele, vamos, ele vai ter uma reunião, a gente faz uma reunião e ele vai nos explicar como que é esse curso e tal, porque eu tinha que ser muito certeira no curso, né? Porque tinha que ser uma coisa que impactasse. Sabe quando gera impacto? Então eu
1: Não podia
0: precisava de
1: ser
0: algo.
1: apenas mais um
0: É, não,
1: coach.
0: mas não, Deus o livre, coach. Não, não. Tinha que ser um curso de alto impacto. E daí tá. Ele falou assim: "Nossa, meio caro esse curso, né?" Eu falei: "Mas e daí ele entendeu o que admirou ele, falou assim: certeza? Você vai liberar?" Eu falei: "Sim, vou liberar e vamos fazer o curso." E lá fomos nós fazer o curso. Foi realmente. Mas no primeiro dia do curso eu falei assim: "Meu Deus, eu vou chegar na empresa, ele vai me matar. Ele vai me matar, porque o que que eu tô fazendo aqui?" Primeiro que chega no curso, ele já tira o celular de você, né? Você fica sem celular.
1: E uma pessoa do comercial
0: Fica
1: sem celular.
0: sem celular, então você imagina. E daí tá, começamos o curso e daí lá a gente conseguiu entender um outro. E isso fez com que a empresa ganhasse muito, a gente conseguiu evoluir muito a empresa, a nossa gestão. Eu digo assim, a gente sempre tem que aprender, todos os dias, né? Acordamos com esse pensamento. Hoje eu preciso aprender uma coisa nova, preciso fazer uma coisa nova, porque senão acaba enferrujando ali e você não vai sair do lugar. E lá foi o divisor de águas, que eu digo que a nossa
1: Sério?
0: empresa se transformou, a gente conseguiu entender, eu consegui entender o comercial conseguiu entender o financeiro, e aí tudo foi se alinhando, né? Temos muito que aprender ainda? Temos. A empresa tem muitas coisas para mudar, para, eu digo, de crescimento também, de profissionais. A gente sempre busca formar o nosso time, desenvolver a nossa liderança,
1: É, porque
0: porque
1: assim, se você for falar, o seu não é a sua mão de obra, não é uma mão de obra qualquer.
0: difícil. Só que eu posso dizer uma coisa para você: a gente paga o preço.
1: Sim, com
0: O preço, não,
1: certeza.
0: mas o preço de ensinar. A gente pega uma pessoa cru. Uma pessoa começa lá, às vezes no setor de lixa, que eu digo que é a entrada, né? Lixar o móvel, tudo. E lá a pessoa, ela vai, você vai analisando ela. Ela vai tendo aptidão, vai tendo desenvoltura para outros departamentos, aí a gente começa a promover. Então, hoje, para você ter uma ideia, assim, a gente dá muita oportunidade. O profissional, ele entra cru e ele sai formado ou um marceneiro, ou um próprio entalhador. Os entalhadores foram nós que formamos. Claro que lá atrás teve um profissional muito gabaritado, muito bom, mas quem pagou o preço de formar o time foi a própria empresa. Eles de dar a oportunidade de aprender, porque eu digo que é uma
1: Uma
0: via de
1: troca.
0: uma troca. Eles deram a oportunidade de aprender, né? E nós pagamos o preço de ensinar também, porque você tem que. E isso é o tempo todo, porque é 60 colaboradores. As pessoas vêm e vão. Então, de repente, a gente está com alta demanda no setor e está sem mão de obra. Vamos lá, vamos mudar, priorizar ali o funcionário que está se destacando. Vamos ensinar. Até você ensinar, leva um tempo,
1: Sim.
0: né? Você vai pagar esse preço. Então, assim, é uma produtividade que vai ser menor e você está ensinando a pessoa. Então, você às vezes está tirando o tempo do seu profissional para ensinar e mais aquela mão de obra. Mas é o que precisa para fazer o negócio girar e acontecer. E nós, hoje, temos uma dificuldade muito grande de contratar.
1: E eu fico
0: Muito grande.
1: pensando assim, né? Quando a gente. Eu até te perguntar um negócio. Você considera hoje a sua empresa uma indústria ou uma marcenaria?
0: É uma indústria,
1: É uma
0: mas
1: indústria.
0: ainda temos cabeça, às vezes, de marcenaria,
1: É, porque você
0: por
1: está
0: causa dos
1: falando dos
0: processos.
1: processos, né? Da produção ali. Você não consegue fazer uma produção em massa.
0: Não. Por quê, né, Mari? A gente
1: Porque
0: personaliza muito.
1: até eu penso assim, até escolher a madeira. Não é hoje que madeira que você usa?
0: Usamos o jequitibá, usamos o cedro, então só madeira de lei,
1: De
0: né? E
1: lei.
0: madeira para que ela tem que ter, ser fácil de você entalhar ela, não pode ser uma madeira muito dura.
1: Dura. E também não pode ser uma madeira, porque é isso que as pessoas não entendem. Às vezes as pessoas falam assim, ai, nossa, tem que ser uma madeira muito dura. Mas quando
0: Não.
1: ele é muito duro, ele é rígido, ele racha.
0: Racha isso?
1: É.
0: Então a gente tem que fazer todo esse preparo, né?
1: Tudo.
0: E então assim, a nossa missão é se transformar uma indústria e crescer, mas hoje eu digo para você assim, a visão ainda tá muito de uma marcenaria que cresceu muito,
1: Entendi,
0: sabe?
1: entendi.
0: Mas o trabalho está sendo para se tornar uma indústria, porque queremos sim criar processos mais eficientes, para poder escalar, porque também a gente não consegue escalar muito. O produto, ele é demorado.
1: Com
0: Tem
1: certeza.
0: peças lá que demora 15 dias para ficar pronto um produto.
1: Era isso que eu ia perguntar. Então, digamos assim, vocês fazem tudo. Cabeceira de cama, tudo.
0: Tudo.
1: Então, eu escolhi lá o meu quarto inteiro. Quanto tempo mais ou menos demora?
0: Dependendo do tamanho do projeto, 60, 90 dias, dependendo do tamanho do projeto, né? É muito variável, vamos supor, uma poltrona. Às vezes uma poltrona a gente consegue menos tempo. Agora, quando é um projeto grande, aí ele vai mais ou menos esse prazo. Porque é
1: Entendi.
0: o tempo do quê? Da própria, a fazer a questão da madeira, né? Trabalhar a madeira, depois tem o processo da pintura, tem o processo do entalhe. O entalhe é um processo demorado também. A folha de ouro, né? Que também fazer a folhação de ouro, se caso escolher esse acabamento. Aí vai para estofaria. Então.
1: Tá, e aí outra coisa também, que olha, eu já fico curiosa, já quero ir lá conhecer. Vocês agora estão com uma linha nova. Acredito que essa linha tem um design totalmente diferente do antigo. Aí você tem que capacitar todos os seus funcionários para estar trabalhando com essa linha nova.
0: Essa linha nova, inclusive, nossa ideia é criar um setor à parte e treinar uma equipe.
1: Um outro braço.
0: Isso. Porque hoje a Corazo, ela está se tornando referência, né? Então a gente quer criar o quê? Um ecossistema. Um ecossistema que a gente pode vender o adorno, que a gente pode vender o tapete, que a gente pode vender toda. A gente já está com o cliente. A gente já tá com o
1: É igual a
0: cliente.
1: vaca, né? Você tem a vaca
0: É.
1: ali e vende tudo.
0: Vende tudo. Então, nós temos o cliente. Então, a gente entrou já na casa dele, por que não terminar toda ela, né? Entrar.
1: Concordo.

0: da loja B, o lustre da loja C. É tudo mais. Tudo no mesmo lugar.
1: Tudo no mesmo lugar.
0: Com o
1: Olha
0: mesmo design,
1: a facilidade, né?
0: com a mesma qualidade. Porque você para pensar, eu tive um problema no meu lustre. Sei lá onde que eu comprei esse lustre.
1: Sim. Você tem um único canal, é muito mais fácil para nós, empresa, e para o cliente. Com certeza, o cliente é o que vai ganhar muito com isso, porque ele vai conseguir resolver toda essa parte em um único lugar. Então.
0: Eu só quero falar um negócio que a gente está quase acabando e que eu acho muito importante as pessoas saberem e terem esse conhecimento que não só vocês, mas várias outras indústrias brasileiras têm essa qualidade, porque nós temos uma matéria-prima que não tem em nenhum outro lugar do mundo. Uma matéria-prima de qualidade. Nós temos a mão de obra que não tem em nenhum outro lugar do mundo. Então, acho que é muito certo as pessoas valorizarem o produto brasileiro, né? Como
1: Verdade.
0: vocês. E já que... Porque, assim... eu sou totalmente contra as pessoas trazerem móveis da China, móveis não sei da onde. Gente, tem tanta coisa legal aqui. Vamos valorizar o produto brasileiro?
1: Isso mesmo. E um acabamento não se compara. A gente já pegou projetos que tinha produtos assim. Você, né? Às vezes,
0: Não.
1: você olhar aquele produto, nossa, lindo e maravilhoso. Mas a hora que você vai ver a essência daquele produto, não é tudo que se fala, né?
0: Com certeza. Você tem seus minutinhos para falar o Insta da empresa, para falar como as pessoas podem entrar em contato, que eu acho muito importante. Fique à vontade.
1: Então, a empresa, né, Corazo, é Corazo Home Decor. Nossa empresa está aí à disposição de vocês. Eu gostaria muito que você fosse lá conhecer mesmo
0: Eu
1: para você
0: vou,
1: ver.
0: com certeza.
1: Então, em Cascavel, né? A gente está situada, a indústria em Cascavel, mas a gente atende o Brasil inteiro, pelo telefone também, o celular, mas lá no Instagram tem todos os canais, né? Tem uma listagem de todos os canais que você pode entrar em contato com o time comercial, com a própria Roberto também, que é o que está na linha de frente. Então, eu quero agradecer essa oportunidade de contar um pouquinho da minha história e quero dizer assim para as pessoas, acredite, né, no seu sonho, vista a camisa onde você esteja, porque você nunca sabe do amanhã. O amanhã, se você planta hoje, um dia você vai colher. Eu digo assim, a gente tem a semeadura, a gente planta, um dia a gente colhe. Então, um dia aquela menina de 16 anos teve um sonho e hoje ela está colhendo os frutos desse sonho, né? Então, é isso. Eu
0: Muito
1: que agradeço.
0: obrigada por vir e boa sorte nesse novo momento que vocês estão vivendo.
1: Ai, muito obrigada, Mari.
0: Ficamos aqui com mais um Conexão de Sucesso da Rádio Estúdio 92.3 FM de Cascavel. Ele vai ao ar toda terça-feira às 13 horas com reprises aos sábados. Até lá.
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5: 10h31.
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11: E a gente conversa agora com o advogado criminalista, Dr. Gabriel Fonseca. Doutor, violência doméstica envolve apenas agressão física ou existem também outras formas previstas na lei?
13: A violência doméstica, ela envolve agressão psicológica, agressão financeira, agressão patrimonial. Tem muitos casais em que a mulher sofre por depender financeiramente do marido e ele usar isso contra ela. Deixar ela sem dinheiro, falar que vai separar e vai deixar ela sem nada. Muitas vezes a mulher fica reprimida e com medo por conta dessa situação. Então, muitos casos, a violência doméstica ela pode ser denunciada e podem existir processos, mesmo sem ter acontecido agressões, xingamentos, ameaças, violências psicológicas, tudo isso engloba a Lei Maria da Penha, que trata de violência doméstica.
11: É, violência não é só soco, né? Palavras, controle e ameaças também destroem.
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2: 10:57.

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3: 11:24. Opa!

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0: Fala em jogo, já é hora de falar de futebol. O Palmeiras segue vivíssimo na briga pelo título brasileiro desta temporada. Ontem, no Nubank Park, a equipe venceu o Bahia por 1-0 em jogo da 29ª rodada. E com isso, diminuiu a vantagem do Flamengo na liderança do campeonato para apenas um ponto. O gol alviverde foi marcado por Flaco Lopes, logo aos 6 minutos de jogo, e foi de cabeça. O triunfo levou o Palmeiras a 60 pontos, somente um atrás do Mengão, que empatou com o Santos na rodada. Daqui a pouco a gente volta a falar de futebol aqui na sua rádio.
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2: 11:55.
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2: Meio-dia e 30.
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3: E a gente conversa agora com a especialista Érica Xisto. Érica, nas redes sociais, como a gente identifica um profissional sério e responsável na área da saúde ou de estética?
5: É muito difícil a gente falar que existe uma fórmula mágica para reconhecer. Mas eu trago alguns pontos para desconfiar. Desconfie de quem promete demais. Desconfie de quem te dá uma certeza. Desconfie de quem está ali fazendo muita trend, falando muito do que está na moda e trazendo pouco sobre ciência e educação. Tem que prestar muita atenção no tipo de conteúdo que esse profissional está ali produzindo. Até porque se ele está querendo chamar atenção demais, a gente entende que pode ter um problema de agenda aí.
3: Olha só, né, Érica? Mais do que números e seguidores, credibilidade se constrói com ética, responsabilidade e, claro, né, informação de qualidade.
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5: 1:08.
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3: 1:33.
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0: Estamos em campo para falar de futebol. São Paulo e Vitória se enfrentam hoje às 9 horas da noite, horário de Brasília, no Morumbis, pela 30ª rodada do Brasileirão. A equipe do São Paulo chega pressionada para o duelo contra o Vitória. A equipe de Dorival vem de 2 derrotas no Brasileirão, está em 11º colocado, com 36 pontos. Já na 12ª posição, com os mesmos 36 pontos, o Vitória vem de goleada por 4-0 sobre a Chapecoense no Barradão e pode servir de ânimo para tentar vencer a primeira partida fora de casa na Série A e quebrar um tabu contra o time tricolor. Kleber Ramos para o Esporte Total.
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3: 1h57.
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3: 2h22.
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3: E a gente conversa agora com a médica mastologista, doutora Cauana Caetano. Doutora, na rotina corrida, muitas mulheres colocam a família em primeiro lugar e acabam deixando a própria saúde de lado, né? Como encontrar esse equilíbrio?
18: Então, muito difícil, né? A gente se vê, às vezes, envolto em um problema que não é nosso. Mas o que eu sempre falo para as minhas pacientes? Mesmo que você esteja cuidando de alguém, mesmo que você esteja ali, tô com um problema familiar que tá me sugando, não se esqueça, pelo menos, do seu exame anual, né? A gente sabe que é assim. Acima do aos 40 anos, a mamografia ela é de praxe recomendada pela Sociedade Brasileira de Mastologia, seja feita anual. Então, uma vez por mês que seja, coloca um lembrete ali no celular que vai te ajudar a lembrar, porque a gente sabe que a nossa cabeça, a gente às vezes não pode confiar tanto.
3: É, doutora, cuidar de si não é egoísmo, né? É responsabilidade. Quem se cuida, consegue cuidar melhor de quem ama.
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4: 2:53.

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é o começo. A 731 metros do nível do mar, aqui no sul da República Federativa do Brasil, no terceiro planalto do estado do Paraná, está começando mais uma edição do programa Linda Juventude com o Mago do Rádio. 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Aí está a loirinha, a morena e os tecladistas que só fazem aquilo, nunca cantaram, né? Começando com a banda ABBA. ABBA, ABBA. É mais ou menos assim. Relembrando aí o flashback dos anos 70 e 80. Boa tarde, já voltamos.

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Há mais coisas entre o céu e a terra do que a gente imagina. Às vezes, do lado nosso, do seu lado, no teto, do lado do sofá sentado, falando no seu ouvido e te intuindo para coisas boas ou fazendo inferninho no seu ouvido. Não, cara, arrebenta com ele, vai lá. Daí tem outro bonzinho, né? Como dizia Chico Xavier, né? Vai do teu ouvidinho e fala, não, vamos na paz, meu garoto. Né? É assim que funciona. Tô meio gripadinho, a garganta, né? Esse tempo tá fica mudando aí. Renato, mandar um abraço pro Renato, né? Renato do bairro Quebec. Ele pede umas músicas aqui dos anos 80. Nós vamos rolar uma música pro Renato do Quebec, que tá ouvindo sempre a gente. Obrigado pela sua grande audiência. Teve aqui na rádio pedindo a música, né? Tipo nas antigas. Esse cara é a raiz, hein, Renato? Renato, pra você, relembrando a Brandinha, lá em 1988.

0: Essa música é Love Songs, cara. Love Songs, pra você que tá ligado. Meia-noite. É, acho que é uma discoteca, cara. O cara pediu. E tem outro que ele pediu aqui também, cara.
1: Tem certeza?
0: Não, mas tá escrito aqui, cara. Quer ver? Tem uma da. E tem uma do 1986 Vax. Como é que escreve Vax? W-A-X. W-A-X, de 1986. Vax. Cara, eu não tô lembrando dessa Vax aí. O Toca Show aí pra mim, a gente tocou. Era uma discotequinha bem legal. Existe tal de Vax? Aí, essa aí, ó. Essa é Vax? Lembrei dessa música aí, cara. Bem massa. Valeu, Renato. Vamos rolar o Vax aí, então. Tocando pra você no estúdio, 15h15 agora.

0: É para mim entrar 11. Seguinte, galera, vamos lembrar aqui do terceiro Trucks Day. 17 e 18 de outubro, aqui em Cascavel, no Espaço Noale, né? Vai estar o Cezinha lá expondo. O Cezinha tá em todos, ele é metido, né? Tem que estar em todos. O cara tá ouvindo a rádio num Fusca de plástico amarelo, cara. Se fosse na Alemanha, até preso você ia. Como é que pode o Cezinha ouvir um Fusca de plástico amarelo? Tá escrito em vermelho, né? Pior ainda. 92.3 lá na oficina, porque o cara tá trabalhando. Ele trabalha no sábado só. Durante a semana ele descansa, vai pescar, né? Vai comer amendoim. O Cezinha vai estar conosco. O Bazar Vintage, Cezinha, vai estar junto também. Lá no Trucks Day, que vai ser 2 dias. Começa, acho que 9 da manhã até meia-noite. Vai ter altas bandas lá. Muita banda boa, né? 17 e 18 de outubro. Deixa eu ver aqui. Ah, tá aqui, ó. Vamos lá, então. Bandas, né? Food trucks, expositores, praça de alimentação, estacionamento. É sábado das 9 às 22, 17 e 18 de outubro. Vila Noale, Avenida Piquiri, 1515. Ingresso será 1 quilo de alimento. Trucks Day, aqui em Cascavel, encontro de picapes antigas. Você vai conhecer muito carro antigo, muita picape antiga, e a gente vai estar lá com o maior prazer, né? E do lado do Cezinha, que na hora que tiver querer tomar alguma coisa, já me serve o café. Leva o café, Cezinha, tá? É muito caro, não vou estar pagando café. E leva bem quentes também. O Cezinha é o cara, artista plástico, faz as armas lá, né? Faz carrinho também, moto. Arte em ferro, né? Ele fez lá umas pistolas muito bonitas, né? Muito legais. E ele estava expondo junto com a gente no Tiger Tattoo, lá com o Lara, né? Grande Lara, né? Beleza? Bem, agora é o seguinte, eu vou rolar... Como é que o cara faz uma música com duas letras? Toca essa música aí. E faz sucesso. Tem condição o negócio disso aí?
1: Aham, aham, aham.
0: Esse aham, ele tava fazendo o quê, será? Hã? Cara, vamos fazer uma música? Ele dá, vamos fazer bu, bu, bu. Que começa com bu, termina com tá? Eu ganhei esses em uma, presente. Tá de aniversário, minha filha deu uma botina pra mim. Ah, não, termina com tá, botina, né? Termina com na. Batata, né? Batata, né? Não dá. Diz que todo alemão é meio louco, né, cara? Olha esse alemão aí, ó. O certo é tocar Major Tom, cara. Você conhece Major Tom? Peter Schilling. Cara, tem uma emissora aqui em Cascavel que tem um operador da rádio que trabalha lá. Cara, pensa na raiva que o pessoal ficou dessa rádio nos anos 80, cara. Eles tocavam música, cara, 22 vezes por dia. Sabe como é que música desgraça que era? Trinca mais não trepa, trinca mais não trepa. Boa música aí, ó. Tá vendo? Ele pega no cara, na coitada. E outra, cara, duas músicas o dia inteiro, cara. E outra tal da Maria Tchá Tchá Tchá. Cara, tocava o dia inteiro essas músicas. Infernal, cara. Maria Tchá Tchá Tchá Tchá. Puta que pariu, cara. Era... Que... E essa trinca mais não trepa. E tinha um japonês também, boiadeiro, lá, três boiadeiros. Criando vaca. Tocava o dia inteiro, cara, os três japonês boiadeiros. Bem, mas 15h23. Cara, antes podia rolar, sabe o quê? A gente não toca faz tempo aqui. Ah, eu tô fazendo o cara como operador antigo. Ainda bem que ele é antigo, ele já falou que já tem quase 15 anos de rádio, né? Então eu posso fazer isso com ele. Eu gosto da música do Van Halen, que eu assisti lá em Porto Alegre, né? Ao vivo. Ah, tá ligado? Tá aprendendo, hein? Quer dizer, quase 10 anos de rádio, tem que aprender, né? Mais 10. É Jump, aquele tecladão que começa aí, ó. Rolando aqui no Sábado à Tarde com o Mago do Rádio. 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É assim que a gente gosta, parceiro, nós aqui, você daí, sentando a pura no seu tímpano, traçando paralelos indefiníveis e indecifráveis. Frente a essa juventude insatisfeita e exigente. Van Halen.

0: Aí Van Halen, a banda que assim lá em Porto Alegre, foi bem legal aquela época, hein? Assim ao vivo Van Halen em Porto Alegre, mas era bem novinho, né? Quero mandar um abraço agora aqui, ah, deixa eu ver aqui. Cara, é muita informação da... Ah, o Zé Luiz, né? Zé Luiz da banda Gata Motivo. Cara de Cascavel, né? E Jan também, Jan Z de Toledo, né? O cara toca, já pude assistir eles na taberna, muito massa. Depois da propaganda, vai ter política aqui, né? A propaganda que tem, nós vamos tocar aí um Show Me The Way do Peter Frampton. Zé Luiz, cara, manda muito bem na guitarra, né? Tocou isso com a galera lá em Maringá. Freguês nosso e já virou amigo, né? Valeu, grande abraço aí, Zé Luiz. Daqui a pouco rolando a música do Peter Frampton.
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3: 3h31.
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0: Estamos de volta para falar de futebol. A CBF divulgou o calendário profissional masculino de 2027. As datas consideram a paralisação para a Copa do Mundo Feminina, que será realizada no Brasil. O Mundial será disputado entre os dias 24 de junho e 25 de julho. Dos 78 locais selecionados pela entidade para treinamentos das seleções e jogos da Copa, 55 são normalmente utilizados por times das quatro divisões nacionais masculinas. A Série A do Brasileirão começa dia 27 de janeiro e vai até o dia 1º de dezembro. Série B começa dia 20 de março e vai até o dia 27 de novembro. A Copa do Brasil, com 128 clubes, vai de 6 de janeiro a 5 de dezembro do ano que vem. A qualquer momento, tem mais destaques do esporte.
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1: A discussão é bate-bola. Se a garota passa e se insinua, deu bola. Se o garoto chega pra conferir e ela sai fora, ele diz que deu na trave. Mas se ninguém vai conferir, é bola murcha. Se alguém não fala coisa com coisa, não bate bem da bola. Se a menina tem irmão, ninguém chega, tem beck na área. Se alguém é bom de papo, é craque. Quando se dá bem, tá com a bola toda. Agora, se é chato, é o empata. Se alguém quer saber se alguma coisa vai dar certo, pergunta: vai dar jogo? Se a coisa não anda, fica no 0-0. Mas se tudo der certo, é um golaço. Entendeu porque o Brasil é e sempre será o país do futebol?
2: Groovezera na veia, né? Funk aí. A trilha musical que o Jeff bota de fundo musical aqui na rádio. Seguinte, Cezinha pediu uma música, nós vamos rodar essa música aí agora, tá? Eu vou fazer minhas coisas aqui internas e daqui a pouquinho eu volto, porque essa música tem que ter respeito. As vinhetas das emissoras de rádio Cascavel, todas, as mais bonitas que eu já vi na minha vida, inclusive até na fita lá em casa, quando fazia programa nessa rádio. Só que não foram feitas no Brasil, né? Eram as vinhetas cantadas, né, para as meninas da rádio extinta Rádio Verdes Campos. As vinhetas mais lindas que eu já vi na minha vida. Não tem rádio até hoje, nem essa, nem outra. Rádio nenhuma que bate essas vinhetas. E as vinhetas e prefixos mais estranhos, não estou falando das mineiras mais lindas que eu já vi na vida. E as vinhetas mais estranhas e prefixo mais estranhos que eu vi foi um dessa rádio aqui e outros de uma rádio que nem existe mais, chamada Cultura, que a vinheta do cara falava assim: a cultura não dá ibope. E mais uma vinheta que ele fez assim: na cidade dos binários é que seja mais, agora 15 horas e 37 minutos. Aí tinha outra assim: a cultura não grita, a cultura fala. Porque ele criticava que as emissoras de rádio FM, na atualidade, o pessoal gritava no microfone, aquela gritaria, né? Dele... E fez mais umas lá que, às vezes, algumas eu não me recordo. Prefixo, então, chegou a ser levado para um colégio estadual, prefixo da Rádio Cultura, para ser estudado. Levaram para os alunos estudar, que o Arthur tinha feito um prefixo, eles tinham que estudar, né? O prefixo. Uma hora eu vou trazer uma abertura ou um prefixo para a gente rolar aqui, para vocês lembrarem que loucura que eram essas vinhetas. E prefixos da Rádio Cultura FM, era uma rádio pequena, né? Bem, Cezinha, tu pediu a música aí, já pode ir rolando, né, chefinha, a música. Você tá com uma cara estranha, você tá me amedrontando, cara. Tá assim, ó. Não é essa aí, cara. Não, mas essa é pro Cezinha, é do Metallica pro Cezinha depois. Pode tocar essa. Essa é pro nosso amigo Luiz, guitarrista. Aí o cara vai usar um negócio aí que sopra na boca, ele que inventou aí no Brasil isso aí, Peter Frampton. Coloca um caninho na boca, sopra, a guitarra faz esse efeito, vai pro cubo lá. Um caninho de borracha, de plástico. Aí está, pra banda.

quase no final do programa, hein? Bom, vou falar de novo aqui do... Você não pode esquecer, dia 17 e 18 de outubro, Trucks Day, beleza? Encontro de picapes antigas. É, vai ter bandas, umas bandas bem legal, né? Inclusive vai ter o ZZ Top, o cover, muito massa também, a banda aqui de Cascavel também. Filho do boy, né? Baixista boy, filho do boy, vai tocar nessa banda aí de Cascavel. E os expositores, praça de alimentação, estacionamento, dia 17 e 18 de outubro. Sábado é o seguinte, sábado vai ser das 9 às 22, beleza? E domingo, no encerramento, das 9 às 18. Na Vila Noale, na Avenida Piquiri, 1515, aqui em Cascavel, Paraná. O ingresso será 1 quilo de alimento. De alimentos, né? 1 quilo de alimentos. E a exposição do Cezinha, exposição da nossa amiga lá da camiseta, né? Os brindes também. Vários expositores, vai ter rango legal lá. E vai estar o Bazar Vintage, porque o Bazar Vintage, discos e fitas e vinil que você quiser, ele está presente nos melhores eventos de Cascavel. Com a parceria, inclusive, com o Baile Balumba, né? Edson Lacir, e sempre presente nos melhores eventos, e o Cezinha também, artista, né? Que vai estar lá com os seus produtos, que são muito bonitos, muito bem fabricados. Ele nunca me deu nada de presente, né? Não estou falando aqui. São as armas que ele faz, os carrinhos, muito top o material do Cezinha. Valeu, Cezinha, bom trabalho. Nós vamos deixar duas músicas no final, o que fez muito sucesso. Uma é o Raulzito, né? Raul Santos Seixas, do Pedrinho, né? Do amigo Pedro. E mais uma pro Cezinha, né, Cezinha? Creedence Clearwater Revival. Tenha um belo final de semana e até sábado que vem aqui com Linda Juventude, as duas últimas do programa rolando agora.

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3: 4:03.
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19: Está começando agora no seu rádio mais um programa Expresso do Rock. No arquivo de hoje, Tina Turner, T-Rex e Dr. Feelgood. Temos também as participações especiais de Chefe Bruxo.
20: E aí, roqueiros, roqueiras e parceiros do Expresso do Rock, o Drops Caldeirão de hoje, Red Hot Chili Peppers, Skid Row e Alter Bridge.
19: Mestre Sidão.
21: Sejam bem-vindos ao Expresso do Rock. O Geleia Geral invade o programa de hoje, apresentando os bons sons de três bandas que continuam revigorando a cena rock and roll no Brasil e no exterior. Ouçam em volume máximo Blind Horse, Electric Mary e King Buffalo.
19: Hélida Rodrigues.
22: Fala, Júlio! Fala, galera do Expresso do Rock! Tem mais conexão no programa de hoje, esse quadro musical aqui que mostra pra você o rock and roll que a galera faz em todo o Brasil, hein? E já fica desde já o convite pra você que tem uma banda bacana e quer mostrar o seu trabalho aqui pra gente. Entre em contato no Expresso do Rock. .com.br ou com a gente através das redes sociais, hein? No Conexão Rock de hoje, você curte as bandas Instinto, Nação do Nada e Sugarcane. É daqui a pouquinho, aqui no Expresso do Rock.
19: Júlio César Filho.
23: E no território do rock de hoje, teremos as bandas Juicy Lucy, Keith Hadley Band, Rush e Trapeze.
19: E Xaxá.
24: Amantes do rock and roll e ouvintes do Expresso do Rock, o Atitude traz só sonzeira para esse programa. Gente, vai ter stoner rock, stoner instrumental, rock psicodélico de primeiríssima.
19: E a nossa primeira parada, você já sabe, território do rock.
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23: E agora começando mais um Território do Rock. Na primeira sequência, vamos ouvir a banda Juicy Lucy, que é um grupo britânico de blues rock. Deles vamos ouvir a música Build Comfort, que é do álbum Live Back and Enjoy It, de 1970. Depois, ouviremos a banda Keith Hartley Band, que foi formada pelo baterista Keith Hartley. O grupo foi formado em 1968 e acabou em 1972. Deles vamos ouvir a música Living Truck. Na sequência, teremos Rush, com a música Beneath, Between and Behind, do álbum Fly By Night, de 1975. E vamos fechar com a banda de Glenn Hughes, estou falando do Trapeze, com a música Your Love Is Alright.
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0: Esse foi o som do Trapeze com a música Your Love Is Alright. Antes ouvimos Rush com a música Beneath, Between and Behind. Keith Hartley Band com a música Living Truck. E começamos a sequência de hoje com a banda Juicy Lucy com a música Build Comfort. Espero vocês no próximo território. Até lá, tchau tchau.
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2: 4:34.
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5: E a gente conversa agora com o advogado criminalista, Dr. Gabriel Fonseca. Doutor, uma denúncia de violência doméstica gera consequências imediatas, mesmo sem provas?
7: Quando uma mulher faz a denúncia por violência doméstica, se aquele fato ocorre em flagrante, o agressor ele pode ser preso naquele momento. Muitas vezes, não se tratando de algo muito grave, de lesões muito graves, ele pode pagar a fiança e sair. Mas, geralmente, se for lesões graves, ele continua preso. Agora, não tem nenhuma prova. O que a mulher pode fazer? Se se tratar de lesão corporal, ela vai até a delegacia, faz exame de corpo de delito, demonstra ali todos os machucados que ela tem. Se não tiver nenhuma lesão corporal, ela pode ir atrás de testemunhas, vizinhos que ouviram a discussão, vizinhos que sabem do histórico de agressão do agressor e fazer alguma denúncia. Eu friso aqui que muitas vezes, até sem prova, pode existir um processo, porque a palavra da mulher tem muito peso nesse tipo de caso.
5: Pois é, né, doutor? Denunciar é um direito. Já apurar os fatos é um dever da justiça.
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14: Geleia Geral invade o Expresso do Rock com a sonoridade de guitarras distorcidas e pesadas e uma jornada psicodélica de rock clássico, stoner rock, blues eletrificado e hard rock. Então, aumentem o som. Iniciamos nossa invasão com um som pesado e revigorado vindo direto da cidade do Rio de Janeiro, da banda Blind Horse. No ano de 2017, o cenário carioca brasileiro do bom rock e da boa música ganhou um registro de estúdio excelente, denominado Patagônia, disco bem elaborado do quarteto Blind Horse. O som viajante e pesado, com blues psicodélico, hard rock e heavy progressivo, encharcado de um rock cru e vigoroso, com faixas que reverenciam as bandas clássicas dos anos 70, com pitadas de stoner rock e uma pegada proto-metal. Este álbum contou com a participação de Ronaldo Rodrigues, ex-Massa Rara e membro ativo do grupo Arquipélago, que colaborou com seus teclados para acompanhar todo o peso e experimentações sonoras do Blind Horse. Continuamos nossa invasão com o rock clássico explosivo da banda australiana Electric Mary. O grupo foi formado em 2003 na cidade de Melbourne e no ano seguinte, graças ao auxílio da banda Whitesnake, conseguiu gravar o álbum de estreia nos Estados Unidos, denominado Four Hands High. Entre 2005 e 2011, lançaram mais 3 discos e vários EPs e também fizeram longas turnês pela Europa, abrindo shows para Judas Priest, Alice Cooper, Glenn Hughes e Deep Purple. Em 2019, a banda formada por 3 músicos brasileiros, denominada Madre San, que já passou aqui no Geleia Geral, que está estabelecida na Inglaterra, abriu shows do grupo Electric Mary em Londres, na divulgação do disco Mother. Electric Mary e seu impecável rock clássico, mostrando que a boa música continua contagiante e pulsante. Vamos finalizar nossa invasão com a sonoridade atual e pesada do power trio norte-americano King Buffalo. Direto de Rochester, no estado de Nova York, para o mundo, eles estão na estrada desde 2013. A mistura poderosa de blues psicodélico, stoner rock, com toques de rock progressivo e muita distorção, logo ganhou o rótulo de Head Psycho ou Pós-Stoner. A fusão de um som moderno, recheado de distorção, e uma música muitas vezes sombria, outras vezes dinâmica e explosiva, ganhou os palcos de vários festivais, nos Estados Unidos e na Europa. No comando da viagem psicodélica, o guitarrista e vocalista Sean McVie, e as participações de Dan Reynolds no contrabaixo e sintetizadores e Scott Donaldson, bateria e percussão. Privados de shows devido à pandemia, o King Buffalo manteve o processo criativo e produtivo em alta e lançou em junho de 2021 o sensacional disco The Burden of Restlessness, que eu recomendo. King Buffalo, do experimentalismo ao psicodelismo, sem amarras em sua sonoridade. Então, aumentem o som e curtam Blind Horse, Electric Mary e King Buffalo.
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0: o Geleia Geral invadiu o Expresso do Rock, trazendo a banda Blind Horse com a faixa Rainbows in the Dark. Depois teve Let Me Marry com Let Me Out. E fechamos com King Buffalo com a faixa Regenerator. Eu recomendo o álbum Regenerator do King Buffalo, lançado oficialmente no dia 2 de setembro de 2022. Este trabalho fecha o terceiro registro de estúdio da chamada Trilogia Pandêmica, que teve início em 2021 com o disco The Burden of Headlessness. Valeu, Júlio! No próximo programa, o Geleia Geral faz mais uma invasão expresso do rock, trazendo boa música e rock em todas as suas vertentes. E não perca a sintonia. Continue ligado na programação através das redes sociais. Um grande abraço e até a próxima edição do Expresso do Rock.
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3: 5 e 1.
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13: Saudações, ouvintes do Expresso do Rock. Eu sou Elida Rodrigues e tô trazendo para você mais um Conexão Rock por aqui. Esse quadro que a gente chama carinhosamente de vitrine musical, né? Para mostrar o rock and roll que a galera faz pelo Brasil, bandas novas e bandas que estão aí há anos na estrada também, né? A gente segue trazendo aqui esses sons, essas músicas legais que a galera faz, né? Bom, para começar o programa de hoje, temos a banda Instinto. É uma banda que vem do ABC Paulista, né? E eles são formados por amigos aí com gostos musicais em comum, né? E inspirando-se em grandes ícones do rock and roll, a Instinto tem influências como Led Zeppelin, Black Sabbath, CDC, né? E esses caras sobem ao palco aí com a energia de quem sonha com música desde criança, né? Música não, rock and roll, né? E a banda Instinto tem em sua composição Thiago Consani na voz, Pedro Marcon na guitarra e backing vocals, Bruno Martins no baixo, Júlio Cavalhal na bateria e Nobru Bueno na guitarra. Da banda Instinto, a gente ouve a música Quando Esse Inferno Passar. Também no Conexão Rock de hoje ouviremos a banda Noção de Nada, banda do Rio de Janeiro, surgida em 1993. Os caras já têm aí bastante chão, hein? São anos de estrada. E vem fazendo aí um hardcore bem tosco, sabe? Aqueles assim, furioso mesmo, pois é. Lembrando um pouco aí de Crash Head, sabe? Bem bacana o som dos caras aí, mas pesadaço, bem toscão mesmo. E a Noção de Nada tem em sua composição Zander no vocal, Cunha no baixo, Menezes na guitarra, Arbex na guitarra e Rito na bateria. Da banda Noção do Nada, ouviremos a música Orgânico. Para fechar o Conexão Rock de hoje, trago para vocês Sugar Cane. Eles estão na ativa aí também desde os anos 90, né? Com vários discos de estúdio na bagagem, a Sugar Cane vem da cidade de Curitiba, no Paraná, e é uma das bandas de punk, rock e hardcore mais experientes do Brasil. É bem legal aí o punk, rock e hardcore desses caras, hein? A Sugar Cane é formada por Alexandre Capilé nos vocais e guitarras, também André Dia na bateria, Vini Zampieri nos vocais e guitarras também, e Cadu Caracol nos vocais e no baixo. A Sugar Cane traz pra gente a música Pastor Felício. Agora com vocês, então, no nosso Conexão Rock de hoje, as bandas Instinto, Noção de Nada e Sugar Cane.
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0: Esse foi o nosso Conexão Rock de hoje, fechando aí, né, com esse hardcore, esse punk rock muito legal da Sugarcane. O nome dessa música? Pastor Felício. Curtiu, né? Deu pra sacar a letra? Bom, vamos lá. Tivemos também a música Orgânico, da banda Noção de Nada, também aí um hardcore bem tosco, né? E ainda a banda Instinto, com a música Quando Esse Inferno Passar. Bandas bem expressivas, digamos assim, no nosso Conexão Rock de hoje, né? E trazendo bastante aí punk rock, hardcore pra você. No próximo programa, talvez a gente vai pra outros estilos aí, mas sempre dentro do rock and roll a gente procura trazer bandas bem legais pra você que tá aí do outro lado curtindo o Expresso do Rock, conhecer, né? Pra conhecer o trabalho dessa galera e quem sabe pesquisar também mais sobre elas. As dicas de hoje ficam aí então pra você. Instinto, Noção de Nada e Sugarcane. Valeu demais essa viagem, galera. Até o próximo programa.
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5: 5h21.
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0: Voltamos a campo para falar de futebol. Atlético Mineiro e Santos protagonizaram um jogo cheio de emoções e zoações na Sul-Americana. O Galo se deu melhor ao garantir a vaga à semifinal. Um mês depois, os times irão se reencontrar na Arena MRV, domingo, amanhã, às 16h, pelo Campeonato Brasileiro. Além dos elementos do jogo passado, carrega uma disputa direta por uma vaga na Libertadores no ano que vem. A rivalidade extracampo veio depois de o Peixe abrir 2-0 pelas quartas de final na Vila Belmiro. Neymar, que não esteve em campo, provocou a torcida atleticana nas arquibancadas. No duelo de volta, o Atlético devolveu a diferença, venceu por 3-1 e levou a decisão para os pênaltis. O time mineiro levou a melhor na disputa, se classificou e não perdoou o Neymar na zoação. Kleber Ramos para o Esporte Total.
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5: O Atitude aterriza sua nave no Expresso e começa com a banda The Kremlin, que é uma banda da Finlândia. Olha só, galera, a história deles é interessante. Eles têm só um disco gravado. E em 2015, eles começaram a tocar em galpões, é isso mesmo, em hangar, né? Aquele tipo galpão, hangar de avião abandonado, certo? E de lá que surgiu aí essa banda sensacional de stoner rock fantástica da Finlândia. Na sequência, vem o King Weed. Bom, vamos lá. O King Weed é uma banda francesa de stoner rock instrumental, certo? É um stoner mais melódico e vale muito a pena ouvir. A qualidade sonora, os arranjos, é tudo muito, muito bem feito mesmo. Continuando com The Black Angels. Bom, The Black Angels é um rock psicodélico de Austin, Texas, e desde 2004 a banda se tornou aí o porta-estandarte do rock psicodélico moderno. É uma referência, tá? Com um som bem impactante, é um psicodélico pesadão. E para finalizar, Clutch, que é uma banda de hard rock de Maryland, nos Estados Unidos, tá? Que foi formada em 1990. Ela ficou muito conhecida por suas letras irônicas e sarcásticas, sabe? Fazendo referência à história, mitologia, cultura popular americana. Então os caras são bem irreverentes. Então vamos curtir The Kremlin, King Weed, The Black Angels e Clutch Rock and Roll.
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0: É, galera, sequência sensacional, hein? Curtimos The Kremlin, Crown, King Guid, Smoking Hand, The Black Angels, Young Man Dead e Clutch Ghost. Continuem ligados que tem muito rock and roll pra rolar ainda no Expresso, tá? Dá uma olhada lá nas redes sociais, galera. Tamo em tudo. Facebook, Instagram, YouTube. Prestigie o Expresso do Rock. Valeu! Rock and roll! Valeu, Júlio!
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5: 5h52.

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8: Chegamos na estação Arquivo do Rock, hoje com Tina Turner, T-Rex e Dr. Feelgood. Eu começo com Tina Turner. Em novembro de 1973, Tina e seu marido, na época, Ike Turner, lançaram o álbum Nutbush City Limits. Vamos ouvir a faixa título, que alcançou a 11ª posição na Billboard Hot Soul Single, a 22ª na Billboard Hot 100 e o número 4 na UK Single Chart. Em seguida, T-Rex. Em março de 1977, eles estavam lançando o 12º álbum, que foi elogiado pela força das composições e a performance vocal de Bolan. E este viria a ser o último álbum da banda, já que Mark Bolan morreu em um acidente de carro em setembro de 1977, aos 29 anos. E eu escolhi a faixa Jason Bissett. E finalizo com a banda Dr. Feelgood. Em 1975, no mês de outubro, eles lançaram um segundo álbum. E vamos ouvir a música Back in the Night. Tina Turner, T-Rex e Dr. Feelgood. Agora, no Arquivo do Rock.
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0: ouvimos Tina Turner, Nutbush, City Limits, T-Rex, Jason Bissett e Dr. Feelgood, Back in the Night. E eu estou de volta no próximo Arquivo do Rock. Até lá.
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6: 6:03.
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28: E a gente conversa agora com a especialista Érica Xisto. Érica, nas redes sociais, muitas propagandas prometem resultados rápidos e aquelas transformações quase milagrosas, né? Como que a gente percebe quando uma promessa é exagerada?
30: É aí que mora o perigo. Porque quando a gente fala de medicina, de estética, a gente já tem os conselhos falando que isso é proibido. Cada corpo é um corpo, cada organismo reage de uma forma. Então, eu já trago como alerta. Prometeu demais, trouxe resultados específicos. Quando a gente fala de medicina, vale repensar várias vezes e buscar essa formação real do profissional. A gente precisa de entender onde ele veio, qual é o resultado que ele está prometendo, porque não é uma fórmula mágica que vai funcionar para todo mundo.
28: É importante ficar atento, né, Érica? Quando a promessa parece boa demais, o cuidado precisa ser ainda maior.
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36: E aí, roqueiros, roqueiras, ouvintes do Expresso, está no ar mais uma edição do Drops Caldrão do Rock. Eu sou o Chefe Bruxo e no programa de hoje é das bandas Red Hot Chili Peppers, Skid Row e Alter Bride.
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0: E o Drops Caldeirão de hoje fica por aqui. Na próxima edição apresento a vocês mais novidades em mais uma edição do Expresso do Rock. Abraço a todos e até lá!
1: E chegamos ao final de mais uma viagem no Expresso do Rock. A gente está de volta no próximo programa. Até lá!
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4: 7-1. 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
3: 7:31.

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3: 7h57.
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2: 8h23.
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0: Divulgamos a seguir um depoimento de fé prestado em agradecimento e reconhecimento a Deus Pai e aos seus santos.
1: A senhora Geralda Fernandes dos Santos é de Araçatuba, estado de São Paulo. Em outubro de 2025, ela enviou o relato de uma bênção recebida em favor do neto, Igor Felipe Pena dos Santos, pela qual ela, a mãe dele, Senhora Maria Aparecida, são agradecidas à Santa Vó Rosa e ao Santo Irmão Aldo. Quando Igor Felipe estava com 8 anos de idade, caiu de uma árvore e fraturou o braço na altura do punho. Submetido a radiografias, foi constatado que os ossos haviam ficado remontados, situação que exigia intervenção cirúrgica, como informou o médico. Compadecida do filhinho, a Senhora Maria Aparecida, que já era conhecedora do poder da Santa Vó Rosa e do Santo Irmão Aldo, suplicou que esses benditos santos amparassem o filhinho. Essa mãe foi atendida em seu clamor, visto que, na manhã seguinte, radiografias pré-operatórias indicaram que não seria mais necessário intervir cirurgicamente. O médico imobilizou o braço do Igor Felipe com gesso. E daí, há bem poucos dias, ele ficou bem. O tempo passou e, aos 28 anos de idade, ele é um rapaz bem disposto e não apresenta qualquer sequela da fratura sofrida na infância. Bênção pela qual a avó, Senhora Geralda, e a mãe dele, Senhora Maria Aparecida, são gratas e reconhecidas a Deus Pai e aos seus santos.
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bem-vindos. Desde os tempos mais antigos, Deus o Pai tem formado santos para o servirem e para realizarem a sua obra na terra. Entre eles estão santos profetas e todos aqueles que, ao longo do tempo, atenderam às palavras desses homens santos e que, tendo vivido como fiéis filhos e filhas de Deus, foram sendo levados para os céus após haverem cumprido seus dias na terra. O Pai Celestial enviou o primogênito da criação divina, o Verbo de Deus, à terra como seu unigênito Filho, nascido da Virgem Maria Santíssima, para trazer a verdadeira doutrina do Reino dos Céus, cujos ensinos santificaram e formaram santos para Deus, tais como os santos apóstolos e os seus seguidores, além de milhares de almas que, no transcorrer dos séculos, creram no seu santo evangelho, se converteram e foram salvas para o Reino dos Céus. No tempo presente, nosso Senhor Jesus enviou o Consolador prometido na pessoa da Santa Vó Rosa, a fim de ampliar a manifestação do poder do Pai na Terra. Ambos continuam salvando e santificando almas para o Reino dos Céus, tanto que a Santa Vó Rosa revelou, através do Santo Irmão Aldo, que já era significativa a quantidade de pessoas que haviam crido e aceitado a mensagem desta Igreja Apostólica, as quais, ao final da vida terrena, foram sendo levadas para junto de Deus e lá servem a Ele conforme o galardão que alcançaram. Deus Pai e o seu Divino Espírito Santo têm permitido a presença de seus santos nas reuniões desta igreja com o objetivo de fortalecer a fé e a coragem dos fiéis. Além do Santo Irmão Aldo, muitos desses santos também são enviados pelo Pai, por Jesus, por Maria Santíssima ou pela Santa Vó Rosa para livrarem os fiéis dos perigos e de situações inusitadas. Eles também se fazem presentes na casa ou na vida de tantos quantos assim confiam quando, diante das adversidades da vida, estes clamam pela proteção celestial. Cumpre-se, dessa maneira, o plano original da criação divina quanto à formação de santos para integrar e ampliar o poder do Pai nos céus e na terra.

0: Estamos apresentando A Hora Milagrosa e na sequência vai falar-lhes o pastor Nilson Bittencourt Cairoli.
1: Prezados e amados ouvintes e irmãos apostólicos, eu os cumprimento com a paz de nosso Senhor Jesus Cristo e quero neste momento agradecer a sua audiência. E também desejo que a bênção do nosso Altíssimo Deus e Pai Celestial, do seu Divino Espírito, a bênção de Jesus nosso Senhor, de nossa Mãe Maria Santíssima, esteja sobre todos os prezados ouvintes deste programa. Desejo também que a bênção, o amparo e a proteção desses dois santos que Jesus formou, aos quais ele deu a incumbência de conduzir esta igreja apostólica no caminho do bem, até que possamos vencer a última vitória e herdarmos para todo o sempre o reino dos céus, a Santa Vó Rosa e o Santo Irmão Aldo. Que a bênção desses dois santos, o seu amparo e a sua proteção, esteja sobre todos os ouvintes. Nesta oportunidade, eu quero falar a todos os prezados ouvintes a respeito de um problema que se torna imenso para as pessoas que querem a bênção de Deus para a sua vida, que querem a proteção dos santos e anjos dos céus que são enviados por estes santos, que são os sentimentos ocultos no coração. Porque muitas vezes as pessoas não conseguem se livrar de alguns sentimentos que prejudicam a sua fé, porque os anjos dos céus, enviados por Jesus, pela Santa Vó Rosa, pelo Santo Irmão Aldo, precisam ter um ambiente sadio para operar, para dar alívio, para fazer com que a pessoa se aproxime de Deus. Mas quando a pessoa guarda sentimentos no seu coração, como por exemplo, a raiva de alguém, a inveja por uma coisa que gostaria muito de possuir e ver o seu próximo possuir e então quer ter também a qualquer custo, os sentimentos de soberba, de orgulho, de querer ser mais do que os outros. Muitas vezes, até as crianças, os jovens, são ensinados, você precisa ser o melhor, você precisa ser o mais importante. E então, quando uma dessas crianças, desses adultos ou desses jovens conquista alguma posição, às vezes até coisas simples, como uma nota boa na escola, se julga superior aos outros. E então guarda no seu espírito aquele orgulho, como se ele fosse o melhor do que todos. E muitas vezes, movido por estes sentimentos, menospreza os seus colegas, os seus colegas de trabalho, seus companheiros de escola. Muitas vezes o marido se julga superior à esposa, ou ao contrário, a esposa se julga superior ao marido, porque acha que ela é mais ou ele é mais do que o outro. E esses sentimentos de orgulho, de vaidade, de soberba, muitas vezes de raiva porque não conquistou aquilo que estava desejando conquistar. Todos esses sentimentos são muito prejudiciais e impedem os anjos dos céus agirem na sua vida. Por mais que eles lutem para lhes ajudar a ser humilde, para que vocês promovam a paz, por mais que os anjos dos céus enviados pela Santa Vó Rosa, ou muitas vezes ela mesma e o Santo Irmão Aldo, lutam para tocar no seu espírito, muitas vezes as pessoas resistem isso, não querem esquecer. E com isto, o primeiro a ser prejudicado é a própria pessoa que guarda no seu interior estes sentimentos. E então sofrem as consequências, porque perde um amparo perfeito, grandioso, que o céu pode lhes dar. Por isso, São Lucas, no seu Evangelho, no capítulo 6 e verso 45, diz: o homem bom, do seu bom tesouro, do seu coração, tira o bem. E o homem mau, do mau tesouro do seu coração, tira o mal. Porque da abundância do seu coração fala a sua boca. Então vejam, irmãos, que muitas vezes uma pessoa, por causa de um sentimento de inveja, começa a olhar para o outro e criticar, achar defeito um no outro, para provar a sua intenção, para, menosprezando o outro, conseguir se destacar no meio das pessoas. Movido pelo sentimento, muitas vezes, da inveja, da soberba, do orgulho, da vaidade, eu sou sempre o melhor. E então promove crítica, zombaria. Tudo isso vai afastando a pessoa de Deus e vai impedindo, por mais que Deus queira ajudar, por intermédio do ministério glorioso da Santa Vó Rosa e do Santo Irmão Aldo, eles ficam impedidos. Por quê? Porque a luz não pode estar em comunhão com as trevas. O céu não pode estar em contato com o pecado. A coragem não pode estar com a covardia. A humildade não pode estar em contato com a soberba. Então, os sentimentos de Deus dos céus não podem estar junto. Foi por isso que Jesus disse que ninguém pode servir aos dois senhores. Ou busca a pureza de Deus para ter a graça do céu, ou passa a ser escravo do pecado porque alimenta no seu coração sentimentos errados. Encerrando o ensino, Jesus disse: porque da abundância do seu coração fala a sua boca. As suas atitudes mostram o que vai no seu coração. Por isso, prezados ouvintes, tomem cuidado com os sentimentos que alimenta. Se perceber que algum sentimento pode ser prejudicial à sua fé, clame pela Santa Vó Rosa, clame pelo Santo Irmão Aldo. Peça a esses santos que lhe ajude a tirar do seu coração. Porque quando a pessoa luta contra o mal, os anjos dos céus podem agir sobre o seu espírito, fazendo apagar e fazendo brotar no seu espírito sentimentos bons, promotores da paz, da bênção. E assim, os prezados ouvintes, se lutarem contra esses sentimentos, serão muito felizes, muito abençoados, merecerão todo o amparo dos céus para a sua vida, para o seu viver, e muita paz. A paz do céu que Jesus veio nos trazer e que hoje deu incumbência da Santa Vó Rosa e do Santo Irmão Aldo para trazer para nós. Estes dois santos receberam de Deus e de Jesus a incumbência de guiar a parte do reino dos céus que ainda habita aqui na terra. Não que eles sejam maiores do que Jesus, não, em absoluto. Eles honram a Jesus, ao seu ministério, ao seu glorioso poder de dar a vida, porque eles têm a vida que Jesus deu a eles. Então entendam, os prezados ouvintes, que em nome de Jesus, a Santa Vó Rosa e o Santo Irmão Aldo, como Espírito Consolador e Pastor, eles lutam para nos conduzir para Jesus, para o reino dos céus. Seja individualmente cada um, ou seja, no dia em que Jesus cumprir o último juízo sobre a raça humana, levando o povo seu para o céu. E é isso que o Irmão Aldo e a Santa Vó Rosa fazem, procuram agregar todos nós. Só que para isso, nós temos que fazer a nossa parte. Temos que tirar do nosso espírito qualquer sentimento que nos afaste de Deus, que nos afastem deles, que os impeça de nos dar a bênção que tanto o céu quer dar a todos nós. Creiam assim, lutem contra os sentimentos maus, abram o seu coração, clamem pelo céu, clamem pela Santa Vó Rosa, pelo Santo Irmão Aldo, e então serão muito felizes e abençoados. E agora eu vou orar por todos. Benditas e Santa Vó Rosa, nosso Espírito Consolador, querido e amado Santo Irmão Aldo, nosso Supremo Pastor, mostrei a esses nossos ouvintes que os senhores receberam de Jesus, do nosso Pai, a incumbência de nos conduzir aqui, de nos ajudar a vencer todo o mal. E falei a eles sobre os sentimentos maus que podem brotar no coração de qualquer pessoa que eles precisam lutar contra esses sentimentos, clamar pelo nome do Senhor, irmão Aldo, da Santa Vó Rosa, para que esses sentimentos sejam desarraigados e eles possam merecer a graça salvadora que Jesus trouxe a esta terra. Ele deu a sua vida naquela cruz do Calvário, para que hoje nós pudéssemos ter a vida. E como foi preciso ele voltar novamente, ele formou os senhores para nos conduzir, para provar este grande poder que ele recebeu de dar a vida. E hoje a Senhora Santa Vó, como nosso Espírito Consolador, o nosso querido irmão Aldo como nosso Supremo Pastor, tem lutado muito para abençoar todos os sinceros de coração que clamam por Jesus, mas que precisam lutar para vencer aqui na terra. Abençoa esses nossos ouvintes. Ajuda-os a vencer, para que eles mereçam toda a graça e a unção dos céus. Ó prezados ouvintes, que a bênção da Santa Vó Rosa, do Santo Irmão Aldo, de Nossa Mãe Maria Santíssima e de Jesus, esteja na vida de todos, lhes dando saúde, afastando da sua vida toda a enfermidade, todo o mal. Que também a graça desses santos abençoe a sua vida profissional, o seu trabalho, o seu estudo, para que possam ter sucesso na sua vida empreendedora, profissional. Também rogo a bênção desses santos para o seu lar, para que nos seus lares reine muita paz e felicidade. Ó Santa e querida Vó Rosa, unge também os elementos que eles colocaram aí junto deste aparelho receptor, a água, o óleo, que esses elementos, tendo a unção do teu Santo Espírito, possa valer a qualquer um deles no momento de aflição, em qualquer momento que eles estiverem passando por uma dificuldade. Que esses elementos possam trazer a eles alívio, paz, a bênção do céu. Ó prezados e amados ouvintes, recebam as bênçãos do nosso Deus e Pai Celestial, do seu Divino Espírito e de Jesus, nosso eterno Salvador. A bênção de Maria Santíssima e também a bênção e o amparo da Santa Vó Rosa do Espírito Consolador.

0: Consolador e do nosso querido pastor, o Santo Irmão Aldo, e que toda esta bênção esteja sempre na sua vida. Amém.
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6: 9 horas.
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